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0: 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As notícias do governo federal que movimentaram o país no dia de hoje.
1: Boa noite.
2: Uma boa noite para você que nos acompanha em todo o país.
1: Segunda-feira, 4 de maio de 2026.
2: E vamos ao destaque do dia, novo desenrola.
1: Brasileiros podem renegociar dívidas com descontos que chegam até 90%.
2: O programa é destinado a famílias, estudantes, aposentados, micro e pequenas empresas e produtores rurais.
1: Parte do FGTS poderá ser usada para quitar o débito.
2: Presidente Lula afirma que o objetivo é tirar a população do endividamento.
3: Nós estamos tentando encontrar uma fórmula de tirar a corda do pescoço dessa gente, para ele voltar a respirar normal, para ele poder voltar a sonhar, ter o seu nome limpo na prata.
1: E como o novo desenrola vai beneficiar as famílias com renda comprometida pelas dívidas?
2: É o tema da nossa entrevista com Régis Dudena, secretário de Reformas Econômicas do Ministério da Fazenda.
4: Esse é o principal recado, né? Pegar a população que está com dívidas caras e que está com alto comprometimento de renda, a gente diminui a dívida e diminui a parcela que ela tem que pagar todo mês.
1: Você vai ouvir também mais inclusão digital.
2: Leilão promovido pelo governo do Brasil vai permitir a ampliação da conectividade em rodovias federais, áreas rurais e remotas.
1: Um investimento privado de cerca de 2 bilhões de reais. Graziele Bezerra.
5: A proposta é dar maior cobertura móvel a regiões que ainda enfrentam dificuldades de sinal.
2: Hoje, na apresentação da Voz do Brasil, Mariana Jungmann e Nazi Brum.
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2: Dívidas com juros altos que podem começar baixas, mas em alguns meses viram uma bola de neve.
1: Para ajudar pessoas que estão endividadas, principalmente com créditos que possuem juros muito altos, o governo do Brasil lançou hoje o novo Desenrola Brasil.
6: Para aliviar o orçamento das famílias e ajudar

0: quem está inadimplente, o governo do Brasil lançou uma nova rodada do programa de renegociação de dívidas, o novo Desenrola Brasil. A medida vai beneficiar pessoas como o gerente de tecnologia Alex Araújo, que está com dívidas há mais de 3 meses.
1: Quando você está com dívida, né, registrada, que você não consegue crédito no mercado, então fica complicado. Ainda mais quando você é pai de família, né, como eu, então isso interfere bastante.
0: A medida provisória assinada pelo presidente Lula nessa segunda-feira já está em vigor e segue para análise do Congresso Nacional. O foco principal nessa primeira rodada são trabalhadores com renda de até 5 salários mínimos, ou seja, R$ 8.105. A ideia é ajudar as famílias a se reorganizarem financeiramente, como destacou Lula.
2: Nós estamos tentando encontrar uma fórmula de tirar a corda do pescoço dessa gente, para ele voltar a respirar normal, para ele poder voltar a sonhar, ter o seu nome limpo na prata.
0: Pelo Desenrola Famílias, poderão ser renegociadas dívidas contraídas até 31 de janeiro deste ano e que estejam em atraso entre 90 dias e 2 anos. Entram na lista débitos de cartão de crédito, cheque especial e crédito pessoal. Os juros poderão chegar no máximo a 1,99% ao mês. E os descontos podem variar entre 30% e 90%, dependendo do tipo e do tempo de dívida. O ministro da Fazenda, Dário Durigan, explica que quem não quitar as dívidas vai poder parcelar com juros baixos de forma a aliviar o orçamento das pessoas.
3: E é uma dívida que vai incidir juros não de 15%, como é a do cartão de crédito, mas vai incidir um juros de 1,99% ao mês. E é uma dívida que pode ser parcelada em até 4 anos.
0: O programa também alcança estudantes com dívidas no FIES. O governo vai oferecer abatimento total dos juros e multas, além de 12% de desconto para quem pagar à vista ou parcelamentos em até 150 vezes. Beneficiários do CadÚnico com atraso superior a 360 dias poderão ter descontos maiores e até liquidação total do saldo devedor. A expectativa é beneficiar mais de 1 milhão de estudantes. Microempreendedores, pequenas empresas e agricultores familiares também terão acesso a crédito mais barato e condições facilitadas de renegociação. A jornalista Laís Cristina Araújo participou da primeira edição do Desenrola Brasil e afirma que o programa fez diferença.
4: Sim, foi um passo importante para renegociar parte das dívidas com condições mais viáveis, com menos juros, e o que me ajudou também a retomar algum controle sobre minha vida financeira.
0: Uma das novidades é o uso do FGTS. O trabalhador poderá usar até 20% do saldo para quitar parte da dívida. Quem aderir ao programa também não poderá participar de jogos de apostas online, conhecidas como bets. A ideia, segundo o presidente Lula, é evitar novos ciclos de endividamento.
2: Nós vamos criar as condições para vocês diminuir o endividamento de vocês, para vocês pagarem dívida que vocês já estão devendo há muito tempo que não podem pagar, para que vocês se libertem um pouco da dívida do cartão de crédito e do cheque especial. Agora, vocês não podem continuar jogando em bet. Por isso é que nós estamos proibindo durante 1 ano das pessoas gastarem pouco do seu recurso fazendo jogo.
0: Para aderir ao novo Desenrola Brasil, o trabalhador deve procurar os canais oficiais dos bancos onde possui a dívida. Reportagem Pablo Mundim.
5: E como nós ouvimos na reportagem, o novo Desenrola tem foco na recuperação financeira de famílias, estudantes, pequenos empreendedores e agricultores familiares.
6: O programa também prevê que as instituições financeiras limpem o nome de pessoas com dívidas de até R$100.
5: E para entender melhor sobre a nova versão do Desenrola e como participar, a gente conversou mais cedo com Regis Dudena, secretário de Reformas Econômicas do Ministério da Fazenda. Acompanhe.
6: Olá, secretário, vamos falar então sobre esse Desenrola voltado às famílias. Podem participar quem está com dívidas atrasadas entre 90 dias e até 2 anos, né? Qual é a expectativa do governo em relação ao número de pessoas que podem participar do programa? E se a dívida for maior que esses 2 anos, como é que fica? A pessoa pode participar de outra forma?
7: Obrigado, agradeço pelas perguntas. Aqui nós estamos falando do Desenrola Família, que é o programa que você narrou, que tem essas características, de um público estimado em até 20 milhões de pessoas. Acho que é importante a gente saber que, junto com o Desenrola Família, que é especificamente esse que trata de dívidas de 90 dias até 2 anos, nós ainda temos outras medidas de melhoria que aí pode ter um público ampliado. Mas focando no tema Desenrola Famílias, pessoas físicas com dívidas, nós estamos com até 20 milhões de pessoas que podem ser atingidas. A ideia aqui é focar, sobretudo, nessas dívidas que tenham até 2 anos, porque são dívidas que impedem as pessoas a participar da sua vida financeira, são dívidas normalmente caras, que serão substituídas por dívidas baratas. Por isso que nós estamos focando, otimizando esses recursos públicos nesse público específico. É importante lembrar que o Desenrola 1.0, o primeiro, ele abarcou dívidas mais antigas, dívidas anteriores mais antigas. Agora o foco, então, são essas mais recentes.
5: Secretário, o senhor pode explicar para a gente como vai funcionar no caso das dívidas de até R$100? O programa tem um eixo voltado para esses casos, não é isso?
7: Exatamente. Aqui, mais do que diretamente para as pessoas, esse é um comando para as instituições financeiras, para os credores. Ou seja, uma instituição financeira ou uma financeira que queira participar do programa vai ter que desnegativar dívidas até R$100 na origem. Ou seja, todas aquelas dívidas que no início eram de até R$100, que levaram a uma negativação, a instituição vai ter que desnegativar, ou seja, vai ter que tirar qualquer restrição de crédito desse devedor para que a própria instituição possa participar. Então, esse é um comando para o banco, para a financeira, tirar essa negativação, se estivermos falando de dívidas pequenas ou dívidas com limite original até R$100.
6: Secretário, a gente ouviu algumas dúvidas da população em relação ao programa. Um deles é o Alex Araújo, que a gente ouviu na reportagem agora há pouco. Vamos ouvir a pergunta dele.
1: A pergunta é sobre questão de parcelas, né? Que quando a gente vai verificar a dívida, quando é muito alta, então parcela é o mais complicado, porque não adianta você, vou dar um incentivo para você pagar a sua dívida, mas a quantidade de parcela acaba tendo um valor mensal alto, então não adianta muita coisa.
5: Secretária, a gente tem também a pergunta do auxiliar de cartório, Sávio Araújo, vamos ouvir.
8: Então, eu queria saber como é que vai funcionar essa redução dos juros, né? Se vai reduzir o valor da dívida...
6: Bom, secretário, eles perguntam aí sobre parcelas, sobre juros, como é que vão funcionar esses dois critérios dentro do programa?
7: O que eu acho importante a gente lembrar aqui é que, para começar, ao entrar no Desenrola, essas dívidas, então, vencidas há 91 dias até 2 anos, ele vai ter um desconto. Então, de saída, o valor principal da dívida já cai no mínimo 30%, podendo chegar até 90% de desconto. A diferença dessa dívida, que já vai ser bem menor, ela vai poder ser parcelada em até 48 meses, ou seja, até 4 anos para pagar essa dívida menor nova. Além disso, nós estamos falando de uma migração de créditos caros, como é o caso do cartão de crédito, cheque especial, o crédito pessoal sem garantias, que chegam a ter taxas mensais de até 15%. Aqui ela vai ser fixada a um teto de 1,99% ao mês. Ou seja, é uma dívida muito menor, com desconto, parcelado em até 4 anos, com taxa de juros de 1,99, uma taxa de juros bem abaixo. Com isso, a pessoa vai conseguir ter um comprometimento da renda muito menor. Então, vamos pensar aqui, se ela tiver uma dívida, por exemplo, de R$10 mil e estava pagando aqui 15% ao mês, só de juros ela pagaria R$1.500 por mês de juros. Se ela vier a ter um desconto no máximo aqui de 90%, a dívida vai cair para R$1.000 e os juros incidentes aqui vai para R$199 por mês. Então, assim, aqui a gente está diminuindo muito aquilo que a pessoa vai ter que pagar por mês, com a ideia de reduzir esse comprometimento da renda da pessoa que entrar no desenrola, no novo desenrola.
6: Importante só a gente reforçar aqui, né, secretário, é a ideia de trocar mesmo a dívida mais cara, que são aquelas dívidas mais fáceis de serem feitas também, cartão de crédito, cheque especial, financeiras, por dívidas mais baratas, né?
7: Exatamente, esse é o principal recado, né? Pegar a população que está com dívidas caras e que está com alto comprometimento de renda, a gente diminui a dívida e diminui a taxa, diminui a parcela que ela tem que pagar todo mês.
5: Secretário, esse desenrola traz também mudanças no consignado do INSS e dos servidores públicos federais dentro do programa aí para ajudar aposentados, pensionistas e servidores públicos que precisam de crédito. Como é que isso vai funcionar?
7: Aqui o que é importante a gente notar é que foi criado dentro desses consignados que são categorias de crédito mais baratas, mas dentro do consignado foi criada uma possibilidade de uso de um cartão consignado, de um cartão de benefícios, e a parcela consignável, ou seja, aquele percentual da renda, seja do aposentado pensionista, seja do servidor público, ficava travada para usar no cartão. Só que quando ele usa no cartão, normalmente as taxas são piores. Então, o que nós estamos fazendo? Tirando essa trava para que ele possa usar no consignado normal, estamos reduzindo o percentual que ele pode consignar do seu salário, visando trazer essa parcela mensal para um comprometimento menor da renda, e estamos diminuindo progressivamente no tempo, nos próximos 10 anos, o percentual global do consignado. Então, qual que é a ideia? Tanto em um quanto em outro. Tirar a possibilidade de cravar esse cartão, que normalmente é mais caro, nós estamos diminuindo de saída de 45% para 40% e progredindo no tempo para que esse consignado lá na frente chegue a 30% do seu valor de renda mensal. Esse conjunto de medidas faz com que imediatamente ele migre de um crédito mais caro e mais problemático para um crédito mais saudável e que com o tempo ele vá diminuindo o comprometimento mensal da sua renda.
6: Bom, secretário, para a gente encerrar rapidamente, como é que as pessoas podem conhecer mais sobre o desenrola? Como é que elas podem participar do programa de renegociação de dívidas?
7: Aqui o que eu acho primordial é as pessoas entenderem que o principal canal inicial é elas irem à instituição que lhes deu crédito. Ou seja, se você deve para um banco, procure o seu banco, porque é no banco que você vai iniciar a sua relação de desenrolar essa sua dívida. O que eu ainda acho importante aqui? As pessoas se atentarem para as condições que lhes estão sendo ofertadas, elas têm que tomar cuidado, porque é possível, infelizmente, que haja tentativas de fraude, ou seja, terceiros que vão se utilizar desse momento para tentar fraudar. Então é importante as pessoas ficarem atentas para isso. Além disso, quando você for à sua instituição financeira, anote exatamente quais são as condições dessa dívida para garantir que as condições que estão sendo dadas pelo programa do governo federal atinja você. E se tiver dúvidas, acione os órgãos de defesa do consumidor para que eles possam também te orientar se os seus direitos como consumidor estão sendo preservados. Então, canal principal, a própria instituição financeira, e a partir de amanhã deve estar disponível o site do novo Desenrola, onde também essas informações estarão disponíveis.
5: Tá certo, então nós conversamos com Régis Dudena, secretário de Reformas Econômicas do Ministério da Fazenda. Secretário, obrigado pela participação aqui na Voz do Brasil.
7: Eu que agradeço, uma boa noite a todas e todos.
6: O governo do Brasil ampliou as penas para crimes como furto, roubo, estelionato e receptação.
5: No caso de furto, a punição passa a ser de 1 a 6 anos, superando o limite anterior de 4 anos. Já o furto de celular agora prevê reclusão de 4 a 10 anos.
6: Crimes cometidos por meios eletrônicos também tiveram aumento de pena, podendo chegar a até 10 anos de prisão.
5: Segundo o governo, o objetivo é reforçar o combate ao crime e proteger a população.
6: Brasil avança para levar internet a todo o país.
5: Um leilão realizado pela Agência Nacional de Telecomunicações vai garantir a conectividade em mais de 864 localidades, com foco em áreas rurais e remotas.
6: As empresas vencedoras se comprometeram a fazer investimentos de 2 bilhões de reais. Quatro empresas venceram o leilão da faixa de 700 MHz, que vai beneficiar com mais conectividade e infraestrutura, áreas rurais e remotas, além de rodovias federais em 16 estados brasileiros. A proposta é dar maior cobertura móvel a regiões que ainda enfrentam dificuldades de sinal. As ondas de 700 MHz têm mais facilidade para atravessar obstáculos físicos, como paredes, vidros e concreto, com menos perda de energia. Isso garante, por exemplo, que o sinal de celular chegue com qualidade ao interior de prédios, subsolos e elevadores. Mas o principal objetivo desse leilão é acabar com as chamadas zonas de silêncio, trechos de rodovias sem sinal de telecomunicação que ainda persistem no Brasil. O secretário de Telecomunicações do Ministério das Comunicações, Hermano Tércios, explica quais áreas terão prioridade para receber essa tecnologia.
9: Definimos que as localidades maiores são a prioridade, acima de 600 habitantes, rodovias federais, rodovias com mais fluxo de pessoas, como a BR-101, BR-116, 242 e assim por diante. E aí, depois dessas rodovias, descer para uma terceira prioridade as localidades abaixo de 600 habitantes.
6: O modelo de leilão adotado exige que as empresas vencedoras firmem compromissos diretos de investimento em infraestrutura e modernização das redes, o que, na opinião do ministro das Comunicações, Frederico de Siqueira Filho, vai levar serviço de qualidade para a população.
10: Mais infraestrutura, mais competitividade, mais capilaridade, para que também a gente consiga fazer com que as operadoras, os prestadores de serviço possam levar infraestrutura para as áreas mais remotas do Brasil.
6: O valor total dos lances somou 23 milhões de reais. A expectativa é de cerca de 2 bilhões de reais em investimentos. Reportagem Graziele Bezerra.
5: Pernambuco e Paraíba tentam se restabelecer depois que fortes chuvas atingiram os locais desde a última sexta-feira.
6: Ao todo, mais de 30 municípios decretaram situação de emergência nos dois estados.
5: O governo do Brasil já enviou quase R$1,5 milhão para apoio das cidades atingidas.
11: Na manhã desta segunda-feira, 4 de maio, o ministro da Integração e do Desenvolvimento Regional, Valdez Góes, desembarcou no Nordeste para agilizar as ações de socorro e assistência humanitária nos estados da Paraíba e Pernambuco. Na Paraíba, o ministro ressaltou a parceria do governo federal com os estados para agilizar as ações de resposta em casos de desastres.
12: A prefeitura tem que decretar a situação de emergência, passar informação ao governo do estado e ao governo federal. Se é ajuda humanitária, passa através de um cartão. Se é uma obra, vai empenhar em nome da prefeitura.
11: Valdez enviou equipes da Defesa Civil Nacional para os dois estados. A mobilização dos técnicos tem como objetivo dar apoio total aos municípios e ajudar nas solicitações de reconhecimento de situação de emergência e elaboração dos planos de trabalho para solicitação de recursos federais. Reportagem Manuela Rolim.
6: E estão abertas até 15 de maio as inscrições da campanha de mobilização para a prevenção do risco de desastres.
5: A iniciativa faz parte da nona campanha nacional Aprender para Prevenir Cidades Sem Risco.
6: Serão selecionadas 40 ações que vão receber certificados de reconhecimento, além de kits de materiais pedagógicos e jogos educativos.
5: Para a Sâmia Sulaimani, coordenadora de articulação e parcerias da Secretaria Nacional de Periferias, a ideia é envolver toda a sociedade.
13: A gente também quer envolver associações de bairro, iniciativas populares, igrejas, para que de fato a prevenção aconteça antes, né? Para que os desastres não aconteçam, mas que a gente possa gerenciar os riscos dos locais.
6: Podem se inscrever escolas de educação básica, instituições de ensino superior, órgãos públicos e organizações da sociedade civil por meio do site gov.br/cmadencom.
5: Um prêmio para dar voz aos povos da periferia por meio da arte e da cultura.
6: As armas são a poesia cantada ou falada, escrita ou de improviso e mostras culturais.
5: É o Prêmio Nacional Vozes Periféricas, lançado hoje pelo Governo do Brasil.
14: É Ed Rimas, no Jardim do Palácio do Itamaraty, em Brasília, é só uma pequena amostra da força do movimento do hip

0: sejam ouvidas.
1: Essa forma de expressão cultural, utilizando versos rimados, sejam eles acompanhados de ritmo ou apenas falados, vem se espalhando pelo país, principalmente nas periferias. Para valorizar e estimular iniciativas como essa, foi lançado nesta segunda-feira no Itamaraty o Prêmio Nacional Vozes Periféricas. Para o ministro da Secretaria-Geral da Presidência da República, Guilherme Boulos, esse prêmio é um reconhecimento.
2: A gente está trazendo aqui para dentro do Itamaraty os embaixadores da periferia, os embaixadores da quebrada. Mais que um prêmio, é um reconhecimento, dizendo que isso não pode ser criminalizado. O Estado tem que aparecer lá com o braço do estímulo, premiando, valorizando, fortalecendo e dando melhores condições para que vocês façam o que vocês já sabem fazer melhor que ninguém.
1: Pode se inscrever no edital qualquer coletivo cultural que tenha realizado de forma regular no ano passado iniciativas como Batalhas de Rima e Saraus. No total, 100 coletivos serão premiados com R$30 mil cada. A ministra da Igualdade Racial, Raquel Barros, defendeu que é uma forma de incentivar a arte e valorizar a força da juventude.
3: Quando a juventude se mobiliza no seu território, ela muda o espaço, ela transforma o lugar, ela modifica a geografia, ela faz com que muita gente se agregue, construa política, muda a realidade.
1: Exemplos de vidas transformadas pela arte não faltam. Samay Fernandes, vulgo colombiana, artista independente, mestre de cerimônia e compositora, conta que foi o hip hop que a salvou.
4: Eu venho da rua. Eu sou mãe solo do Davi da Maria e hoje eu sustento a minha família com a minha arte. E é por isso que quando eu falo da cultura de rua, eu não falo só de expressão, eu falo de transformação real de vida. Foi no microfone aberto, numa roda de rima, que eu entendi que a minha voz tinha valor. Hoje o clima tá bacana, pra quem não me conhece, satisfa que o meu vulgo é colombiana. Eu vim direto de BH e a favela do Indião, eu já vim pra representar.
1: Para se inscrever, basta acessar www.gov.br/vozesperiféricas até 18 de maio. Reportagem Gabriela Noronha.
5: A Agência Nacional de Vigilância Sanitária autorizou hoje a fabricação local da vacina contra a chikungunya.
6: Isso significa que o imunizante estará liberado para uso no país e poderá ser incorporado ao Sistema Único de Saúde.
5: A vacina brasileira foi desenvolvida pelo Instituto Butantan em parceria com uma farmacêutica franco-austríaca.
6: A chikungunya é transmitida pela picada de fêmeas infectadas do mosquito Aedes aegypti, o mesmo que transmite a dengue.
5: Essas foram as notícias do Governo do Brasil.
6: Uma realização da Secretaria de Comunicação Social da Presidência da República.
5: Com produção da empresa Brasil de Comunicação.
6: Fique agora com as notícias do Poder Judiciário e do Congresso Nacional. Uma boa noite.
5: Uma boa noite. Até amanhã.
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9: Ministros do STF abrem audiência pública sobre a atuação da CVM.
10: TSE lança mascote em comemoração aos 30 anos da urna eletrônica.
9: A proteção aos direitos trabalhistas foi tema de seminário internacional.
10: Boa noite, eu sou Marcela Luiza.
9: E eu sou Walter Lima.
10: O Supremo Tribunal Federal realizou nesta segunda-feira uma audiência pública convocada pelo ministro Flávio Dino para discutir a arrecadação de impostos, a capacidade fiscalizatória e a eficiência da Comissão de Valores Mobiliários, CVM.
9: A abertura foi conduzida por Dino, relator do processo que trata da matéria, pelo presidente do STF, Edson Fachin, e pelo ministro Gilmar Mendes, decano da corte, Marcelo Della Libera.
11: Entre outros pontos, os ministros destacaram a relevância do tema, que é objeto da ação direta de inconstitucionalidade 779. O ministro Flávio Dino explicou que a discussão vai além do aspecto tributário e alcança a estrutura do mercado de capitais. O presidente do STF, ministro Edson Fachin, ressaltou a relevância constitucional do debate e a função das autoridades públicas na formação das decisões da corte. O ministro Gilmar Mendes destacou que o ponto central da discussão é o reforço efetivo da capacidade fiscalizatória da da CVM do Banco Central, eliminando vacinas regulatórias que propiciam a utilização de instrumentos financeiros como fundos de investimento para cometimento de malfeitos.
10: Tribunal Superior Eleitoral lança mascote Pilili em comemoração aos 30 anos da urna eletrônica.
9: Evento foi na sede do TSE, em Brasília. Fábio Ruas.
0: A abertura foi com a presidente do TSE, ministra Carmen Lúcia. Ela afirmou que a urna Pilili vai viajar por todo o Brasil e ainda convidou os jovens a defenderem o sistema de votação. Vários estudantes da rede de ensino pública do Distrito Federal acompanharam o evento, que ainda teve a desmontagem de uma urna eletrônica para mostrar o funcionamento do aparelho.
10: A proteção aos direitos trabalhistas foi tema do Seminário Internacional Constitucionalismo Social e Direito Internacional do Trabalho.
9: O evento reuniu instituições do judiciário e especialistas em direitos humanos. Anderson Conrado.
12: Ao longo do dia, especialistas discutiram como aproximar as decisões nacionais dos parâmetros internacionais. Uma proposta de fortalecer o diálogo entre a justiça brasileira e o sistema interamericano de direitos humanos. O encerramento contou com a participação de ministros do TST, que debateram as diretrizes da Organização Internacional do Trabalho para a promoção do trabalho decente. O evento teve transmissão ao vivo pela internet.
10: O presidente do STF e do CNJ, ministro Edson Fachin, participou da abertura do Seminário Internacional Constitucionalismo Social e Direito Internacional do Trabalho, que aconteceu hoje no Supremo.
9: No discurso, Fachin defendeu os direitos sociais e a proteção ao trabalho.
10: O ministro também lembrou que o encontro reafirma valores constitucionais de uma sociedade justa, livre e solidária.
9: O presidente do Supremo destacou ainda que o conceito de trabalho decente previsto no Objetivo de Desenvolvimento Sustentável número 8 da Agenda 2030 da ONU representa um compromisso jurídico reforçado pelo Estado brasileiro.
10: A tese fixada pelo Supremo Tribunal Federal sobre a descriminalização da posse de maconha para uso pessoal não impede que a conduta seja considerada falta grave no âmbito da execução penal.
9: Essa conclusão é do STJ. Fátima Uchoa.
13: Um preso em Minas Gerais foi flagrado com 32 gramas de maconha. O juízo da execução penal afastou o reconhecimento da falta grave e a reclassificou como falta média, o que foi mantido pelo Tribunal Estadual. O Ministério Público recorreu ao STJ defendendo o reconhecimento como falta grave e a quinta turma confirmou o entendimento da ministra relatora Maria Marluce Caldas, avaliando que a caracterização da posse de drogas no interior de presídio como falta disciplinar grave decorre do regime mais rigoroso da execução penal, que impõe ao preso regras específicas de disciplina no ambiente carcerário, diferentes das aplicáveis fora da unidade prisional.
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10: Uma boa noite.
9: E até amanhã.
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15: Eu sou Paula Groba.
16: E eu sou Ricardo Nakaoka.
15: E estes são os destaques de hoje do Jornal do Senado, que começa agora.
16: Plenário vota prevenção a desastres e criação de universidade indígena.
15: Lei que regulamenta a profissão de multimídia é criticada como retrocesso durante audiência no Senado.
16: Redução da jornada de trabalho divide opiniões no Congresso.
15: Boa noite.
16: Boa noite.
15: A redução da jornada de trabalho é tema de diferentes propostas no Congresso Nacional. Uma delas é o projeto de lei apresentado pelo governo federal, que propõe redução de 44 para 40 horas semanais.
16: Mas no Senado, o tema ainda divide opiniões. As informações com a repórter Patrícia Oliveira.
17: A proposta do governo enviada em abril tem pedido de urgência para ser votada em até 45 dias. O texto reduz a jornada de 44 para 40 40 horas e permite que os detalhes sejam definidos por negociação coletiva. Já no Senado, uma PEC do senador Paulo Paim, do PT do Rio Grande do Sul, está pronta para votação e também prevê a redução para 40 horas, mas de forma gradual em 4 anos. O tema divide opiniões. O senador Cleitinho, do Republicanos de Minas Gerais, afirma que a medida não prejudica a economia.
18: Problema do país, gente, nunca vai ser o empresário, o trabalhador. Coloque isso na cabeça de vocês. O trabalhador, o empresário, ele é fonte de riqueza.
17: Já o vice-líder da oposição, o senador Marcos Rogério, do PL de Rondônia, alerta que a mudança precisa vir acompanhada de compensações para os empregadores.
19: O que não pode é você simplesmente reduzir a jornada e jogar essa conta para o empresário pagar. Isso vai aumentar o custo da produção, isso do serviço.
17: Na Câmara, os deputados também discutem proposta de emenda à Constituição que prevê jornada ainda menor, de até 36 horas semanais, com 4 dias de trabalho.
15: Em meio às discussões no Congresso sobre propostas que prevêem a redução da jornada de trabalho, incluindo a iniciativa do governo federal que diminui de 44 para 40 horas semanais, o Senado realizou nesta segunda-feira uma sessão especial em homenagem ao Dia do Trabalhador, celebrado em 1º de maio. O debate sobre a redução da jornada ganhou destaque, com foco no fim da escala 6x1 e na fixação de 40 horas semanais sem redução salarial.
16: O senador Paulo Paim, do PT do Rio Grande do Sul, lembrou de diversas iniciativas e mencionou o projeto encaminhado pelo Executivo ao Congresso Nacional, com pedido de urgência para votação. Segundo ele, é fundamental unir esforços para garantir melhores condições de vida aos trabalhadores e valorizar a força de trabalho no país.
20: O mais importante não é a autoria, é a aprovação, é fazer justiça. Dar fim à escala 6x1 é reconhecer o valor de mais de 100 milhões de brasileiros, trabalhadores e trabalhadoras, que sustentam esse país com a sua mão de obra. Reduzir a jornada de trabalho, antes de tudo, ela é uma política humanitária.
15: Já o Conselho de Comunicação Social se reuniu hoje para debater pontos da lei que regulamentou a profissão de multimídia.
16: Representantes de entidades de trabalhadores alertaram para o risco de precarização no jornalismo. Já um representante do setor de televisão destacou que a proposta foi aprovada de forma democrática pelo Congresso Nacional. As informações com o repórter Bruno Lourenço.
21: O representante da categoria de jornalistas no Conselho, Paulo Zoc, criticou a precarização da profissão e foi direto. Defendeu a revogação da lei.
22: O jornalista já é, por natureza, um profissional multimídia. O que está em curso neste caso é uma tentativa de precarização do nosso trabalho, o que não aceitaremos.
21: Já o representante das empresas de televisão, Samir Nobre, ressaltou que a lei foi aprovada democraticamente no parlamento e que regras de uma profissão não deveriam ser tratadas no Conselho de Comunicação.
23: Creio eu que esse tema laboral, ele não se encontra amparo no capítulo 5º da Constituição Federal, que é o tema que é o capítulo que trata da comunicação social.
21: Segundo a lei sancionada em janeiro, multimídia seriam os trabalhadores que atuam de forma integrada em diferentes plataformas e linguagens, como texto, vídeo, áudio, design, redes sociais e produtos digitais. Incluem, por exemplo, jornalistas digitais, produtores de conteúdo, videomakers, editores e social media.
15: O projeto que cria uma política nacional para estudantes superdotados chegou ao Senado sob críticas por falta de debate na Câmara.
16: O tema ganha destaque com exemplos de jovens talentos e cria uma política nacional para identificar e acompanhar estudantes com altas habilidades. Os detalhes na reportagem de Henrique Nascimento.
24: Aos 14 anos, Rian já se destaca pela facilidade com a matemática e outras atividades. Mas ele explica que ser superdotado é diferente de ser um gênio.
25: Ser superdotado é uma classe de pessoas que tem facilidade de aprender. Por exemplo, crianças superdotadas, a maioria das vezes, tira notas altas, se envolve, questiona e muito mais. E um gênio é aquele que cria algo fantástico. Por exemplo, Thomas Edison. Ele criou a lâmpada e por isso ele é um gênio.
24: O tema está num projeto aprovado pela Câmara dos Deputados que cria uma política nacional para identificar e acompanhar estudantes estudantes com altas habilidades. A proposta prevê cadastro e apoio nas escolas, mas foi criticada pela falta de debate. A senadora professora Dorinha Seabra, do União do Tocantins, pediu que o texto seja analisado junto com outra proposta sobre o tema. A senadora Damaris Alves, do Republicanos do Distrito Federal, alertou para os riscos da falta de políticas públicas.
1: A ausência de políticas públicas adequada para pessoas com altas habilidades e superdotação pode resultar em evasão escolar, desmotivação, sofrimento psíquico, subaproveitamento de talentos e desigualdades educacionais persistentes.
24: O projeto ainda será discutido nas comissões.
15: E o plenário pode analisar esta semana o projeto que trata da criação da Universidade Federal Indígena.
16: Também podem ser votadas propostas para isenção tributária de filantrópicas e planos de defesa civil. Repórter Pedro Pincer.
2: Está prevista para esta terça-feira a votação do projeto que cria a Universidade Federal Indígena. Com base na lei de cotas, a instituição poderá desenvolver processos seletivos próprios com critérios específicos que assegurem percentual mínimo de seleção de candidatos indígenas. O relator na Comissão de Educação e Cultura, senador Eduardo Braga, do MDB do Amazonas, destacou que a nova universidade terá campi em todas as regiões do país.
3: E aqui quero destacar a característica multicêntrica desta universidade, com campi nas regiões brasileiras para atender às especificidades da presença dos povos indígenas no país.
2: Na quarta-feira, o item que abre as votações trata da isenção tributária de entidades sem fins lucrativos. Para o autor, senador Flávio Arnes, do PSB do Paraná, uma possível cobrança criará uma enorme distorção no terceiro setor.
4: E todas as áreas seriam prejudicadas: culturais, recreativas, esportivas, assistenciais, de educação, de saúde.
2: Também podem ser votados um projeto que estabelece ações para garantir que as mulheres tenham acesso a avaliações médicas completas e periódicas no SUS e um texto que institui o mês de conscientização sobre o transtorno de personalidade borderline.
15: E hoje, durante pronunciamento no plenário, a senadora Damaris Alves, do Republicanos do Distrito Federal, chamou a atenção para o enfrentamento à violência sexual contra crianças e adolescentes, tema central da campanha Maio Laranja. A iniciativa busca dar visibilidade ao problema e incentivar ações de proteção às vítimas.
16: A parlamentar enfatizou a importância de ampliar a conscientização e mobilizar a sociedade para prevenir e combater esse tipo de crime. Damaris Alves também destacou a gravidade de casos recentes de violência que tiveram repercussão nacional, como o estupro coletivo de duas crianças de 7 e 10 anos em São Paulo, cujas imagens foram divulgadas nas redes sociais. Para a senadora, é necessário fortalecer os mecanismos de denúncia e orientar crianças e adolescentes para prevenir situações de abuso.
5: E nós precisamos ensinar nossas crianças a denunciarem. As crianças precisam ser orientadas. Converse com seus filhos e fale uma palavra que funciona muito. Alguém está fazendo carinho esquisito em você? Porque quando tu fala de abuso, a criança não entende a palavra abuso. Mas pergunte, alguém está fazendo algum carinho esquisito em você? Nós precisamos empoderar as crianças.
16: Com edição de Paula Groba e trabalhos técnicos de João Lira, o Jornal do Senado fica por aqui. Acompanhe agora as notícias da Câmara dos Deputados. Boa noite.
15: Uma boa noite e até amanhã.
6: Jornal Câmara dos Deputados. Deputados aprovam regras para a Copa de Futebol Feminino no Brasil.
26: Câmara aprova programa que prepara escolas contra eventos climáticos.
6: Plenário limita jornada de trabalho para policiais e bombeiros militares.
27: Boa noite. A Câmara aprovou a limitação da jornada de trabalho de policiais e bombeiros militares em 144 horas mensais. O repórter Antônio Vital acompanhou a votação.
28: O plenário da Câmara aprovou o projeto que estabelece limites para a jornada de trabalho de policiais militares e bombeiros militares em todo o país. A jornada normal passa a ter limite de 144 horas semanais. Em casos de escalas específicas, como plantões de 24 horas, esse limite poderá chegar a 192 horas mensais, por causa da natureza do serviço. O projeto também determina que horas trabalhadas, além desse limite, sejam registradas em bancos de horas. Nos casos de trabalho aos domingos e feriados, esse crédito será contabilizado em dobro. O projeto foi apresentado pelo deputado Sargento Portugal, do Podemos do Rio de Janeiro, e outros parlamentares. O texto altera uma lei de 1969 e define, pela primeira vez, um parâmetro nacional para a carga horária dessas categorias. Outro ponto da proposta é que a convocação obrigatória para turnos extras só poderá ocorrer nas situações excepcionais de calamidade pública, intervenção federal ou nos estados de sítio, de defesa ou de guerra. Relator da proposta, o deputado Coronel Meira, do PL de Pernambuco, argumentou que a medida corrige uma distorção histórica, já que hoje não existe um limite nacional claro para a jornada desses profissionais. Segundo ele, a ausência de regras permite escalas excessivas, com acúmulo de fadiga que compromete a capacidade de atenção, julgamento e reação, elementos essenciais para a atuação segura e eficiente de policiais e bombeiros.
0: O tempo do policial e do bombeiro militar tem valor, sim. O domingo longe da família tem valor. O feriado passado no serviço tem valor. A madrugada em claro tem valor. O risco assumido enquanto a maioria da população dorme tem valor. Durante anos, muitos operadores de segurança foram tratados como se a farda apagasse a condição humana.
28: O projeto que estabelece limite de jornada e regras para horas extras de policiais militares e bombeiros militares seguiu para análise do Senado. Da Rádio Câmara de Brasília, com informações de Daniele Lessa, Antônio Vital.
7: Trabalho. Reginaldo Lopes, do PT de Minas Gerais, celebra a criação de comissão especial que vai analisar o fim da escala 6x1. Ele cita dados do IPEA para afirmar que, proporcionalmente, trabalhadores nessa jornada recebem menos do que aqueles que atuam na escala 5x2.
27: Reginaldo Lopes acredita que a mudança pode melhorar a qualidade de vida dos trabalhadores, sem causar prejuízos econômicos para o país. Ele também propõe incluir no debate a qualificação profissional de trabalhadores por meio do Sistema S, escolas técnicas e institutos federais.
7: Bongás, do PT Gaúcho, defende o fim da escala 6x1, argumentando que a medida é essencial para a saúde mental e física dos trabalhadores. Segundo ele, estudos indicam que longas jornadas estão associadas ao aumento de doenças e mortes relacionadas ao trabalho.
27: Bongás afirma que a redução da carga horária pode, inclusive, trazer benefícios a empresas, ao diminuir afastamentos e aumentar a produtividade. Ele também sustenta que a proposta garante mais qualidade de vida e deve ser tratada como um direito dos trabalhadores.
7: Vinícius Carvalho, do PL de São Paulo, defende cautela na análise das propostas que tratam do fim da escala 6x1, alertando para possíveis impactos negativos no mercado de trabalho. Para ele, a medida deve ser debatida com responsabilidade para evitar prejuízos aos trabalhadores e empregadores.
27: O deputado compara o tema a decisões anteriores aprovadas sem previsão de recursos, como o piso da enfermagem. Vinícius Carvalho afirma que é necessário aprofundar o debate em comissão e evitar votações apressadas, especialmente em períodos próximos às eleições.
7: Economia. Zé Trovão, do PL de Santa Catarina, critica a condução da economia pelo atual governo. Ele afirma que a gestão federal anterior apresentou melhores indicadores, reduzindo o endividamento público, cortando impostos e preservando empregos durante a pandemia.
27: Zé Trovão avalia que a eleição de 2026 será marcada pelo debate sobre os rumos da política fiscal brasileira. O congressista sustenta que a escolha nas urnas vai definir entre a reconstrução do Brasil e a continuidade dos problemas atuais.
7: Rodrigo Hollenberg, do PSB, critica a gestão do Distrito Federal e aponta um possível rombo estimado em até 8 bilhões de reais nas contas públicas. Ele denuncia cortes de até 25% em contratos, interrupção de serviços essenciais e colapso na saúde.
27: Rodrigo Hollenberg cita suspeita de corrupção no Banco de Brasília, menciona a possível delação do ex-presidente do BRB, Paulo Henrique Costa, preso suspeito de receber propina relacionada ao caso do Banco Master, cobra punição dos responsáveis, além de reação nas urnas.
7: Adriana Ventura, do Novo de São Paulo, cobra a instalação da CPI do Banco Master. Ela afirma que denúncias envolvendo autoridades do Judiciário, Executivo e Legislativo devem ser investigadas pelo Parlamento.
27: Adriana Ventura critica o que considera a falta de mobilização do Congresso e lembra que a CPI já tem número suficiente de assinaturas para ser instaurada. Ela avalia que a apuração é necessária para evitar que um escândalo seja abafado em ano eleitoral.
7: Educação. Câmara aprova programa para preparar escolas com vulnerabilidade a eventos climáticos extremos. O repórter Marcelo Larcher destaca as medidas.
8: A Câmara dos Deputados aprovou o projeto que cria o Programa Nacional de Escolas Resilientes e Sustentáveis, com o objetivo de preparar escolas para reduzir a vulnerabilidade a eventos climáticos extremos e melhorar a eficiência energética dos prédios. O projeto, apresentado pelo deputado Tarcísio Mota, do PSOL do Rio de Janeiro, estabelece que as escolas deverão passar por avaliação de riscos e elaborar planos de adaptação que incluam medidas como instalação de sistemas de drenagem, melhoria da ventilação, arborização para melhorar a estabilidade do solo e simulações de situações de emergência com a participação dos alunos e da comunidade. Relatora da proposta, a deputada Socorro Neri, do PP do Acre, argumentou que o aumento dos eventos climáticos extremos já afeta diretamente a infraestrutura das escolas e o aprendizado dos estudantes. Segundo ela, o programa cria diretrizes para tornar os ambientes escolares mais seguros, melhorar a qualidade do ensino e reduzir desigualdades entre regiões. A proposta foi criticada pelo deputado Gilson Marques, do Novo, de Santa Catarina. Ele defendeu que os alunos brasileiros não deveriam participar desse tipo de atividade, pois não dominam conteúdos básicos de português e matemática.
9: O aluno não sabe o que é resiliente. Nós temos 2 a 3 anos de atraso escolar. Vejam o PISA, não se sabe o básico. Do básico, do básico. Interpretação de texto, matemática básica. Aí querem inserir mais e outras matérias mais rebuscadas, chamo de resiliente.
8: Ao defender o projeto, a deputada Marina Silva, da Rede de São Paulo, argumentou que as temperaturas extremas já adoecem alunos e professores em episódios de desidratação e mal-estar, e afirmou que os alunos têm direito a estudar em um ambiente adequado.
10: Que um aluno que não sabe o que é uma escola resiliente tem o direito de ter uma escola que seja climatizada, arborizada, com uma arquitetura adequada. Nós vivemos temperaturas extremas em um momento de mudança do clima.
8: O projeto que cria o Programa Nacional de Escolas Resilientes e Sustentáveis seguiu para análise do Senado. Da Rádio Câmara de Brasília, com informações de Daniele Lessa, Marcelo Larcher.
11: Saúde.
27: José Neto, do União de Goiás, apresentou projeto que proíbe a venda de cigarros para pessoas nascidas a partir de 2010. Inspirado em legislação do Reino Unido, o deputado defende uma restrição progressiva para erradicar o tabagismo entre as futuras gerações.
12: José Nelto alerta para o crescimento do uso de cigarros eletrônicos e o aumento dos gastos do SUS com doenças respiratórias. O parlamentar reivindica o retorno de campanhas publicitárias de conscientização e maior rigor contra empresas que lucram com o vício.
27: João Daniel, do PT de Sergipe, parabeniza os profissionais da saúde e destaca ações do governo federal para fortalecer o sistema público. De acordo com o deputado, programas e investimentos têm contribuído para melhorar o atendimento e reduzir filas no país.
12: João Daniel também ressalta a entrega de equipamentos a municípios com impacto direto na estrutura da rede de saúde. O parlamentar destaca que as iniciativas reforçam a importância do SUS e ampliam o acesso da população aos serviços.
27: Geraldo Rezende, do União de Mato Grosso do Sul, destaca a entrega de 39 novos leitos no Hospital de Câncer Alfredo Abrão, em Campo Grande. O deputado ressalta que a nova estrutura foi viabilizada com recursos do agronegócio.
12: Geraldo Rezende também informa que os equipamentos foram adquiridos por meio do Programa Nacional de Apoio à Atenção Oncológica e do novo PAC. Ele detalha que os recursos permitiram a compra de um acelerador linear, além de aparelhos de ressonância magnética e tomografia.
11: Direitos Humanos.
27: Inácio Arruda, do PCdoB do Ceará, destaca a aprovação da proposta que garante sustentação financeira ao Sistema Único de Assistência Social, o SUAS. O deputado entende que a medida fortalece a proteção da população mais vulnerável do país.
12: Inácio Arruda exalta o acordo político entre o governo federal, estados e municípios para viabilizar recursos para o sistema. Segundo o parlamentar, fortalecer a rede de proteção social é um passo fundamental para o cuidado com as pessoas que mais precisam.
11: Justiça.
27: Tadeu Venério, do PT do Paraná, critica a derrubada do veto presidencial a projeto que trata da dosimetria das penas dos condenados pelos atos de 8 de janeiro de 2023.
12: Para Tadeu Venério, é inaceitável reduzir a punição de quem atentou contra o Estado Democrático de Direito. Ele reitera que quem cometeu o crime tem que ser responsabilizado e cumprir a pena que lhe foi determinada.
27: Já Messias Donato, do União do Espírito Santo, celebra a derrubada do veto ao projeto da dosimetria das penas aos envolvidos nos atos do 8 de janeiro. Ele entende que a medida é uma questão humanitária, que devolve cidadãos sem antecedentes criminais ao convívio familiar.
12: Messias Donato argumenta que manifestantes, idosos e doentes receberam penas altas, enquanto condenados por corrupção e narcotráfico estariam soltos. Para ele, a dosimetria permite que muitos brasileiros cumpram penas mais justas em seus lares.
27: Ao criticar a atuação do STF, Bibo Nunes, do PL do Rio Grande do Sul, questiona a investigação contra um parlamentar por declarações públicas. Ele lembra que a Constituição garante imunidade aos congressistas por suas opiniões, o que estaria sendo desrespeitado.
12: Bibo Nunes também defende uma proposta de emenda à Constituição para reforçar essa proteção e prever sanções a magistrados que a descumprirem. O deputado argumenta que a medida busca assegurar o respeito às prerrogativas do Legislativo.
27: Gustavo Gayer, do PL de Goiás, acusa a Polícia Federal de intimidar cidadãos por suas críticas ao Executivo. Para ele, a censura e restrição à liberdade de expressão no país e críticas genéricas são interpretadas como ataque direto à pessoa do presidente da República.
12: Gustavo Gayer acusa o mandatário de envolvimento em corrupção e afirma ser alvo de perseguição judicial por estas críticas e pelas que direciona ao STF. O deputado pede que a população proteste contra um Estado policial que, em sua opinião, está implantado no país.
11: Política.
27: Jorge Sola, do PT da Bahia, pede que os candidatos à presidência da República apresentem projetos reais para melhorar a vida da população. O deputado considera que muitos políticos priorizam temas como anistia, enquanto defendem a redução de investimentos em saúde e educação.
12: Jorge Sola acusa o governo anterior de tentar aparelhar órgãos de investigação para proteger familiares do ex-presidente da República. O parlamentar alega que a manutenção da atual gestão contribui para preservar políticas públicas e evitar retrocessos democráticos no país.
27: Roberto Monteiro Pai, do PL do Rio de Janeiro, defende a fé em Deus como base para enfrentar o cenário político atual. O deputado afirma que poder, cargos e bens são passageiros e não garantem segurança nem estabilidade duradoura.
12: Para Roberto Monteiro Pai, as mudanças no país dependem da confiança em Deus, especialmente no que diz respeito ao cenário eleitoral. O congressista agradece ainda manifestações de apoio ao filho, o ex-vereador e ex-policial militar Gabriel Monteiro.
11: Esporte.
27: A Câmara aprova projeto que concede prêmio de R$500 mil para cada uma das 30 jogadoras brasileiras pioneiras do futebol feminino. O repórter Antônio Vital acompanhou a votação da proposta, que regulamenta também a realização da Copa do Mundo Feminina.
28: O plenário da Câmara aprovou o projeto do governo que prevê medidas relativas à realização da Copa do Mundo Feminina de Futebol, a ser disputada no ano que vem em 8 capitais brasileiras. Além de tratar das responsabilidades e direitos da FIFA e das empresas envolvidas na realização do evento, a proposta concede um prêmio de R$500 mil para cada uma das 30 jogadoras brasileiras pioneiras que participaram da primeira Copa do Mundo de Futebol Feminino em 1991 e do Campeonato Mundial de 1988. O projeto faz parte do conjunto de compromissos assumidos pelo Brasil para sediar a competição. Entre outras medidas, disciplina como se dará a venda de ingressos, o direito à meia entrada, além de vistos de trabalho provisório para estrangeiros envolvidos no evento. Trata ainda da responsabilidade do Brasil na segurança dos torcedores, atletas e profissionais que vão trabalhar na Copa, bem como da transmissão das partidas. O projeto também flexibiliza a legislação trabalhista para permitir a contratação de voluntários durante o evento. No início de abril, o Congresso aprovou outro projeto relacionado à Copa, com a previsão de isenção de ISS para as empresas participantes do evento. A proposta foi criticada por deputados do Novo e do Missão. O deputado Kim Kataguiri, do Missão de São Paulo, questionou a premiação às jogadoras da seleção brasileira que participaram dos primeiros torneios internacionais de futebol feminino e as obrigações assumidas pelo Brasil.
13: R$15 milhões gastos com a premiação lá do passado, que tem nenhum vínculo com aquilo que está acontecendo hoje ou com a competição que vai acontecer no ano que vem, que não há nenhum incentivo para novos atletas. Então, meu posicionamento é absolutamente contrário ao projeto. O discurso de que a Copa deixa infraestrutura, deixa legado, é falacioso. A gente já escutou essa balela, não deixou nada, deixou aí um monte de político roubando em obra superfaturada, um monte de elefante branco, a FIFA vem, saqueia o país e depois vai embora.
28: A relatora do projeto, a deputada Gleisi Hoffmann, do PT do Paraná, acrescentou ao texto o conteúdo de uma medida provisória também editada pelo governo, que regulamenta o uso de marcas, símbolos oficiais e direitos de transmissão e de mídia, também como parte dos compromissos assumidos pelo Brasil para sediar a competição. Ela também acatou sugestão de deputados do PL e retirou a manifestação política como um dos motivos previstos para a retirada de torcedores dos estádios. A deputada Gleisi Hoffmann defendeu a premiação às atletas brasileiras que participaram das primeiras competições oficiais da FIFA, muitas das quais, segundo ela, passam por dificuldades financeiras. Prêmio parecido foi aprovado antes da Copa de 2014 para homenagear os jogadores campeões mundiais pelo Brasil. Ela também justificou a importância da competição para o país.
14: Um evento mundial desta dimensão tem um impacto muito grande na economia do país e também nas questões sociais e nas questões desportivas. E teve legado da Copa de 14, sim, não foram só os estádios. Nós tivemos legados na infraestrutura de transporte, com metrôs, bondes que foram implantados, nas vias, nos aeroportos, na infraestrutura de saneamento. Tudo isso foi muito importante para o Brasil.
28: O Brasil participou de todas as 9 edições da Copa Feminina de Futebol. Ficou em terceiro lugar em 1999 e foi vice-campeão em 2007. O projeto, que trata de medidas relativas à realização da Copa do Mundo Feminina de Futebol, seguiu para análise.

0: Se consolida como uma das maiores feiras de agronegócio da América Latina, referência em produção, inovação e sustentabilidade para o setor.
1: Bebeto, do PP do Rio de Janeiro, cita a sua atuação na área de transportes, com ênfase na situação da BR-393 no sul fluminense. Segundo ele, a rodovia enfrenta abandono, altos índices de acidentes e falta de manutenção, afetando diretamente a população da região.
0: Bebeto afirma que, após a articulação com o governo federal, houve a liberação de recursos para a recuperação da via. Ele também comenta outras iniciativas voltadas à mobilidade urbana, defendendo investimentos em infraestrutura para reduzir congestionamentos e melhorar a trafegabilidade nas estradas.
1: Termina agora o Jornal Câmara dos Deputados, com trabalhos técnicos de Everson Urani e apresentação de Márcio Aquilissardi e José Carlos Andrade. Uma ótima noite para você.
0: Você fica com as notícias do Tribunal de Contas da União. Boa noite e até amanhã.
2: Minuto do TCU.
3: O Tribunal de Contas da União fez auditoria para avaliar a oferta de internet nas escolas da rede pública. A fiscalização analisou ações do governo federal e identificou problemas que podem comprometer o uso da tecnologia no ensino. O trabalho encontrou falhas de planejamento e gestão. Em muitos casos, falta definir de forma clara as prioridades e acompanhar os projetos de forma adequada. O TCU também identificou dificuldades na coordenação entre os órgãos responsáveis e na execução das ações. Na prática, isso significa que algumas escolas podem até ter internet instalada, mas sem condições reais de uso em sala de aula. Para o tribunal, os problemas podem comprometer os resultados da política pública. O TCU recomendou melhorias na gestão, no monitoramento e na articulação entre os responsáveis pelo programa. Saiba mais em tcu.gov.br.
2: 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Você ouviu a voz do Brasil. Boa noite.

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3: 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Muito prazer aqui, Márcio Melo, chegando no Arquivo Nova Brasil. E para começar, tem Toada Boca Livre.
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0: Você curtiu Dinorá Dinorá com Ivan Lins.
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0: No Arquivo Rock Brasil, vamos com o alto astral da banda Blitz no sucesso Weekend. Lançada em 1983 no álbum Radioatividade, a canção traz o tom bem-humorado e animado que se tornou a marca registrada da banda. Bom, com uma pegada new wave misturada ao rock brasileiro dos anos 80, a faixa captura toda a irreverência e energia do grupo liderado por Evandro Mesquita.
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0: Você curtiu Eu Sou Free, com Sempre Livre. E o primeiro bloco de hoje fica por aqui. Já já tem muito mais hits para você curtir no Arquivo Nova Brasil.
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2: Bom, e a gente abre mais uma sequência do Arquivo Nova Brasil, Sonhos com Caetano Veloso.
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0: E aqui no arquivo você ouviu Ney Matogrosso, Promessas Demais.
1: Olá, ouvintes da Nova Brasil. Nesse dia 4 de maio, comemoramos o aniversário de 73 anos do guitarrista, cantor e compositor Lulu Santos. Iniciou na música aos 12 anos. Nos anos 70, participou da banda Vimana, ao lado de Hit e Lobão. Desde o início dos anos 80, segue carreira solo. Ele foi casado com a jornalista Scarlett Moon por 28 anos, de 78 a 2006. Em 84, ele compôs a canção Tão Bem. Em 2018, assumiu sua bissexualidade e iniciou um novo relacionamento. Em suas apresentações ao vivo, ao cantar Tão Bem, tem trocado o pronome ela por Ele Me Faz Tão Bem. Saiba mais sobre Lulu Santos e a história da canção Tão Bem aqui na Nova Brasil e no canal do YouTube Músicas e Suas Histórias.
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0: E o segundo bloco fica por aqui, mas fica aí, é só uma pausa rápida e já já tem muito mais no melhor da música brasileira aqui no Arquivo Nova Brasil.
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0: Seguimos por aqui com o Arquivo Nova Brasil FM. Agora tem Serra do Luar com Leila Pinheiro.
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0: Você curtiu por enquanto com Legião Urbana.
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0: No Arquivo na Tela, vamos com a força e a história de Elis Regina no hino O Bêbado e a Equilibrista. Composta por João Bosco e Aldir Blanc, a canção se tornou o símbolo máximo da luta pela anistia e o hino informal da reabertura democrática no Brasil no final dos anos 70. Essa parceria histórica é também um dos grandes destaques do documentário Aldir Blanc, Dois Pra Lá, Dois Pra Cá, que celebra a trajetória e a genialidade desse letrista carioca fundamental para a nossa cultura. E a gente ouve Elis Regina, O Bêbado e a Equilibrista.
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0: Esse é o arquivo Nova Brasil FM, você curtiu Vale Tudo com Sandra Sá. E vamos agora para o último bloco, mas fica aí que já já tem muito mais no arquivo Nova Brasil FM.
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0: Arquivo Nova Brasil FM. E uma ótima noite, seguimos por aqui. Prazer imenso, eu sou o Márcio Melo. Agora curtimos Feliz com Gonzaguinha.
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1: E o Arquivo Nova Brasil de hoje fica por aqui. Estaremos de volta amanhã com o melhor da música brasileira que você só curte aqui na Nova Brasil. Uma ótima noite e até lá.
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0: Nova Brasil FM, hora certa da moderna música brasileira. 3h45.
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1: Nova Brasil FM, hora oficial de Brasília, 4h15.

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1: Nova Brasil FM, hora oficial de Brasília,
2: 4h26.

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Olá, olá, uma excelente manhã para você que sintoniza aqui na Mais Que Moderna Brasileira. Eu sou Camila Lizac, te fazendo companhia a partir de agora, trazendo música, informação com a nossa quadrinista do dia, Vanessa Pedrosa. Tem também a previsão do tempo e tem você aqui na melhor sintonia. Hoje, dia 5 de maio de 2026, terça-feira, e a gente começa com ela, Maria Bethânia, É o Amor.

0: 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Nada melhor, né, que começar o dia ouvindo música boa. E o melhor da música brasileira, Alceu Valença, La Belle de Jour. Agora 6h15, vamos saber como é que fica o tempo para essa terça-feira?
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2: Olá a todos que nos acompanham. Quem está no interior do Brasil vai encontrar uma condição de tempo firme ao longo desta terça-feira. O sol predomina ao longo do dia, entre poucas nuvens, a temperatura sobe rápido, principalmente no centro-oeste do Brasil, e teremos baixos índices de umidade relativa do ar no período da tarde, valores que podem até mesmo ficar abaixo dos 30%. Em Brasília, a máxima hoje é de 30 graus. No sudeste do país, ainda tem alguma nebulosidade agora pela manhã, na faixa leste de São Paulo, Rio de Janeiro, no Espírito Santo, mas ao longo do dia, essas nuvens se dissipam, o sol aparece e a temperatura também vai subir. A máxima na capital paulista é de 28 graus, no Rio de Janeiro faz 32 e em Vitória máxima de 30. Já no Nordeste, muita atenção para as áreas litorâneas. Já choveu bastante, a previsão ainda é de chuva tanto hoje quanto no decorrer dos próximos dias até o final da semana. Ainda há potencial para chuvas no litoral do Nordeste. O solo está muito encharcado e o nível dos rios está elevado. A temperatura hoje à tarde vai ficar em torno de 28, 29 graus nas capitais da faixa litorânea. Maria Clara Sasaki, da Tempo OK Meteorologia, para a Nova Brasil.
0: Muito obrigada, Maria Clara Sasaki. Até mais. Por aqui a gente segue com o melhor da música.

0: Feira, Gal Costa, Folhetim, para você nesta manhã de terça-feira, agora 6h23. Vamos à nossa coluna do dia com Vanessa Pedrosa.
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2: Bom dia. Hoje eu respondo a pergunta de um ouvinte sobre etiqueta profissional no WhatsApp. No ambiente profissional, esse aplicativo é quase um escritório paralelo. É rápido, prático, aproxima as pessoas, mas também pode gerar muito ruído. E um dos momentos mais delicados é quando alguém manda uma mensagem importante no grupo, faz uma pergunta, anuncia uma mudança ou até se despede da equipe. E aí surge a dúvida: respondo no grupo ou no privado? Essa também sempre foi uma dúvida minha e eu fui pesquisar. A resposta depende de uma coisa simples: qual é a intenção da pessoa que escreveu? Quando alguém faz uma pergunta aberta no grupo, por exemplo, alguém pode me enviar o relatório? A expectativa de resposta é ali mesmo, no grupo. É uma conversa pública que interessa a todos. Responder no privado pode até parecer falta de transparência, como se você estivesse tirando a conversa do coletivo sem necessidade. Agora, quando a mensagem é emocional, pessoal ou sensível, como uma despedida, um agradecimento ou um comunicado mais íntimo, o cenário muda. A pessoa escreve no grupo porque precisa comunicar a todos ao mesmo tempo. Mas isso não significa que ela espera que cada um responda ali. E aí que mora o cuidado. Se você quer agradecer, desejar boa sorte ou dizer algo mais pessoal, o privado é o melhor caminho. No grupo, basta uma mensagem curta, educada e neutra. No privado, você aprofunda. Por outro lado, quem escreve no grupo também precisa entender que cada pessoa vai reagir de um jeito. Alguns vão responder ali mesmo e outros vão preferir o privado. E tudo bem. A comunicação digital não é uma ciência exata. Mas o que importa é você observar três princípios. Pertinência. A resposta interessa ao grupo ou só à pessoa? Exposição. A mensagem pode constranger alguém se for pública? E intenção. Você quer contribuir ou apenas não ficar de fora? Se a sua resposta acrescenta algo ao coletivo, escreva no grupo. Se é pessoal, emocional ou longo demais, vá no privado. Você está em dúvida? Escolha a opção mais discreta. Afinal, agir com elegância no WhatsApp profissional é simples. Tem que ter respeito, bom senso e a consciência de que cada mensagem carrega um contexto diferente. E você quer entender como você pode ser mais eficiente quando se comunica no trabalho, preservando os relacionamentos e a sua reputação? Me segue no Instagram, @VanessaPedrosaFono, ou no YouTube, @VanessaPedrosaOficial. Tchau, tchau.
0: Tá certo, Vanessa Pedrosa aí dando dicas valiosíssimas, né? Pra gente manter a elegância aí na nossa comunicação, especificamente com o WhatsApp da empresa, com família também, né? Muito importante. A Vanessa volta na terça-feira que vem. Agora, na sequência, eu te deixo com muita notícia. Tá chegando o Jornal Nova Brasil com Mauro Tagliaferri e Stephanie Alves. Eu volto depois.
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10: Obras e encostas avançam e chegam a 90% em Maceió. Lei aumenta penas para furto, roubo e receptação no país. Aqui no estúdio a gente conversa sobre a especialização em engenharia sanitária e ambiental do SESMAC Alagoas. Também vamos falar sobre o crescimento dos carros híbridos e a chegada do Jayco 7 Elite ao mercado brasileiro. Hoje também tem a coluna Além do Rótulo com Fabrícia Carneiro e as novidades do mundo esportivo com a F Esportes. Está começando o Jornal Nova Brasil Maceió desta terça-feira, 5 de maio de 2026. Eu sou Oscar de Mello e junto com Jadir Silva nos trabalhos técnicos, com Fabiana Freitas na produção, Kleber Santos na transmissão do YouTube e Moab Cirino nas redes sociais, vamos te fazer companhia até as 8 horas da manhã aqui na Nova Brasil Maceió. Você já pode interagir conosco por meio do WhatsApp 996717352.
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10: Olha, o tempo chuvoso aqui em nossa capital. Vou trazer o que traz, né, o que diz hoje o site especializado. Ele diz sol com algumas nuvens, chove rápido durante o dia e a noite, com mínima de 24 e máxima de 28. Por que eu digo que eu vou trazer o que o site especializado fala? Porque não é isso que a gente tá vendo, pelo menos na prática, né? Jadir chegou há cerca de meia hora aqui na rádio e chegou debaixo de muita chuva, né, Jadir? Como eu também cheguei, né, debaixo de muita chuva. Então, pelo menos agora pela manhã, né, já com alguns pontos de alagamento. Miguel Palmeira, né, que é muito tradicional, né, de ter água. Não tá não, né? Olha que coisa boa. E o Instituto Nacional de Meteorologia, né, que é o IMET, ele emitiu um alerta de chuvas intensas para 65 municípios de Alagoas, com validade até a próxima quinta-feira. Ou seja, hoje e amanhã a previsão é de chuva. O aviso é de nível amarelo, classificado como de perigo potencial. A previsão indica chuvas entre 20 e 30 milímetros por hora, podendo chegar até 50 milímetros por dia, além de ventos intensos com velocidade entre 40 e 60 quilômetros por hora. Segundo o alerta, há risco ainda, que considerado baixo, de ocorrências como alagamentos, queda de galhos de árvores, descargas elétricas e interrupções do fornecimento de energia. A orientação é que a população evite áreas de risco, não se abrigue debaixo de árvores durante rajadas de vento e evite o uso de aparelhos eletrônicos ligados à tomada durante as chuvas. O IMET e os órgãos de defesa civil reforçam a importância de acompanhar as atualizações e manter a atenção redobrada durante o período de instabilidade. Deixa eu só trazer essa informação de forma ainda mais precisa. Para Alagoas, o alerta é o amarelo, mas para outros estados do Nordeste, principalmente algumas regiões da Paraíba e de Pernambuco, o alerta é laranja, que é um pouco mais sério o alerta. E por que eu brinquei na abertura do programa sobre a informação passada pelo site oficial de tempo, né, clima e temperatura? Porque fala em chuvas esparsas durante o dia, não é o que a gente está vendo. Para quem acordou cedinho hoje, nesse momento, por exemplo, nós estamos com imagens da Avenida Fernandes Lima, um pouco antes do elevado do CEPA, e tá chovendo. Nesse momento tá chovendo. Eu não consigo identificar a intensidade da chuva por essa imagem, mas pela pista, né, que tá molhada, né, ela não tá úmida, ela tá molhada, então assim, tá chovendo nesse momento. E não parou de chover desde a hora. Eu acordei às 5 horas da manhã, como eu acordo todos os dias. Estava caindo um temporal, meu amigo. Mas um temporal. Chuva pesadíssima. Me traz mais uma câmera aí, por favor, Kleber. Para você que está ouvindo pelo rádio, eu vou traduzindo para você o que eu estou vendo. Então, por exemplo, finalzinho da Menino Marcelo, início da Muniz Falcão. Pista molhada também. Então, está chovendo nessa região. Trânsito já bem intenso. Eu sempre digo aqui no ar, para quem acompanha o programa, que esse é um dos trânsitos mais pesados que existe em Maceió, porque ele pega toda a demanda, né, da Avenida Menino Marcelo, que mora ali na região da Serraria, Cidade Universitária, que desce por essa avenida, a antiga Via Expressa, né? Hoje, Avenida Menino Marcelo, sabe do que eu estou falando, né? É um trânsito bem intenso aí na região. Você vê que está molhado. Pega aquela câmera, se tiver disponível, da praia, Kleber. Ó, olha aí. Essa câmera, ela mostra a Avenida Silvio Viana, ali na região da Ponta Verde, e você vê que tá muito molhada a pista, né? Passaram aqui alguns automóveis, tem um herói ali, ó, correndo debaixo da chuva. Aliás, é uma heroína, né? É uma mulher que tá passando ali. Tem mais um rapaz lá do outro lado. E tá molhada a pista. E quando você vê ou vislumbra o horizonte, você vê que tá bem fechado lá atrás. Então, acho que ainda vai chover um bocadinho hoje. Então, para Alagoas, para pelo menos 65 cidades de Alagoas, o alerta é o amarelo. E aí é uma questão lógica, né, para vocês. Perdoem se eu estou sendo muito criterioso, né, ou explicando alguma coisa que você já saiba. É aquela escala de cores mesmo, né? Você tem, né, o verde, que é tranquilão e tal. Aí você vai para o amarelo, que já é um cuidadozinho maior, que é o que nós estamos aqui em Alagoas. Chega no laranja, né, que já é um pouco mais sério, até o mais sério, que é o vermelho. Então essa é a escala que é utilizada, a escala de cores, para tentar identificar ou pelo menos prever a quantidade de chuvas. Ó, agora, vou repetir, né? Você não está vendo pelo YouTube, mas eu traduzo. Como a câmera está posicionada de uma determinada forma, às vezes pinga na borda da câmera, e você vê lá pingando um pouco mais à frente. E é o que dá para perceber agora, ou seja, chove ali na região da Ponta Verde. Sempre lembrando, gente, olha, vai dirigir, tem muita gente que esquece. Quando eu saí de casa hoje, ainda estava um pouco escuro, estava chovendo muito forte. E eu ainda passei por uns dois carros que estavam com o alerta desligado. Por favor, né, gente, é só ligar o alerta, não vai gastar energia, não, você não vai gastar mais por causa disso, não. E você ajuda ao condutor que está passando próximo a você, a visualizar melhor o seu carro. Então, aciona aí o alerta do carro, se puder... Puder não, faça, né? O farol também, enfim, para ajudar
11: na identificação do seu veículo.
10: São 6 horas e 37 minutos em Maceió e o Cine Alagoas está ofertando mais de 2 mil vagas de emprego em diversos municípios do estado nessa semana, ampliando as oportunidades para quem busca inserção ou recolocação no mercado de trabalho. Ao todo, são 2.258 vagas distribuídas em 92 cargos diferentes, com oportunidades em cidades como Maceió, Porto Calvo, Maragogi, Santa Luzia do Norte, São José da Laje e também Coruripe. Entre as áreas com maior número de vagas estão atendimento, agricultura e construção civil, com destaque para funções como operador de call center, trabalhador rural, servente, pedreiro e carpinteiro. O setor de comércio também apresenta demanda com oportunidades para consultor e promotor de vendas, indicando aquecimento das atividades econômicas e os interessados devem procurar uma das unidades do Cine, levando documentos pessoais e currículo atualizados para realizar o cadastro e se candidatar às vagas disponíveis. 6 horas e 38 minutos e olha só, uma operação da Polícia Militar de Alagoas resultou na apreensão de arma de fogo e no resgate de mais de 100 animais silvestres em diferentes regiões do estado. A ação foi realizada pelo Batalhão de Polícia Ambiental, após denúncias de crimes contra a fauna. Segundo as informações, os animais eram mantidos em cativeiro de forma irregular, em condições inadequadas, caracterizando crime ambiental. Entre as espécies resgatadas, havia diversas aves silvestres, muitas delas protegidas por lei. Durante a operação, os policiais também encontraram armas de fogo e indícios de práticas como caça ilegal, o que reforça a gravidade da ocorrência. Em ações semelhantes do estado, já foram localizadas espingardas, né, e animais mantidos em cativeiro ou resultantes de caça predatória. Os responsáveis pelo material apreendido foram identificados e encaminhados às autoridades competentes, onde devem responder por crimes ambientais e posse irregular de arma de fogo. Os animais resgatados foram destinados aos órgãos ambientais para avaliação e, quando possível, reintrodução ao habitat natural. A operação reforça o combate à caça ilegal e a manutenção irregular de espécies silvestres em Alagoas. Já falei em outras oportunidades, eu vou falar sempre que eu puder, né? Eu tenho uma dificuldade muito grande de entender, repito, para quem cria de forma legal, beleza, a lei permite que assim você o faça, né? Mas eu não consigo entender criação de pássaros, por exemplo. Eu não consigo entender. A natureza concede a um animal a habilidade de voar. E voar. Cara, é sensacional. Você pegar um animal, né? Eu gosto de ver esses documentários sobre natureza, né? A gente vê a evolução das espécies, né? E aí tá lá até chegar a capacidade de voar. É coisa linda. Né? O sonho de Ícaro, né? E sonhava em voar. Né? E aí você manter um animal desse dentro de uma gaiola, cara. É de uma maldade. Eu lembro do meu avô, meu saudoso avô Aureliano, que criava passarinho. E um dia eu soltei um passarinho dele. Ele acha até hoje, acha onde ele estiver, né? Ele infelizmente não está mais nesse plano, que foi um acidente. Não foi, vô. Hoje eu confesso a você. Quando eu ouvi aquele galo de Campina, né, cantando, eu disse, esse passarinho não está cantando, ele está chorando. E aí eu fiz que a gaiola tinha caído e abri, e ele foi embora. Ganhou o céu, ganhou os ares. Mas é uma coisa muito pessoal. Repita, a lei, ela permite que se crie pássaro, né? Se ele tiver tudo certinho, legal, massa, se você curte, sem problema. Eu não consigo, né, entender qual a graça de ver um passarinho dentro de uma gaiola. Não consigo mesmo. O bicho chorando lá, tá cantando, olha como ele canta lindo, né? Eu sempre tenho a impressão de que ele tá chorando, ao invés de estar cantando. Então, parabéns ao trabalho da Polícia Ambiental, que tirou de circulação essas pessoas e que deve ter libertado. Porque tem alguns pássaros que não se adaptam mais, né? Tem gente que cria papagaio, por exemplo, durante anos, de forma, às vezes, até irregular, e você não pode mais soltar o bichinho. E se você soltar o bichinho, Jadir, é ele saindo, um gaviãozinho vem e leva ele para lanchar. Assim, enfim, cada um com o seu. Por falar nisso, tem uma matéria muito interessante. Eu falei do galo de Campina de vovô, que eu soltei, né? Ele é o animal silvestre mais traficado em Pernambuco e acende o alerta ambiental. As informações são da repórter Duda Ferreira para a Rádio Nacional. Vamos ouvir.
12: A Agência Estadual de Meio Ambiente revela que o galo de Campina é o animal silvestre mais traficado de Pernambuco. No ano passado, a Polícia Rodoviária Federal apreendeu um homem que transportava 400 aves ilegalmente. O galo de Campinas chama atenção pela sua cabeça vermelha, em contraste com o corpo branco e asas pretas. A ave é típica do Nordeste, comum na Caatinga e em áreas abertas, e famosa pelo seu canto marcante. O biólogo da CPRH, Yuri Marinho, atua no Centro de Triagem e Reabilitação de Animais Silvestres. Informa que pássaros da Caatinga tendem a estar entre os mais traficados do país, especialmente por causa do canto.
13: Tem três tipos de comércio ilegal, né? Tem o comércio ilegal para pet, assim, por beleza, comércio ilegal por canto, né? Por animais que tem um canto mais belo, e você vai ter a biopirataria, né? Animais que são traficados para retirar toxinas e essas coisas todas, né? E aí o galo de Campinas, ele está num nível mais nacional e principalmente pelo canto. Mas ele é uma ave endêmica da Caatinga. E aí ele acaba também sendo muito explorado.
12: O biólogo destaca ainda como denunciar e quais as consequências de crimes ambientais, como o tráfico de animais silvestres.
13: Nós temos os nossos canais, a ouvidoria da CPRH, tem a linha verde do IBAMA, né? E a própria polícia também, né? Pelo 190 você pode denunciar, né? As multas para a criação ilegal desse animal varia uma média de R$500, porque ele não é uma ave ameaçada, mas se for constatado maus tratos, aí a multa vai para 10 vezes o valor. E a detenção, né, que é a parte penal, que é de 6 meses a 1 ano.
12: A retirada do galo de Campina do seu habitat natural impacta diretamente a reprodução da espécie. O número de novas aves diminui. Assim, afeta funções essenciais para a natureza, como a dispersão de sementes e o controle de insetos. Da empresa Pernambuco de Comunicação, Duda Ferreira para a Rádio Nacional.
14: Obrigado, Duda. E que, apesar de ser uma matéria feita mostrando a realidade de Pernambuco, é uma realidade semelhante à que é de Alagoas. É o pássaro mais traficado. Pela beleza, né? Um animal realmente muito bonito, né? O galo de Campina. Mas ele é bonito na natureza, para ser observado, né? Não numa gaiola, penso eu. 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
14: 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Olha, a partir de agora a gente conversa sobre a especialização em engenharia sanitária e ambiental. Uma formação que acompanha a expansão do mercado e destaca o papel do profissional na promoção do desenvolvimento sustentável, na preservação dos recursos naturais e na proteção da saúde pública. Para isso eu recebo aqui no estúdio a professora Ana Maria, né, que é professora e coordenadora da especialização em engenharia sanitária e ambiental do SESMAC. Professora, bom dia, obrigado, né, por aceitar o convite, estar aqui com a gente. Como a especialização em engenharia sanitária e ambiental contribui para a formação profissional? Bom dia.
15: Olá, meninos. Olá, Oscar. Muito bom dia. Muito bom dia a todos os ouvintes. Pois é, nós estamos no mercado, agora eu vou para a 11ª turma, e sim, contribui com grande parte para o meio ambiente de todo o Maceió, de todo o estado e, como não dizer, de todo o país.
14: Verdade. Qual é o cenário atual do mercado de trabalho para essa área, professor?
15: Sempre, Oscar, sempre em ascensão, tá? Nós temos grandes exemplos recentemente do Salgadinho, que precisou muito das pessoas dessa área. Nós temos exemplos do mercado da produção, que esteve e está ainda em obras. A duplicação, porque nós temos pessoas da nossa instituição lá na duplicação do polo, né? E tantas outras obras aí que envolvem estradas, que envolvem lixo, que envolvem hospital. Ou seja, é toda uma interação com o meio ambiente.
14: E eu acho extremamente importante a professora colocar isso, né? Porque, como você viu, você tem cenários, né, diversos para a atuação. E eu queria especificar ainda mais isso, né? Quais são os principais ou as principais áreas de atuação do engenheiro sanitário e ambiental, professora?
15: Pois é, como eu tinha falado, meio que eu vou repetir. O engenheiro sanitarista, ele está incumbido, voltado à área do meio ambiente, e essa área do meio ambiente, ela envolve hospitais, supermercados, estradas, obras de todo porte, como a gente tem visto aqui agora no nosso estado. Enfim, ele está inserido em todas as áreas. Tá? É como o nosso engenheiro de produção. Ele não tem uma área específica, não vou atuar só na construção civil, não. O engenheiro sanitarista, onde tiver meio ambiente, e hoje estamos em todos os locais, ele está inserido.
14: E a gente está falando não só de segurança, né? A professora lá colocou aqui duplicação de áreas, né? Tem que ser tudo muito analisado. A questão do mercado, né? Que a professora falou, né, sobre essa reforma, até porque é um tipo de terreno que é mais complicado, né, ali mais próximo ali da lagoa. Eu me lembro de uma obra que hoje ela está mais estabilizada, mas que trouxe muita discussão e repercussão, foi a do Iguatemi, né, que hoje não é mais Iguatemi. Né,
15: é Maceió.
14: É o Maceió Shopping, mas que foi numa área de mangue ali na tudo isso... É. Né, passa também pelo engenheiro para entender também um terreno, de que forma...
15: Não tenha sombra de dúvida. Quando a gente faz um trabalho desse... Você foi longe, cara. Você foi para o Marshall Shop. Eu conheci, meu filho tem 41 anos, então há 37, 38 anos você está falando. Eu vou para algo mais recente, que é o Laguna, que é a obra essas obras que estão acontecendo na Beira Lagunar. E aí... Claro que tem que ter todo um estudo de sustentabilidade. Quando a gente faz um estudo desse, Oscar, a gente não mexe só com engenheiro sanitarista. A gente chama uma gama de profissionais, ou seja, biólogos, matemáticos, engenheiro civil, geógrafo, enfim. É uma multi, a gente chama uma gama de multiprofissionais. A gente não pode trabalhar sozinho. Porque tudo é o meio ambiente. E o meio ambiente não fala só na terra, não fala só na água, não é? Ele fala em todos os outros âmbitos.
14: É verdade, né? E de que forma esses profissionais impactam, por exemplo, diretamente na saúde pública, professora?
15: O exemplo maior para mim, inclusive o meu estágio, foi no hospital da Unimed, na época. Para onde vai esse lixo? Para onde vai o lixo hospitalar? O que é que nós temos aqui no estado que acolhe? Você pode jogar em qualquer lugar. A seringa, você pode jogar em qualquer lugar. O vidro, então, impacta diretamente. Você estando no hospital, você estando no supermercado, você estando nas grandes ou pequenas obras.
14: A gente não tem, às vezes, noção disso, né, professora? Por exemplo, o que nós produzimos também, né? A gente, né, às vezes, tem remédio vencido em casa.
15: Perfeito.
14: A gente tem aquela bateria, aquela pilha que acabou no controle remoto. Você imagina isso num grande volume, né? De um hospital. Se a gente, às vezes, tem problema para descarte, você imagina um hospital. E tudo isso tem que ser planejado, né? A cidade tem que também ter um acolhimento a esse tipo de descarte.
15: De descarte, assim, colocar, exatamente. Né, o descarte, isso a gente estuda, né? Tanto na graduação quanto na pós-graduação, a gente puxa muito para isso. Que tipos de lixos nós temos? Você está falando, a gente falta muito conhecimento. Por exemplo, à noite você passa no comércio e você vê o caminhão de lixo. Você diz, oi, por que o caminhão está aqui? O caminhão está aqui porque teve uma estratégia, teve um estudo, uma estatística para que ele estivesse ali. E apanhando aquele lixo que ele não pode atrapalhar o comércio. Isso aí é um pequeno exemplo. E aí você falou, né? Onde é que eu vou colocar a pilha? Onde é que eu vou colocar a bateria de celular? Onde é que eu vou colocar a televisão? Nós temos toda essa gama de disseminação, para onde vai cada coisa. O meu trabalho, na época, ele foi aqui, na Pitanguinha, falando sobre a Associação dos Catadores, né? Eu trabalhei com eles, eu fiz a pesquisa. O que chega? Eu creio que hoje não tenha mais. Mas nós temos outras associações de catadores. É procurar saber. Onde é que eu boto aquele monte de... Não existe mais jornal. Aquele monte de revista, aquele monte de livros. Onde é que eu coloco roupa? Quanto tempo leva para se acabar, né? Decompor o vidro, a chave? Enfim, vamos estudar. Vamos fazer a pós-engenharia sanitária e ambiental na nossa pós-graduação lá do SESMAC. É só você entrar no link www.sesmac.edu.br/ a pós-graduação, e todas as informações estão lá. Estou esperando vocês para a nova turma, a 11ª.
14: Que coisa linda, rapaz. 11ª turma aí, vai lá, se especializa, porque você está vendo, pelo que a professora está falando, que o mercado de trabalho ele é extremamente amplo. Aproveitando e tocando também outros assuntos, professora, reciclamos pouco ainda no Brasil? Porque quando a gente fala em reciclagem, por exemplo, nós temos números muito interessantes para o alumínio. Né? Hoje a gente recicla quase que 100%, né, do alumínio que a gente produz. Mas a gente descarta muita coisa que também poderia ser reutilizada. Ainda reciclamos pouco no Brasil?
15: Ainda reciclamos muito pouco. Né? Paga-se muito pouco, por exemplo, o papelão. Você vê aí caminhões e caminhões de papelões, pesa muito pouco. E isso não é atrativo. Por que, que você a latinha, você não joga mais fora e é fonte de dinheiro? Porque ele paga mais o ferro, o cobre. Né? Você vê roubos aí, né? Nas madrugadas, verdade. Inclusive do poder... as pessoas tirando coisas públicas. Por quê? Porque tem cobre, porque tem zinco, porque tem inox. Esses aí são os mais, digamos assim, que chama mais atenção. E temos sim que reciclar mais, começa em casa, começa com a ajuda da escola, a gente ensinar as nossas crianças o que é lixo molhado e o que é lixo seco e fazer sim o seu descarte certo, né? No lugar certo.
14: Uma coisa que eu vejo muito hoje, professora, principalmente em empreendimentos novos, né, que são lançados aqui em Maceió, ou na Grande Maceió, é a palavra sustentabilidade. Cada vez a gente ouve mais isso. Por que falamos tanto em sustentabilidade? Porque isso hoje é um atrativo, principalmente para novas obras. Né? O meio ambiente se tornou um assunto ainda mais discutido e mais importante na sociedade?
15: Sim, sem sombra de dúvida. A gente fala, Oscar, em sustentabilidade porque o que a gente tem que fazer hoje repercute no amanhã. A gente muitas vezes não pensa, não é? Não pensa, por exemplo, de jogar um vidro de qualquer jeito e você não pensa que o catador vai se cortar ou vai se contaminar com a agulha. Então, sustentabilidade começa por aí, mas assim, eu estou fazendo uma obra na lagoa, por exemplo, na orla lagunar. O que é que tem de impactos? Hoje eu tiro, eu coloco barro, eu construo. Para onde vai os meus peixes? Para onde vai meu sururu? Para onde vai meu caranguejo? Enfim, né, toda essa gama que nós temos de crustáceos no nosso estado. Aí depois, por exemplo, lá na Barra Nova, cadê os saguins que existiam? Né? Obra, tá legal, a gente precisa crescer. Mas será que foi feito realmente o trabalho de sustentabilidade? Para onde foram esses saguins? Por que que aparece a cobra na sua casa? Por que que aparece o jacaré? A gente está na área deles.
14: Verdade, né? A gente é que está se aproximando deles, invadindo a área deles. Perfeito. Professora, eu só tenho a agradecer, né? Eu queria mais uma vez passar o serviço, gente. Olha, você vê o quão ampla é essa área, viu, gente? 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
15: 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Professora coordenadora Ana Maria Pauferro, conhecida como a Maravilhosa.
14: A Maravilhosa, e é maravilhosa mesmo, viu, gente? Antes de encerrar, eu só queria lembrar, a professora... Eu viajei um pouquinho no tempo, né? Falei do antigo Iguatemi.
15: Gente,
14: né?
15: Você foi longe.
14: Fui longe, né? Só que eu vou lembrar, já que a gente está falando de meio ambiente, para mim uma das coisas mais impactantes da minha infância era a região ali da... Ali é Cruz das Almas ainda, né? Do antigo lixão que a gente tem aqui em Maceió.
15: Sim.
14: Gente, olha, você que é muito novo, que você pega ali a Josefa de Melo, você não imagina que do seu lado direito, quando você está subindo, aquele monte verde bonito que tem ali.
15: Perfeito.
14: Aquilo ali era lixo, gente. E a imagem era absurdamente impactante.
15: Além da imagem impactante, o mau cheiro. O mau cheiro. As moscas, né?
14: Gente, ali era uma montanha. Ali, literalmente, é uma montanha de lixo.
15: Perfeito.
14: Porque não existia ali. Foi crescendo. Todo o lixo de Maceió era... Você pegou... Lembra dessa época, Mauro? Eu jogava bola ali. Era a antiga Cobel, por sinal.
15: Perfeito.
14: Né? Aliás, quero abraçar meu amigo Jordão. Ele tá ouvindo a gente. Ele disse assim, ó. Tô passando justamente aqui, né? Por onde você está falando. E era uma das imagens mais impactantes.
15: Era,
14: né, professor?
15: Era. E você não... Porque quando a gente fala do futuro, né? Às vezes você não imagina que aquilo ali é o que é hoje.
14: É.
15: Você não imagina. Eu tenho um cunhado e ele dizia... Ele tinha casa lá e ele dizia... Isso aqui vai... Ele começou a investir, né? Isso aqui vai mudar. Isso aqui... Um mau cheiro. Você fazia um churrasco? era coisa assim, do outro mundo. E aí tá, né? O mundo que tá hoje, a ascensão, todo mundo construindo, mas enfim, é isso aí. O lixão foi trabalhoso, foi na época da minha faculdade, tinha-se leis para dizer, você tem o prazo até tal dia para tirar isso daí.
14: Para fazer o aterro sanitário.
15: Não, né? E vai, não cumpre.
14: E foi adiando. Exato. Isso a nível nacional, viu, gente? Perfeito. A nível nacional. As cidades eram obrigadas a acabar com os lixões, que não acabaram, diga-se de passagem, em muitos municípios. Professora, mais uma vez, obrigado. Adoro viajar no tempo. Porque eu jogava bola. Ali tinha a Cobel e tinha um campo da Cobel. Que era um campo, eu tenho um amigo meu que se aposentou já pela Cobel, o Elivan. E a gente jogava todo domingo de manhã. Era jogando e sentindo aquele cheirinho terrível que tinha ali.
15: É, pegando o seu gancho, Oscar, não tem mais o lixão, mas lá existe ainda várias cooperativas
14: de reciclagem.
15: Né, de reciclagem, que você pode levar. Né, eu costumo encher o meu carro, de repente, de lixo dos vizinhos, sei lá, papéis, papelão, livros. Tem muita gente que me dá livro que não querem mais. E aí, ou eu levo para uma instituição de caridade que precisa, normalmente para meninos, para meninas, e se não tiver nenhuma importância, eu levo para lá porque é dinheiro, né?
14: Verdade. Obrigado, professora Ana Maria. São 6h58, intervalo. A gente volta já, já.
15: Foi bom.
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14: E já estamos de volta ao vivo, Jornal Nova Brasil Maceió, nessa terça-feira chuvosa aqui em nossa capital. 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São 7:02 e olha, você já pensou no significado de cuidar da família? 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São 7:03 e agora a gente conversa sobre o crescimento dos carros híbridos no Brasil e o lançamento do Jayco 7 Elite, um SUV que chega ao mercado apostando em tecnologia, economia de combustível e sustentabilidade, além de marcar um novo momento na disputa entre as montadoras por veículos mais eficientes e acessíveis. Para isso, eu recebo aqui no estúdio a Márcia Vitória, que é consultora de vendas da Omoda Jayco. Márcia, bom dia.
0: Bom dia.
14: Eu vou começar de forma diferente. Eu estive na Jayco, na Omoda Jayco, fiz o test drive e eu posso dizer uma coisa a você. Os veículos que vocês oferecem ao mercado são um deboche, né?
0: Outro são, nível.
14: Espetaculares, né? E agora vem novidade aí, né? Que é o Jayco 7 Elite. Fala um pouquinho sobre essa máquina que está chegando.
0: Primeiramente, bom dia. Um prazer estar aqui com vocês. Vim falar um pouco sobre esse novo conceito, que são os carros híbridos que são aqui no mercado, né? 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
14: Sabe o que é você imaginar, o que é você rodar 1.200 km com um tanque né, de combustível? É um absurdo, né, gente? Principalmente em tempos em que o combustível não está barato, né? Agora, o que me chamou a atenção...

0: falando de um carro de alto padrão, né? 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
0: 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Justamente porque nós já temos para envio imediato. A Omoda é muito organizada nesse quesito, sabe, Oscar? Ela preza muito pela confiabilidade da marca aqui no mercado. Não é à toa que, antes de chegar aqui no Brasil, ela estudou durante um ano a gente para saber como é que nós gostaríamos de proceder. Então, por exemplo, nós já temos um pós-venda, no qual o brasileiro hoje ainda sente essa necessidade dos carros chineses, certo? Nosso pós-venda aqui, ele já está muito ativo, com peças à pronta entrega, para solicitação também, com tempo curto de prazo para chegada. Então, tudo influenciou justamente para, no lançamento, a gente ter esses carros o quanto antes.
1: E quando a gente está falando de qualidade, é qualidade mesmo, viu, gente? Eu estou estudando aí o mercado, né? E eu fiz o test drive, né? Eu fiz o test drive de um Omoda e eu fiz test drive de outras marcas, né? Confesso a você. E a tecnologia é a diferença absurda. Quando você vê uma câmera 360 de um Jayco, de um Omoda, a qualidade é incrível. É. Né? 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Assim, você sabe que vai estar comprando qualidade, né? E como você falou, nesse pós-venda, né? A garantia que hoje é oferecida também ao mercado.
0: Exatamente.
1: Que é um diferencial e é uma preocupação também do brasileiro. Ele gosta de garantia, ele tem a certeza que ele vai ter um produto durável. Então, quando a gente fala de qualidade, a qualidade ela é realmente diferenciada, né?
0: Muito, muito. E um ponto que você tocou justamente da garantia. 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
1: A gente falou agora há pouco com o engenheiro ambiental e a gente citou muito essa questão da sustentabilidade. É o futuro, né? O carro eletrificado. É bom a gente lembrar que existem diferenças, né? Você tem alguns tipos de eletrificação, o HEV, ó, tá vendo que eu estudei direitinho?
0: Exato.
1: HEV, o plug-in, tem aquele que é o leve, que às vezes só auxilia na saída e tal. Mas eu acho que não dá para pensar em mercado automotivo sem pensar em carros elétricos não, né, Márcio?
0: Não mais. Eu acho que o carro híbrido, que antes era a tendência, hoje ele está consolidado, ele está concretizado. Então, quando a gente fala em carro, vem logo o híbrido. Por quê? A gente une a economia do motor elétrico e a praticidade do motor a combustão. Então, essa junção você sabe. Você vai ter autonomia e você vai ter uma durabilidade no quesito peças, certo? Porque na manutenção, por exemplo, é feito de ambos, mas aí você vai gastar muito menos. Entendeu? Porque o motor elétrico está lá trabalhando, ele vai lhe dar essa autonomia, mas ele não tem esse custo alto para fazer as manutenções, entendeu? Então, tudo gira em torno disso, de economia e de design do carro.
1: 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O carro é lindo, aquela frente que chega, chama a atenção, não tem

0: como um carro desse passar na rua e as pessoas não olharem. 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
0: 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Márcia, muito obrigado pela sua participação. 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
0: 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Obrigado, Márcia, pela sua participação. Gente, olha, a Márcia Vitória, consultora de vendas, o Omoda Jacob. 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E o café deles é ótimo, viu? Eu tomei. Tô falando porque eu fui lá, sim. 7:12 e começaram a valer em todo o país as novas regras que aumentam as penas para crimes como furto, roubo e receptação. A lei ela foi sancionada pelo governo federal e publicada no Diário Oficial da União. Com as mudanças, a pena para furto passa a ser de 1 a 6 anos de reclusão, antes limitada a 4 anos. Já o furto de celular e crimes praticados por meios eletrônicos tiveram pena ainda mais elevadas. No caso do roubo, a pena mínima foi aumentada e em situações mais graves, como roubo seguido de morte, a punição agora parte de 24 anos, já começa com 24 anos de prisão. A receptação, que é quando uma pessoa compra ou oculta produtos roubados, também teve a pena ampliada, passando de 1 a 4 anos para 2 a 6 anos de reclusão, além de multa. A nova legislação também endurece as punições para crimes como estelionato e fraudes digitais, incluindo golpes pela internet, com o objetivo de reforçar o combate à criminalidade do país. Muitas vezes são crimes que são subestimados, né? Ah, a gente tá falando de um crime de menor potencial agressivo, né? Quando se fala em questão física, de um roubo, né? De um furto e tal. Mas assim, existem casos e casos, né, gente? Existem casos e casos. Né? Não tô dizendo que é certo ou que é errado você fazer certas coisas, né? Mas, por exemplo, você não pode tratar da mesma forma uma pessoa que, num momento de desespero, entra às vezes no supermercado e pega um pacote de arroz porque seu filho está passando fome em casa, né? E de um meliante, de uma pessoa que chega e quer viver a vida de forma mais fácil, né, e rouba o seu celular que você está pagando aí em 24 vezes, né? O trabalhador brasileiro sabe o que é isso, né? As coisas são conquistadas com muita luta, né? Então, os casos, as penas endurecidas, né? Mas cada caso é um caso, né, gente? Mas que é uma sacanagem, né, gente? A gente luta tanto, né? Trabalha tanto, estuda tanto, né, para conquistar as nossas coisas para pessoas, né, muitas vezes desocupadas mesmo, que querem facilidade na vida. E quando eu falo cada caso é cada caso, né, gente? Porque a gente não pode generalizar, mas tem situações que são altamente revoltantes. Deixa eu mandar um beijo todo especial para minha querida Deca Diniz, que manda daqui imagens da Avenida Fernandes Lima, já com uma retençãozinha de veículos, né, nessa região que você passou aqui para gente. É natural, são 7:15, então já temos um volume maior de veículos, né, circulando pela nossa cidade. Obrigado, minha querida Deca, um cheiro para você. Obrigado também pela audiência. São 7:15. E o ex-presidente Jair Bolsonaro recebeu alta hospitalar após passar por uma cirurgia no ombro, em Brasília. O procedimento foi realizado para tratar uma lesão no manguito rotador, né, e ocorreu sem intercorrências. Segundo a equipe médica, o ex-presidente apresentou boa evolução clínica após a cirurgia e foi considerada bem-sucedida. Ele estava internado desde a última sexta-feira em um hospital da capital federal. Apesar da alta, os médicos informaram que Bolsonaro deverá permanecer em acompanhamento médico por um período entre 6 e 9 meses, com foco na recuperação completa dos movimentos do ombro. O tratamento inclui fisioterapia e monitoramento contínuo para evitar complicações e garantir a reabilitação adequada. Atualmente, Bolsonaro segue em prisão domiciliar por decisão do Supremo Tribunal Federal em razão de questões de saúde e deve continuar o processo de recuperação em casa. Rapaz, deixa eu só trazer essa informação, porque a gente trouxe a questão saúde, né? A gente muitas vezes reclama do atendimento na saúde pública no Brasil de uma forma em geral, né? Mas o brasileiro, que tem que continuar reclamando e cobrando, principalmente do poder público, um atendimento sempre melhor, né? Também tem que botar a mão pro céu e agradecer por termos um sistema único de saúde, né? Por termos um SUS, com todas as suas carências, mas também por ser um sistema altamente democrático, né? É um sistema universalizado de saúde. Pelo menos na teoria ele tem que atender todas as pessoas, independente de classe social, e atende. E repito, obviamente que sempre tem que estar em evolução, melhorando a qualidade e tal, mas a gente tem que agradecer muito. Por que eu estou falando isso? Porque uma notícia me chamou a atenção, meu querido Jadir, né? Uma influenciadora brasileira, ela postou, fez uma postagem, né? E que chamou muita atenção de todos que estavam acompanhando. O nome dela é Débora Rocha. Ela usou as redes sociais no final de semana que passou agora para relatar o susto que viveu durante uma viagem aos Estados Unidos. Né? Ela foi mordida por um cachorrinho, lindinho, bonitinho, foi brincar com o cachorrinho, levou uma mordidinha, né? E precisou de atendimento médico de urgência. Não foi nada grave, né? Não era um cachorro de grande porte e tal, mas o que veio na sequência aí foi dolorido, mais do que a mordida do cachorrinho. Segundo ela, a ida ao hospital em Orlando resultou em uma cobrança estimada de 17 mil dólares. Convertido em valores atuais do dólar, cerca de 84 mil reais. Segundo a forma como descreveu o caso aos seguidores, e reacendeu discussões sobre os altos custos da saúde americana e também, obviamente, a valorização do Sistema Único de Saúde aqui no Brasil. É um vídeo que já tem uma quantidade boa de visualizações. E ela, entre aspas, colocou. Tem até uma imagem dela, nosso Kleber é sempre muito eficiente. Tá o tamanho. Olha o bracinho dela, rapaz. Foi uma mordidinha, né? E ela colocou o seguinte: como uma mordida de um cachorro nos Estados Unidos agora me deixou quase endividada com uma dívida de 17 mil dólares no hospital de Orlando, disse ela no início da gravação, ao mostrar a lesão no braço e explicar o episódio. Ainda bem que ela tem uma condição financeira legal, né? Porque você tem um prejuízo de 17 mil dólares e ela disse que quase ficou endividada, então felizmente ela vai ter como pagar, né? Mas enfim, eu fiz questão de trazer isso aqui, né? Porque a gente tem que agradecer muito por ter um sistema único de saúde como nós temos, né? Com programas que oferecem remédio gratuito, né? E tá sendo ampliado aqui em Maceió, né? O próprio Saúde da Gente que oferece serviço estendido em algumas unidades de saúde, que muitas vezes é o lado do trabalhador também, que às vezes o cara trabalha até 18 horas, não pode ir no posto de saúde durante o dia, vai lá, porque fica aberto até as 9 horas. Né? Mutirões aí de procedimentos cirúrgicos, como o Pan Salgadinho oferece, né? de cirurgias oftalmológicas e tal. Tudo isso de graça, gente, de graça. Então, assim, o SUS é uma das grandes conquistas da saúde pública. Aliás, da saúde brasileira, né? Já que ela é pública. São 7 horas e 19 minutos e olha, e o governo federal já liberou o novo Desenrola, que permite renegociar dívidas com descontos de até 90%. Quem traz as informações é a Rádio Nacional.
2: Juros mais baixos, descontos de até 90% e possibilidade de uso do FGTS para amortizar dívidas. Essas são as principais regras do novo Desenrola Brasil, lançado nesta segunda-feira. De modo prático, a renegociação vai valer para quem ganha até 5 salários mínimos, o que hoje dá R$ 8.105. E a negociação começa a partir desta terça-feira. Para isso, é preciso ir direto ao banco ou no aplicativo. Atenção para isso, hein? Para não cair em golpes. Os descontos começam em 30%, mas vai ser assim. Se for uma dívida de pouco tempo, no rotativo do cartão, por exemplo, uma dívida de 90 a 120 dias, o desconto vai ser de 40%. Já se for uma dívida há mais tempo, 1 ou 2 anos, o desconto aí sim chega a 90%. O ministro da Fazenda, Dario Durigan, deu um exemplo bem concreto no caso de uma dívida de 10 mil reais.
3: Então, na média, o desconto vai ser de 65% para essas operações. Então, uma dívida de 10 mil reais passa a ser uma dívida de 4,5. E é uma dívida que vai incidir juros, não de 15%, como é a do cartão de crédito, mas vai incidir um juros de 1,99% ao mês. E é uma dívida que pode ser parcelada em até 4 anos. Então vejam que aqui eu vou prolongar para que as pessoas paguem a dívida nos 4 anos.
2: O prazo para pagamento da primeira parcela é de 35 dias. Quem tem dívidas de até R$ 100 fica automaticamente com o nome limpo. Outro eixo do programa é o uso do FGTS. A pessoa vai poder usar até 20% do saldo ou até R$ 1.000, o que for maior. E isso depois já ter negociado um desconto inicial, como explicou o ministro.
3: Depois de dado o desconto, o trabalhador pode usar o saque do FGTS para diminuir ainda mais a dívida que ele tenha. E depois parcelar em até 4 anos, com 35 dias de carência do primeiro pagamento.
2: Já no caso do FIES, as dívidas recentes, aquelas com até 90 dias, vão poder ser pagas à vista. Não pode pagar à vista? Vai para a renegociação. Tem diferença nos percentuais para quem está e quem não está no Cade Único, mas o desconto fica entre 77% e 99%.
3: Para o estudante geral que não está no Cade Único, que já tem dívida vencida há mais de um ano, ele vai ter um desconto de 77% no agregado da dívida, somados principal, juros e multa. E o estudante do Cade Único, com um desconto ainda maior de 99%, da dívida geral, de modo que também ele possa virar a página e seguir adiante. Mais de 1 milhão de estudantes serão beneficiados com essa renegociação do FIES.
2: O programa também inclui o Desenrola Rural, voltado para agricultores de baixa renda, com foco na regularização de dívidas e acesso ao crédito. Ah, e outra coisa, nada de apostas em bets para quem aderir ao Desenrola, viu? O CPF vai ficar bloqueado para uso nessas plataformas de jogos por 1 ano. O puxão de orelha, quem dá é o próprio presidente Lula.
4: Nós vamos criar as condições para vocês diminuir o endividamento de vocês, para vocês pagarem dívida que vocês já estão devendo há muito tempo que não podem pagar, para que vocês se libertem um pouco da dívida do cartão de crédito e do cheque especial. Agora, vocês não podem continuar jogando em bet. Por isso é que nós estamos proibindo durante 1 ano das pessoas gastarem pouco do seu recurso fazendo jogo.
2: A ideia é também investir em educação financeira para que as pessoas possam fazer a gestão do próprio dinheiro. E a medida provisória, assinada nesta segunda-feira pelo presidente Lula, acaba também com o cartão consignado. A margem de comprometimento da renda, que hoje é de 45%, vai cair para 40% e depois ser reduzida aos poucos até chegar a 30%. Da Rádio Nacional em Brasília, Priscila Mazenotti.
0: Obrigado, Priscila, pela sua participação, gente. Olha, eu já falei em outras oportunidades e faço questão de repetir. O brasileiro, ele é por característica, um bom pagador. Muitas vezes acontece, ou na boa parte das vezes, porque a pessoa não recebe o suficiente para cobrir as despesas. Né? Ele tem despesas básicas, como água, energia e tal. Né? E às vezes você tem um aperto, você tem uma emergência. Né? Pode acontecer uma emergência que você precise dispor de um dinheiro ali e tal. Porque é muito comum, Jadir, você até observa que um dos grandes orgulhos, principalmente das pessoas humildes, é dizer que tem um nome limpo, né? Ah, eu tenho meu nome limpo na praça. Então, assim, uma parcela considerável da população, ela se atrapalha por não ter realmente condições de pagar. Agora, existe esse fenômeno das apostas, que é uma coisa impressionante. Por coincidência, ontem eu estava até vendo um documentário, um depoimento de um cara extremamente forte, né? Que viu a vida dele ser destruída, né, por causa do vício em jogos eletrônicos. Aquilo ali, cara, é uma isca. Ah, é porque o cara... Não é não, meu amigo. Você vai lá, bota 10, aí daqui a pouco você ganha 20. Eita, pega. Aí 30. Aí vai parar. Aí você começa a querer ganhar e perde. Aí você, não, vou tentar recuperar. Aí vai perdendo de novo, vai perdendo de novo. E aí você entra numa espiral, né, terrível. Então, assim, essencialmente um problema muito sério, que acontece na maioria das vezes porque você se atrapalha por não ter condições de cobrir, mas que foi agravado pelo fenômeno das bets, né, e dos jogos eletrônicos. Mas o brasileiro essencialmente é um bom pagador e se orgulha disso, né, dizer o seguinte: eu tenho meu nome limpo, Vem aí. Você lembra daquela época? Não sei se ainda não sei de verdade se ainda tem hoje. Mas eu me lembro quando a gente chegava nas lojas, né? E vinha a moça com um carnê, né? Pra fazer o crediário. Aí fazia o levantamento. Ainda tem? Acho que não, né? Mas enfim. E aí você tem que fazer o levantamento através do seu CPF. Aí, veja aí que meu nome tá limpo. Meu nome tá... É um orgulho, pô. Pra, principalmente para as pessoas mais humildes, bater no peito e dizer o seguinte: eu sou um bom pagador. Acontece se atrapalhar. Acontece, tá aí uma oportunidade para tentar resolver esse problema. Agora são 7 horas e 26 minutos e novas regras de fiscalização dos planos de saúde já estão em vigor e prometem mais rigor e resposta rápida ao consumidor. Quem traz as informações é a Rádio Nacional.
5: Já estão em vigor as novas regras da Agência Nacional de Saúde Suplementar para fiscalização dos planos de saúde. O novo modelo quer agilizar a análise das reclamações, a fiscalização e incentivar as operadoras a cumprirem as regras para melhorar a qualidade dos serviços. Segundo a ANS, isso significa combinar ações de orientação, prevenção e punição com multas que podem chegar a R$1 milhão por determinação descumprida. A nova norma também atualiza os tipos de infração previstos e revisa os valores das multas com elevação gradual de até 170% em relação aos valores atuais. Por exemplo, antes a negativa de cobertura tinha multa de R$80 mil por conduta. Agora, o valor é de R$108 mil, chegando a R$216 mil a partir de janeiro de 2028. A agência ainda vai continuar recebendo as reclamações dos beneficiários e notificando as operadoras para resolver os problemas de forma mais rápida. Mas agora, uma parte das queixas será analisada de forma individual e terá 45 dias para conclusão. A outra vai identificar problemas que se repetem e orientar ações mais amplas de fiscalização. Dessa forma, de acordo com a ANS, é possível responder mais rapidamente aos beneficiários, evitar o acúmulo de processos e utilizar melhor seus recursos. Da Rádio Nacional em Brasília, Osama El Gauri.
0: Obrigado aí pelas informações. Agora 7 horas e 28 minutos, nós vamos ao intervalo comercial. Lembrando que daqui a pouco teremos a Fabrícia Carneiro com a coluna Além do Rótulo. É já já, sai daí não, eu volto já.
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17: São 7 horas e 32 minutos e o trânsito já é intenso, né? Aqui na região da Fernandes Lima, pela imagem você vê que já há uma retenção considerável de veículos para quem está descendo. Para quem está acompanhando pelo YouTube, é comum que você veja uma quantidade maior de veículos para quem está subindo. Mas é porque nessa imagem o trânsito está um pouquinho antes do semáforo. Então vai haver uma retenção maior de veículos. Só que me chama a atenção que para quem está descendo, aí ele já está longe do semáforo. E você vê que o trânsito já está bem intenso. Então vá com paciência, porque está pesado o trânsito nesse momento, nessa região da Fernandes Lima.
18: 7h33. 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Curiosidade, viu, gente? Eu sempre digo que todo dia é dia de alguma coisa, né? Todo dia é dia de alguma coisa, se comemora alguma coisa. Aí por que eu lembrei? Porque hoje, dia 5 de maio, existe um dia, né, reservado para a cortesia ao volante. A gente falou de trânsito, né? Dia 5 de maio é o dia mundial do trânsito e da cortesia ao volante. Então sejamos educados, corteses, né? E pacientes com as pessoas, né? Pois dia 5 de maio é o dia mundial do trânsito e da cortesia ao volante. 7 horas e 34 minutos e agora é hora da coluna Além do Rótulo com Fabrícia Carneiro. E o tema de hoje é a taxa de rotatividade, que é um problema na sua empresa, né, gente? É um problema, né? Vamos explicar melhor com a Fabrícia. Bom dia, Fabrícia!
6: Bom dia, Oscar. Bom dia aos ouvintes da Nova Brasil. Gente, hoje eu vou trazer uma daquelas reflexões nem sempre confortáveis, tá? O que que você faz quando você investe, investe, investe num colaborador e depois de um tempo ele simplesmente vai embora? Oscar, você sabia que a taxa de rotatividade no Brasil é uma das maiores do mundo? Ela é superior aos 50% ao ano, segundo o Ministério do Trabalho. E o mais interessante é que a maioria desses desligamentos ela é voluntária, de pessoas que estão buscando outras oportunidades no mercado. Só para a gente ter uma referência, uma taxa considerada saudável gira em torno dos 10% ao ano. Acima disso, as empresas já começam a sentir os impactos da rotatividade. Não só porque perdem bons funcionários, bons colaboradores, mas porque isso aumenta o custo operacional, gera, claro, uma perda de produtividade e por aí vai. Mas essa tem sido a realidade de muitas empresas. E muitas lideranças com as quais eu converso realmente não enxergam uma solução. Mas talvez porque elas estejam olhando apenas para uma perspectiva desse cenário. E tem dois fatores importantes que a gente precisa observar e eu quero trazer hoje para os nossos ouvintes que enfrentam esse dilema. De um lado, é verdade, a gente tem um mercado cada vez mais dinâmico, em que as pessoas aprendem rápido, se desenvolvem rápido e estão buscando melhores oportunidades. Oportunidades que muitas vezes as empresas não conseguem acompanhar. E aí tem um ponto importante, tá? Para as lideranças não sofrerem. O papel da liderança é esse mesmo, é formar pessoas, fazer com que elas se desenvolvam e elas podem ou não ficar na sua empresa. Mas esse é um papel importante do líder que precisa ser incorporado como algo saudável. Só que de um lado, e esse é o ponto aqui de virada de pensamento que a gente precisa ter, a gente tem uma turma que acha que é aquela questão da diferença geracional. A gente tem muitos vídeos que reforçam isso. Mas tirando aquele excesso e aquela ironia dos conteúdos, principalmente aqueles que falam da geração Z, que é pouco resiliente às questões de trabalho, todos eles falam de algo muito simples, que se aplica a todo ser humano e que é esse segundo ponto da nossa conversa. Todo mundo precisa de um trabalho que faça sentido. E que tipo de propósito a sua empresa tem oferecido para os seus colaboradores? E aqui eu não estou falando de discurso bonito, gente. Eu não estou falando aqui de acabar com a fome do planeta. É do dia a dia mesmo, das coisas práticas. Os seus colaboradores têm clareza sobre o que precisa ser feito, sobre o porquê precisa ser feito? Existem práticas, mesmo que simples. Eu não estou falando que nada que envolva remuneração, mas existem práticas simples de reconhecimento quando alguém se destaca, quando algo supera a expectativa. As pessoas têm espaço para questionar, para construir juntos o rumo daquela empresa? Ou você ainda está naquela liderança antiga da simples obediência? E se é nesse capítulo aí da história da liderança que você está, você vai ver sim a sua taxa de rotatividade aumentar cada vez mais. Não se iludam, as pessoas não se engajam apenas pelo salário. Elas precisam de sentido. Elas precisam perceber que aquilo que elas fazem faz a diferença na vida de alguém. Elas querem ser vistas, reconhecidas. Nós queremos isso. Nós queremos crescer. E quando isso não acontece, claro, aquele colaborador vai buscar esse espaço em outro lugar. Tenho certeza absoluta disso. Então, a pergunta que eu deixo nessa terça-feira para quem nos ouve é se você está tentando segurar as pessoas na sua empresa ou você está oferecendo motivos para que elas queiram ficar. Você está só tirando o melhor dessas pessoas ou também está oferecendo e construindo algo com elas, a favor delas e a favor da empresa também. Por hoje é isso, gente. Uma boa terça-feira a vocês. Já sabem, querendo continuar esse papo, é só me seguir no arroba Fabi Carneiro. Um abraço a todos e até a próxima semana.
17: Olha, Fabi, parabéns, né? Mais uma vez, um material excelente, né? Produzido pela Fabi. E me chamou muita atenção, né? Principalmente alguns pontos quando ela fala sobre propósito, né? Principalmente pela recorrência. Trabalho é uma coisa que você fala ou faz todos os dias, né? Ou pelo menos subtende-se isso, né? Você imagina se fazer uma coisa que não lhe dá prazer ou não lhe dá um propósito, né? Você não tem, sei lá, nenhuma ambição ou você não tem noção do impacto que o seu trabalho faz e muitas vezes você não é lembrado por isso. É excelente material, Fabrícia. Parabéns e nos faz refletir, né, sobre esse tema que é um tema tão importante. Agora são 7 horas e 39 minutos. Emaciota, deixa eu abraçar aqui a turma que está interagindo com a gente através do nosso WhatsApp. A Vilma de Maceió, diz que ama ouvir a programação da Nova Brasil. Obrigado, Vilma. Ao Osmar Júnior, de Marechal Deodoro. Obrigado. Ao Jamison. Isso é de Sergipe. Não sei se é a Lagoana que está em Sergipe ou se é um sergipano que ouve a Nova Brasil Maceió. Mas está sempre com a gente aqui. Obrigado, viu, Jamison. Maxwell, de Marechal Deodoro, também sempre ouvindo a Nova Brasil. A Maria Ivone, de Rio Largo. Bom dia para você também. A Williams, do Detran, sempre na escuta. Valeu, grande Williams. A Eliane Barros, do Prado. O Almir de Melo, né, também deseja bom dia. O Rogério de Paulo Jacinto está sempre na escuta aqui da Nova Brasil. Braulio Siqueira, né, deseja um bom dia. Diz aqui, grande comunicador. Obrigado, Braulio. Ao Tiago Oliveira, do Antares. E o Matheus Fonseca, indo trabalhar escutando o jornal Nova Brasil Maceió. Obrigado a todos pelo carinho da audiência. 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Agora 7h41. 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Olha, ontem uma imagem que chocou não só o Brasil, né, mas o mundo, foi aquele acidente que aconteceu lá em Belo Horizonte, né, do avião. Que acabou se chocando com um prédio, um avião de pequeno porte que tinha 5 pessoas e que o registro foi feito ao vivo, né? Tinha um helicóptero de uma empresa de comunicação de lá, da Globo de lá, e ele acabou filmando o momento em que o avião, inclusive nós estamos com essa imagem para quem não teve a oportunidade de ver, e o avião vai perdendo força e acaba se chocando com um prédio lá em Belo Horizonte. E, infelizmente, morreu na noite de ontem a terceira vítima desse acidente. A informação ela foi confirmada pela Fundação Hospitalar do Estado de Minas Gerais, que, inclusive, soltou uma nota. Ela disse o seguinte: a Fundação Hospitalar do Estado de Minas Gerais confirmou o óbito de um dos pacientes que deu entrada no Hospital João 23, em decorrência do acidente aéreo dessa segunda-feira em Belo Horizonte. Os outros dois pacientes permanecem internados estáveis, disse em comunicado. De acordo com informações, a terceira vítima é Leonardo Bergagnoli, de 50 anos, que não resistiu aos ferimentos. No local do acidente, morreram o piloto Wellington Oliveira, de 34 anos, e Fernando Moreira Souto, filho do prefeito da cidade de Jequitinhonha, que tinha 36 anos. Filho de Leonardo, Arthur Schaper Bergagnoli, de 25, e Emerson Cleiton Almeida, solto de 53, também estavam na aeronave e foram encaminhados ao hospital. O avião ele atingiu um prédio residencial na rua Ilaci Pereira Lima, no bairro Silveira, na região nordeste da capital mineira, no início de ontem. É meio louco, né? Você imaginar, você está em casa, né? E de repente um avião se choca. E, gente, já aconteceu aqui em Maceió. Eu não vou lembrar o ano, daqui a pouco eu pesquiso, mas eu me lembro de um acidente com um avião que aconteceu ali, ali é Mangabeiras, não sei se é Poço, Jatiúca, ali um pouco antes, uma quadra, ali é na Dona Constança. Um avião caiu em cima de uma casa na Dona Constança. Né? Infelizmente, a pessoa que vinha no avião faleceu e duas mulheres, mãe e filha, foram atingidas em solo. Sobreviveram. Isso aconteceu em Maceió. Eu vou só depois pesquisar aqui o ano. E agora acontece esse trágico acidente lá em Belo Horizonte. Lamentável mesmo. Agora 7 horas e 44 minutos. Vamos fazer o seguinte, mudar um pouquinho de clima. Vamos ficar por dentro das novidades do mundo esportivo com os meninos da F-Esporte. Simbora! Deixa eu ver, eu não sei se a gente tá com o áudio no ar, mas eu não tô conseguindo ouvir o áudio dos meninos, né? Vê aí só pra gente... mas não tá saindo no ar, eu tô com retorno? Não, eu vi, eu tô dizendo, mas a gente tá com retorno aqui no ar? Ah, beleza.
13: Falta pouquíssimo tempo para termos a convocação oficial de Carlo Ancelotti para a seleção brasileira. São 26 nomes que daqui a pouquinho já estarão definidos. Porém, contudo, entretanto, todavia, nós dois aqui temos algumas apostas para o senhor Carlo Ancelotti levar, porque estamos em falta com algumas posições. Uma delas, que é o meu caso, né, é o jogador que eu sempre falo aqui no programa, é o senhor Luciano Juba, lateral esquerdo ali da equipe do Bahia. Porém, Vinícius também tem um acréscimo, é um centroavante que está jogando muita bola, né, Vini?
19: Senhor Pedro, centroavante do Flamengo, um dos artilheiros do Brasil este ano, voltou a jogar muita bola, um dos nomes mais consistentes da equipe do Flamengo, principalmente agora, depois que o Arrascaeta se contundiu, tomou a equipe para ele, fez um dos gols do empate do Flamengo contra o Vasco, vem aí pedindo passagem, a gente tem atacantes ali brigando, né? Tem o João Pedro, que fez golaço lá pelo Chelsea, tem... Igor Thiago, do Brentford, um vice-artilheiro da Premier League, mas aqui, produto nacional, jogando por um dos maiores times do Brasil, a gente tem o Pedro também desfilando um bom futebol, Rafa.
13: Ainda falando de seleção brasileira, nós tivemos encerrados, né, no Domingão, Palmeiras e Santos, onde o Santos não pôde contar com a participação do seu capitão, Neymar Júnior, que já decretou que não jogaria em nenhum gramado sintético no Brasil, não esteve presente, porém, nós tivemos, né, uma sessão de treinamento entre ali os jogadores do Peixe, e nessa sessão de treinamentos tivemos uma confusão entre Neymar Júnior, maior artilheiro da seleção brasileira, um dos principais jogadores do mundo, e Robinho Júnior. Aí é difícil de explicar por quê. Robinho Júnior, no início da manhã de segunda, entrou com uma carta extrajudicial pedindo investigação sobre o caso, pedindo liberação das imagens ali no Santos, e aparentemente a situação não foi legal. Teve rasteira, teve tapa, teve o quê, Vini?
19: As informações apuradas pela imprensa dizem que teve essa troca de tapas, né? Troca de tapas parcialmente, né? Porque a informação é de que o Neymar deu um tapa no Robinho Júnior. Robinho Júnior, lembrando, tem 18 anos, deu uma rasteira no Robinho, a equipe judicial do Robinho fez essa denúncia, e o Santos atendeu a denúncia, abriu uma sindicância para apurar o que de fato aconteceu. Mais um episódio, é um ruído, né, para a carreira do Neymar, às vésperas de uma Copa do Mundo, ele que já não está se destacando tanto com futebol jogado, e acontece mais um episódio extracampo desse ali para pesar, na minha opinião, contra o Neymar nesta véspera de Copa do Mundo, Rafa.
13: Lembrando para vocês que, inclusive, nessa cláusula, né, divulgada pela equipe do Robinho Júnior, vale ressaltar que se a situação não for resolvida, o próprio Robinho estará de saída do Peixe. Então é mais uma coisa para deixar o Neymar mal na fita. Mal na fita eu acho que é o perfeito exemplo, porque além de não estar jogando nada, entregando resultados, assim, joga sozinho, carrega, né, aquele tanto de jogadores ali do Santos, muitas vezes sozinho, mas os resultados não vêm, o jogador não se ajuda e agora ainda agredindo uma promessa do futebol brasileiro, que poderia ter sido ele lá atrás. Vale lembrar, o Neymar está encerrando sua carreira, Robinho está apenas começando. Então tinha que ter essa colher de sopa, né, Vini?
19: Isso mesmo, Rafa. E a gente, na véspera da convocação, o F-Sports vai trazer isso também, dia 18 de maio, a convocação da seleção brasileira, se Neymar vai ou não para a Copa. Até lá a gente vai acompanhar tanto os passos dele dentro de campo, mas também fora de campo.
13: Verdade. Então fica aqui com a gente na Francês, a programação que vai desde o início até o final do dia, com a gente das 19 às 20 de segunda a sexta aqui na Mamãe Francês. Um beijo pra vocês da manhã.
17: Valeu, meninos. Olha, eu vou pro intervalo comercial, mas antes, isso é uma opinião que eu já tenho há algum tempo. Eu acho o caso do Neymar um dos maiores desperdícios de talento da história do futebol de todos os tempos. Eu tô falando de um cara que tem quase 50 anos, completo esse mês. Da minha geração, ele é um dos maiores que eu vi jogando. O maior que eu vi jogando foi Zico. Mas eu vi Ronaldo, pra mim, o melhor centroavante que eu já vi jogar também, Romário e tal. Aí depois dessa geração veio o Neymar. Só que o Neymar, ele sabotou a própria carreira. Aí ele é um menino mimado. É um cara bilionário hoje, 6 bilhões e tanto. E eu não tô falando nada de política não, pelo amor de Deus, gente. Pelo amor de Deus, pra depois. Tô falando da personalidade mesmo, né? É um cara que auto-sabotou a carreira. E se for pra Copa do Mundo, eu tenho certeza absoluta que ele não vai. Se fosse qualquer outro técnico, levaria. Mas o Ancelotti, ele não vai levar. O Ancelotti, ele é gigante também. Ele vai peitar a CBF, não é? Mas não vai levar porque ele não tá merecendo ir. Não tá merecendo. Porque jogador problemático, sempre tivemos. O Romário é um exemplo disso. Ele não vai, não é porque brigou com o Robinho Júnior, porque só vive... Ele não vai porque não tá jogando bola pra ir. E esse é o critério que eu tenho certeza que o Ancelotti vai usar. Mas que é um desperdício de carreira, é, viu? Enorme. 7h50, último intervalo, eu volto já.
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17: São 7 horas e 54 minutos. 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Muita gente vive assim, né? 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E olha, Alagoas registrou um aumento nas mortes por influenza em 2026, acendendo um alerta para a importância da vacinação em todo o estado. Nos 4 primeiros meses do ano, foram confirmados 6 óbitos, número 5 vezes maior que o observado no mesmo período de 2025. Os dados apontam que entre as vítimas estão crianças e idosos, grupos considerados mais vulneráveis às complicações da doença. Os casos foram registrados em municípios como São Sebastião, Arapiraca, Maceió, Marechal Deodoro, Joaquim Gomes e Palmeira dos Índios. Além dos óbitos confirmados, a Secretaria de Estado da Saúde informou que há pelo menos um caso suspeito em investigação na capital alagoana. A influenza é uma infecção respiratória aguda e altamente transmissível, podendo evoluir para quadros graves, principalmente entre pessoas com baixa imunidade ou doenças pré-existentes. Diante do cenário, as autoridades de saúde reforçam que a vacinação é a principal forma de prevenção. A campanha segue até o dia 30 de maio em todos os municípios do estado, com foco na redução de casos graves e mortes. E uma última informação. As obras de contenção de encostas e prevenção de deslizamentos em Maceió avançaram e já atingem até 96% de execução em alguns trechos da capital. As intervenções fazem parte de um dos maiores programas de segurança geotécnica da cidade. Os serviços incluem a construção de muros de arrimo, drenagem, estabilização de taludes e outras medidas para reduzir os riscos em áreas consideradas críticas, especialmente durante o período chuvoso. Segundo a Secretaria Municipal de Infraestrutura, as obras estão sendo executadas em diversos pontos da cidade, com foco na proteção de moradores que vivem em regiões de encosta. A expectativa é que a conclusão das intervenções, né, aconteça o mais rápido possível e aí haja uma redução ainda maior e mais significativa dos riscos de deslizamento e mais segurança para as famílias das áreas beneficiadas. E com essa boa informação, a gente está chegando ao final do nosso programa, refazendo um convite, né? Um convite diário para você. Lembre que de segunda a sexta a gente está aqui, viu? A partir das 6h30 até as 8h ao vivo com o Jornal Nova Brasil Maceió. Obrigado pelo carinho da audiência. Amanhã eu tô de volta. Se eu não voltar é porque eu estarei com Deus, mas se eu voltar é porque Deus estará comigo. Tchau, gente. Bom dia.
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2: Excelente manhã de terça-feira para você que sintoniza na Mais Que Moderna Brasileira. Você que estava aqui com a gente acompanhando o Jornal Nova Brasil e agora vai continuar, é claro. Afinal de contas, está começando Sob Medida com uma hora de música sem intervalos comerciais. É o melhor da música brasileira para você começar muitíssimo bem a sua terça-feira. Hoje, dia 5 de maio de 2026. Eu sou Camila Lizac e te acompanho aqui na Nova Brasil FM, seja pelo seu rádio, pelo aplicativo também ou pelo site novabrasil.com. Essa é a Nova Brasil FM, uma empresa do Grupo Tati de Comunicação. É um prazer estar aqui com vocês. Então, vamos lá, para começar bem a nossa manhã, trazendo um dos maiores nomes da nossa música, Zeca Baleira. Ai, que saudade de você!
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essa do Kiko Zambian, que Rolam as Pedras. Essa música que é de 1985, na verdade foi gravada em 84, lançada em 1985, faz parte do primeiro álbum do Kiko Zambianchi, chamado Choque, que foi um grande sucesso. Estourou em São Paulo e depois no Brasil inteiro, em

Aqui na Mais Que Moderna Brasileira, Carlinhos Brown, a namorada, 8h44. Pra você que tá ouvindo a gente no trânsito, tá a caminho do trabalho, ou de repente está trabalhando e tá sintonizado na Nova Brasil FM, tá em casa, independente do lugar, olha, você sabe, né, que você confere a melhor programação. E nesta manhã, com uma programação muito especial, né, o Sob Medida, uma hora de música direto sem intervalos comerciais. 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E por aqui, a gente segue com Ana Vitória Relicário, 8h45.

0: Nova Brasil FM, mais que moderna brasileira. Rita Lee, para encerrar o Sob Medida desta terça-feira, agora só falta você. Encerrando com chave de ouro, né? Agora às 6h56, o Sob Medida estará de volta a qualquer momento na programação, então fique ligado.
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0: Policiais, militares e civis em serviço mataram 142 pessoas no estado de São Paulo no primeiro trimestre de 2026, segundo levantamento com base em dados do Ministério Público. O número representa aumento em relação ao mesmo período de 2025, com 5 vítimas a mais. Considerando também agentes fora de serviço, o total de mortes subiu de 29 para 33 na comparação anual. Apenas a Polícia Militar respondeu por 134 mortes em serviço, mantendo o mesmo patamar do ano anterior. E a Anvisa autorizou o Instituto Butantan a produzir no Brasil uma vacina contra a chikungunya, que poderá ser aplicada pelo SUS. Com a liberação, o imunizante passa a ser fabricado no país, ampliando a possibilidade de acesso da população à vacina, que foi desenvolvida em parceria com a farmacêutica Valneva e já havia recebido registro anteriormente. A produção nacional é vista como um passo para fortalecer a resposta do país a doenças transmitidas pelo mosquito Aedes aegypti. 8h57, Nova Brasil FM, mais que moderna brasileira.
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5: As obras da linha verde entraram em fase de acabamento, com mais de 80% dos serviços concluídos. O projeto, que conecta o bairro Antares à Avenida Menino Marcelo, conta com 2,3 quilômetros de extensão, duas pontes, ciclovias e calçadas acessíveis, visando desafogar o trânsito na parte alta de Maceió.
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0: 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Clássico da Ana Carolina Garganta. A gente volta já com o melhor da música brasileira pra você. Nova Brasil.
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0: Na brasileira Mosca em Rosca, 9h32. Quando vem essa trilha, você já sabe, né? 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

0: Nova Brasil FM, só hoje, 9h37, a gente volta já.
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2: Sim, ouvintes da Nova Brasil, hoje eu vou falar sobre a AgriShow, a maior feira do agronegócio brasileiro, que aconteceu na última semana. E olha, essa feira reúne tantos empresários, tantas personalidades desse setor, e muitos negócios acontecem lá, porque é um momento em que donos de grandes máquinas se encontram com donos de grandes terras que precisam desses equipamentos. E segundo a própria entidade, foram registrados 11 bilhões e 400 milhões de reais em intenções de negócio. Apesar do número estratosférico, isso representa uma queda de mais de 20% em relação ao mesmo volume de intenções da AgriShow de 2025. Ou seja, nem mesmo o pujante bilionário agronegócio brasileiro está escapando dos efeitos do juro muito alto, que está inibindo novos investimentos até mesmo no agronegócio.
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0: Graúere. E já que estamos falando de música que não enjoa nunca...
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0: Vamos com toda a vibração e o balanço de Moraes Moreira em sintonia. Lançada em 1986, no álbum Mestiço é Isso, essa canção é uma composição de Moraes em parceria com Fred Góes e Zeca Barreto. A faixa é um exemplo perfeito da genialidade do artista em misturar a sofisticação da MPB com a energia dos ritmos nordestinos, criando aquela sonoridade única que sempre foi sua marca registrada. Com uma letra que fala de conexão e harmonia, Sintonia se tornou um dos grandes sucessos da carreira solo de Moraes Moreira, celebrando a mistura cultural que define a música brasileira e que a gente confere agora no Arquivo Nova Brasil.

0: 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Moraes Moreira marcando presença aqui no arquivo Nova Brasil. 9h58.
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0: A Polícia Federal prendeu hoje o deputado estadual Thiago Rangel, do Avante, durante a quarta fase da Operação Unha e Carne no Rio de Janeiro. A investigação apura fraudes na compra de materiais e contratação de serviços, como obras de reforma na rede estadual de ensino. Ao todo, foram cumpridos 7 mandados de prisão preventiva e 23 de busca e apreensão em cidades do estado. As ordens foram autorizadas pelo Supremo Tribunal Federal. E o Brasil bateu recorde na produção de petróleo e gás em março, com média de 5 milhões e 531 mil barris de óleo equivalente por dia, segundo a Agência Nacional do Petróleo. O volume supera o recorde anterior registrado em fevereiro e reflete o aumento da produção tanto de petróleo quanto de gás natural. No petróleo, a alta foi de 4,6% em relação ao mês anterior e de 17,3% na comparação anual. Já o gás natural teve crescimento de 3,3% no mês e de 23,3% em um ano. A produção do pré-sal respondeu por quase 80% do total e também bateu recorde, impulsionada principalmente pelos campos de Búzios e Mero, na Bacia de Santos. A Petrobras concentrou cerca de 88% da produção nacional. 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
6: Agora 10h04, excelente manhã de terça-feira pra você. Eu sou Camila Lizac e seguimos juntos. Mais que moderna brasileira. Adivinha o quê? Lulu Santos.

0: Ladies, Kanki, coisa boa, né? Vamos fugir? Mas é rapidinho, a gente volta já com o melhor da música brasileira para você. Nova Brasil.
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0: Nova Brasil FM, mais que moderna brasileira. E o seu Jorge, sábado à noite, 10h36. 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
5: A Prefeitura de Maceió detalhou a estrutura do novo Comitê Gestor do Centro, que reúne 14 instituições para coordenar a requalificação da região. Sob liderança da Secretaria de Indústria e Comércio, o grupo atuará na integração de projetos de infraestrutura, segurança e mobilidade, para fortalecer o setor produtivo e o ordenamento urbano.
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0: Brasil FM mais que moderna brasileira, Rubel Medo Bobo, agora 10h51.
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0: E vamos com a intensidade e o mistério de Ivan Lins em Cartomante. Lançada em 1978 no álbum Nos Dias de Hoje, essa canção é fruto da parceria antológica entre Ivan e o letrista Vitor Martins. Juntos, eles criaram algumas das obras mais contundentes da nossa música. E Cartomante se destaca por sua carga dramática e pela sofisticação harmônica, que é a marca registrada de Ivan.

0: Nova Brasil FM, mais que moderna brasileira. Ivan Lins, cartomante.
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0: Agora 10h55, hora de saber alguns destaques do nosso noticiário com Duda Travalim. Bom dia, Duda.
2: Bom dia, Camila. Bom dia, ouvinte da Nova Brasil. E o Banco Central divulgou a ata da reunião do Copom, detalhando os motivos da decisão de reduzir a taxa básica de juros para 14,5% ao ano. O texto aponta que o cenário externo segue incerto, sobretudo por causa dos conflitos no Oriente Médio, e destaca que a inflação voltou a subir, com expectativas acima da meta. Apesar disso, o Copom avalia que a economia brasileira apresenta sinais de desaceleração gradual, o que permite ajustes no ritmo da política monetária.
0: Muito obrigada, Duda, pelas informações. E para você ficar bem informado e bem informada, não perca, de segunda a sexta, 6h30 da manhã, Jornal Nova Brasil. Ah, eu sou Camila Lizac, tô indo nessa. Amanhã eu tô de volta a partir das 6h. Na sequência tem ela, Ana Pellicer.
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mais um minuto. Bom dia! Terça-feira, hein? 5 de maio de 2026. Como que você tá? Tudo bem? Ai, como é bom te encontrar aqui. Como é bom saber que você escolheu a Nova Brasil para te fazer companhia, onde quer que você esteja, viu? Dando carona pra gente, no carro, no seu trabalho, ouvindo a Nova Brasil pelo nosso radinho tão querido, pelo aplicativo que você baixa gratuitamente aí no seu celular, ou então pelo nosso site novabrasil.com. Não tem desculpa não para não ouvir a Nova Brasil, hein? Eu sou a Ana Pelicelli, vamos juntos e juntas até às 11. Às 11 não, às 11 agora. Vamos até às 4 da tarde com o melhor da música brasileira aqui na Nova Brasil FM, uma empresa do Grupo Tati de Comunicação, abrindo com Tim Maia, Paixão Antiga.

Nova Brasil 11:12, bom dia pra você, ó, já, hein? Conta pra todo mundo, espalha, que daqui a pouquinho aqui na Nova Brasil a gente vai bater um papo com o Rael Alvivaço. Seguindo com o Victor Clay, carta marcada.

0: E o Vitor Clay, carta marcada, também passou por aqui. Agora 11h18 e já já, hein? Ao vivaço, esse moço aqui que já pode falar um bom dia pra você. Bom dia, Rael.
1: Bom dia.
0: Ei, já já, a gente bate um papo com ele, viu? Depois do intervalo. Agora 11h19.

0: brasileira, 11 horas mais 23 minutos. Olha só. Ele tá aqui ao vivaço, Rael.
1: Bom dia a todos da Nova Brasil.
0: Bom dia, seja muito bem-vindo aqui na Casa da Nova Brasil. Sempre uma alegria, viu? Bom, Rael, que já teve na discoteca, foi LP, cassete, foi CD, foi pirata, DVD e streaming também. E que ele falou assim que não vai ser o Grammy que o define, não. É verdade, Rael?
1: É, eu acho que é.
0: É?
1: Passei por todas essas transições, né, em formatos de música e tudo mais. E aí, conforme vai vindo a maturidade, o tempo, né, fazendo isso, você vai entendendo que não são essas coisas que definem o artista. Né? Acho que é a continuidade, a constância, é o criativo mesmo.
0: Eu tenho certeza que muitos dos ouvintes da Nova Brasil já passaram por isso e estão também nessa mudança, nessa atualização de tantas coisas que estão sendo incutidas na gente, às vezes até mesmo sem perceber, né?
1: É, porque é muito rápido, eu acho que é uma curva de inflexão mesmo, assim, né? Nos tempos para cá, eu acho que de 3 em 3 anos acontece alguma mudança e todo mundo tem que se reprogramar, né? Acho que muda a rotina, muda todo o jeito que a gente se relaciona.
0: Eu acho que você está sendo até otimista. Você está 3 anos. Para mim, amanhã está mudando tudo.
1: Está começando outra coisa.
0: Tá otimista com 3 anos. Mas, Rael, álbum novo nas profundezas da onda. A gente vê muito seu lado melódico nesse trabalho, né? Misturado com o Rael da Rima. Você disse que se redescobriu, né, o Rael da Rima nesse trabalho. É verdade? Um pouquinho?
1: Sim, sim. Eu acho que sim. É um lado não que estava adormecido, mas desde o último disco, o penúltimo, né, o Capim Cidreira, assim, teve pandemia, essas coisas, aí fiquei um hiato sem fazer disco. Aí as participações que eu recebi convite eram umas músicas mais leves. Aí eu entrei nessa onda mais leve, Love Songs e tal. Aí esse lado do Rael da Rima, que é uma coisa de contextualizar mais e tal, tava um pouco ali de canto. Aí eu acionei ele agora nesse trabalho.
0: Ai, tá bom.
1: Chamei
0: demais.
1: Eu, volta aí, mano. Volta
0: com... Vem, que você não pode ficar longe de mim, não, por muito tempo.
1: É...
0: Né? O importante é isso, né? Deixar ele sempre ali no cantinho, na hora que menos espera, puf, ele emerge.
1: Esse disco, ele é nas profundezas da onda, porque tem mais profundidade nas ideias, assim, né? Eu falo da indústria, como a gente falou agora. Falo de saúde mental, feminicídio, ecocídio. Falo que por trás do artista tem um ser humano ali. Não é só um disco ou um hit de sucesso, né? Então tem mais profundidade nesse sentido, né? E aí é esse lado do Rael da Rima ali, um pouco mais político, né?
0: Você acha que tá tudo muito raso hoje em dia? As relações, os assuntos. O que você acha? Você acha que a gente está precisando mergulhar um pouco mais em tudo? O que você acha?
1: Eu acho que as redes, elas reprogramaram assim, a nossa mente. E eu acho que a gente se acostumou assim, com coisas mais rápidas, com relações que não são relações, né? Porque é infrequente você ter 1000 pessoas que te curtem todo dia ou fica te elogiando ou até mesmo te odiando. No dia a dia, na rua, não é assim, né?
0: Uhum.
1: Então, eu acho que sim, a gente tem vivido uma fase que eu acho que deu um... Não digo que caiu o nível intelectual, que, né, que sou eu pra dizer isso. Mas eu acho que tem muitas coisas em várias áreas que precisa de profundidade.
0: E a gente precisa mergulhar um pouquinho mais fundo. E tem tantas coisas interessantes no fundão das coisas também, não tem?
1: Eu também acho. É que eu acho que hoje em dia a gente tem que procurar mais, né? Antigamente eu acho que isso estava um pouquinho mais na nossa cara e a gente se interessasse, a gente ia ter aquilo. Agora hoje em dia a gente tem que ver o que é real, o que não é, sabe? E nisso a gente se perde, né?
0: É, e porque a gente tem muita opção, né?
1: Sim,
0: é muita opção. Você fala assim, vou procurar, mas por onde eu começo às vezes? Tem que ter essa dúvida, né? De por onde começar, né?
1: É, e como é que não se perder no meio disso tudo também, né?
0: É.
1: Porque eu vejo muita gente querendo ser muita coisa ao mesmo tempo, querendo ser tudo. Como é que não se perde nesse momento? Como é que não, que a cabeça fica estabilizada? Como é que você cuida da saúde mental também nisso? Porque a comparação, o querer, sei lá, ou viralizar, ou aparecer, ou tudo isso, eu vejo muita gente se perdendo, seguindo tendências. Então a gente entra numa fila de copia e cola. E aí eu vejo isso e falo, mano, será que ela tá entendendo que ela tá fazendo isso?
0: Uhum. E ó, você ouvinte, se ainda não ouviu esse álbum do Rael, você já vai começar aí a procurar profundezas da onda, nas profundezas da onda, porque ele fala tudo isso nas suas canções. Assim, é muito reflexivo e é muito atual, né? Muito atual em tudo que a gente está vivenciando. Mas agora, mudando um pouquinho de assunto, Periclão teve no Nomad Festival esse final de semana e cantou Envolvidão. Como é para você, Rael, ver um sucesso seu sendo regravado por nomes que vão do Zé Cabaleiro, queridíssimo, Tiaguinho, ganhando tantos estilos diferentes, hein? Você imaginava isso?
1: É magnífico, mano. Eu me sinto muito honrado, assim. Nossa, um monte de gente ficou me marcando e mandando mensagem que tava lá vendo. E aí, eu vendo aquele vídeo, assim, eu falei, mano, Pericão, um grande artista, ele podia cantar qualquer coisa. Ele tá cantando Envolvidão, então pra mim é muito gratificante, assim, sabe?
0: Muito, muito legal. E agora, voltando ao disco, você é libriano, né?
1: Sou.
0: Você fez esse disco em 30 dias?
1: No mês de outubro.
0: No mês de outubro?
1: É.
0: Não ficou com dúvida em alguma coisa?
1: Não, eu acho que eu tava num ritmo, assim, né? Porque eu fiz dois discos em um ano, né? Em março do ano passado, eu estava lançando Onda, que era um disco mais festivo, um disco mais pra você se arrumar e ir pra balada, pra você dirigir, pra você fazer faxina.
0: Limpar a casa.
1: É, exato. E aí, eu acho que eu tava nesse ritmo de estúdio já, quando eu tive a ideia de fazer nas profundezas, eu acho que a minha antena tava muito ligada, assim, do que eu queria falar e externar, e fluiu super bem, assim. E eu acho que quando é assim, você tem que aproveitar, entendeu?
0: Sim, o momento,
1: falei,
0: né?
1: Gravar, já vamos lançar, não vou ficar esperando, não, porque eu vivo de agora que é mais garantido.
0: Isso você chama de inspiração?
1: Sim.
0: É?
1: Também.
0: É. Que legal. Esses momentos são preciosos mesmo,
1: não,
0: né?
1: É muito precioso, assim. E eu acho que isso que me move, assim, sabe? Essa coisa é meio, pra mim, é um processo de cura dessas loucuras mundanas que a gente vive.
0: Muito.
1: Então, quando me desligo, entro no estúdio, fico ali vivendo essa parte criativa, parece que eu me desligo pra outras coisas.
0: Cuida da saúde mental.
1: Exatamente.
0: Muito, muito. E diferente do seu projeto anterior, é na Onda, né? E teve muitas participações.
1: Sim.
0: Né? Muitas participações. Você optou nas profundezas da Onda, você tá sozinho. Por que era importante pra você, nesse momento da carreira, tá acompanhada apenas de você? É um pouquinho disso que você falou agora?
1: É, eu acho que esse mergulho eu queria fazer ele sozinho, sabe? Ter as minhas percepções. Era uma coisa que eu precisava fazer sozinho. Eu também vinha de um disco, Onda. O Onda, ele tinha 9 participações. Aí tinha de Mano Brown, a Ivete Sangalo, Ludmilla, Marina Sena, Led Luna. Todo mundo sem imaginar. Parecia um festival.
0: O Mestrinho, que a gente tocou muito aqui na Nova Brasil, na minha cabeça, né? A gente já tocou aqui de fundo. Nossa. Também. Ficou fantástico, né? Muita participação boa.
1: Gravar com ele foi maravilhoso. Então eu queria fazer esse mergulho para ter essas percepções e essa minha visão de mundo também, né, sobre essas coisas que eu já mencionei, assim. Eu acho que às vezes é um mergulho que você tem que, desse do autoconhecimento mesmo também, né?
0: Uhum.
1: Às vezes é você se analisando, você se vendo, você se percebendo como quem você é agora, o que você quer fazer agora.
0: Se permitir se conhecer.
1: Exato.
0: Né? Muito bom. E teremos já, semana que vem, dia 20... Não, semana que vem, na outra semana ainda.
1: Isso.
0: Dia 20 de maio, show aqui em São Paulo, no Blue Note. Como você montou esse set list? Vai ter, basicamente, esse trabalho das profundezas da onda, sucessos, como que tá? Porque lá é um ambiente mais intimista, né?
1: É mais intimista, o show vai ser mais intimista. Vai ser mais acústico, né? Vai ser eu no violão, Bruno Dupré no violão também, o Rafael da Costa no baixo e a Sarah Roston ali dividindo as vozes comigo, ali fazendo os back vocals. E dentro desse contexto, a gente dá uma outra roupagem, né, para algumas músicas, mas óbvio, né? Vai ter que ter umas músicas que as pessoas conhecem mais, como Envolvidão, Aurora Boreal, Chinol. Vou passar pelo Onda, vou passar pelo Profundezas da Onda.
0: Legal.
1: A gente faz meio um catado ali da carreira, né? Algumas, as principais, os melhores discos. E umas lá do B também, que eu acho que é bom.
0: Ah, é bom, é bom. E então você se prepare, hein? O vídeo da Nova Brasil dá tempo ainda para você se organizar. Se você tá fora de São Paulo, já se programa, anota aí na agenda. 20 de maio, Blue Note, Raul O Rael, olha eu de óculos. Rael Acústico, no Blue Note São Paulo. Ingressos? Bora providenciar no eventim.com.br. A gente tá acabando, é uma pena, né? O tempo passa muito rápido, a gente ia prosear aqui muito, muito tempo. Mas antes de você ir embora, o povo quer saber uma coisa. O povo quer saber. Você tá com a camisa do Corinthians.
1: O Corinthians fez uma homenagem ao Sabotagem. A camisa do rap é compromisso, né? Então eu falei, hoje tá um dia ótimo pra ir Sabotagem.
0: E tá um dia gostoso, é isso.
1: E de Corinthians também, apesar que essa semana aí...
0: Então bora lá, isso que eu quero saber. Qual o seu palpite pro Corinthians e Santa Fé amanhã pela Libertadores? E qual a sua opinião sobre a fase do timão do brasileiro? Olha eu aqui, ó, já vou fazer parte da equipe do Weber Lima, hein?
1: Futebol é um lugar onde tudo pode acontecer, né? Mas com a atual realidade, eu vou aqui... Ficar com o pé no chão, vou chutar 1-0 pro Corinthians, porque aconteceu essa com o Marisol na última partida. O time tá como, né? Não tá naquele jeito.
0: Então tá, 1-0, você acha que tá de bom tamanho?
1: Eu acho que tá 1-0 do que eu contei.
0: Então tá, vamos lá. Eu fico aqui na torcida por você, tá bom?
1: Tá bom.
0: Rael, pra gente fechar, a gente agradece demais a sua presença, muito sucesso.
1: Que eu que agradeço.
0: Cada vez mais, tem uma canção nesse trabalho novo em dobro, né? Tudo em dobro pra você, assim, muita saúde, muita paz, muito sucesso. E a gente vai tocar aqui uma faixa desse seu trabalho novo, em primeiríssima mão aqui na Nova Brasil. Eu quero que você anuncie essa música pro ouvinte da Nova Brasil.
1: Meus amigos da Nova Brasil, uma honra estar com vocês aqui. Muito obrigado pelo carinho e a recepção de sempre. Com vocês, em primeira mão, uma faixa do meu disco novo, Nas Profundezas da Onda, chamada Cabulosa.
0: Até. Um beijo pra você.

0: Brasil, cabulosa Rael, aqui na Mais Que Moderna Brasileira, 11h38. 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

0: Eu digo sim, fechando essa hora aqui pela Nova Brasil, Rita Lee. Teve também Barão Vermelho nos vocais. Frejá, vem quente que eu estou fervendo.
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0: O presidente Lula sancionou lei que aumenta penas para crimes como furto, roubo e estelionato. A norma também tipifica o uso de conta laranja em fraudes bancárias. Houve veto ao trecho que ampliava a pena de roubo com lesão grave. O Congresso ainda pode analisar e manter ou derrubar o veto presidencial. E o presidente brasileiro embarca amanhã para Washington para encontrar o presidente norte-americano Donald Trump. Essa vai ser a primeira visita de Lula à Casa Branca desde que o republicano voltou ao poder. Em conversa com jornalistas em São Paulo ontem, o vice-presidente Geraldo Alckmin disse que o encontro vai ser importante para a relação entre os dois países. Mais que moderna, brasileira, agora 11h56, já, hein? Depois do intervalo tem Sob Medida. A gente vai curtir uma hora de músicas direto, sem intervalos.
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1: Meio-dia, mais um minuto. Começando mais uma tarde aqui na Nova Brasil, em terça-feira, 5 de maio de 2026. Obrigada pela companhia. Você que está aí já se preparando para o almoço, hein? Ouvindo a Nova Brasil, ouvindo uma hora de músicas direto sem intervalos. Nessa edição do Sob Medida, a gente vai curtir o som do Lulu Santos. Tem também Tunai e tem tanta coisa boa. Começando com o Djavan, Nem Um Dia.

Fábio Bacelar e Flávio Venturini, Lareira, aqui pela Nova Brasil. Teve também Tunai, Frisson. E atenção, hein? Ó, a gente vai comemorar, vai ter festa. Samba Nova completa 10 anos. Sim, uma festança vai rolar com a curadoria musical de piso do mestre Dudu Nobre. 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Imperdível, hein? Mais que moderna, brasileira, meio-dia 22 agora, uma ótima tarde pra você. A gente segue aqui no Sob Medida. Cuide bem do seu amor, Paralamas do Sucesso.

0: Nova Brasil, Cidade Negra, querem meu sangue?
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0: E agora a gente faz aquela viagem no tempo, a gente vai viajar com o clássico Trem das Cores, Caetano Veloso. Essa canção foi lançada no ano de 1982, faz parte do álbum Cores Nomes. Essa canção é uma das composições mais delicadas e sensíveis de Caetano, com uma melodia suave, a letra resgata memórias afetivas e elementos da cultura brasileira, usando o trajeto de um trem para pintar um cenário de cores e sensações que remetem à pureza da infância.

0: Nobre vagabundo Daniela Mercury fechando essa edição sob medida. Teve também Jota Quest dentro de um abraço.
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0: Roberto Cidade foi eleito governador do Amazonas em votação indireta na Assembleia Legislativa. Ele recebeu apoio unânime dos deputados e assume o cargo até janeiro de 2027. A eleição ocorreu após a renúncia do ex-governador Wilson Lima. E atenção, hein? Termina hoje o prazo para os aprovados no concurso público nacional unificado do ano passado indicarem o local de lotação. A escolha deve ser feita pelo aplicativo sougov.br. Caso não haja manifestação, o governo define o destino conforme a necessidade. 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Agora faltando um minuto para uma da tarde.
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0: Nova Brasil, 1h14.
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0: Agora a gente vai recordar um clássico da nossa música. Tom Jobim, Chico Buarque, participação Miúcha, Vai Levando. Essa canção foi gravada no ano de 1977 para o álbum Miúcha e Tom Jobim, volume 1. Essa canção é um exemplo brilhante da parceria entre esses dois gênios da nossa música. Com uma letra sofisticada e poética, a faixa traz aquele olhar atento e por vezes irônico sobre o cotidiano, embalado pela harmonia impecável que só o mestre Tom sabia criar. Música.

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0: Selma, a lemolência aqui pela Nova Brasil teve também liberdade para dentro da cabeça. Nath Roots, mais que moderna, brasileira, 1h38.
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0: Nova Brasil, 1h49. E quem chega agora aqui na nossa programação é o João Marcelo Boscoli, com a coluna O Novo Sempre Vem, trazendo as novidades da música brasileira.
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3: Vamos ouvir no Novo Sempre Vem, Hugo Branquinho. Natural de Três Pontas, em Minas Gerais, ele é cantor, violonista e compositor. Vamos ouvir a sua gravação, que tem um arranjo muito delicado, muito bonito, da canção Metade, letra e música dele mesmo. Então agora, para todo o Brasil, Hugo Branquinho, em Metade. Mais que moderna, brasileira,

Essa foi a coluna Novo Sempre Vem com João Marcelo Boscoli, que volta amanhã durante a nossa programação com mais novidades da música brasileira. E lembrando que todo domingo às 8 da manhã, João traz uma hora completinha com artistas novos da nossa música em O Novo Sempre Vem. Só aqui, na Mais Que Moderna Brasileira, 1h53.

0: Pedir Paixão. É assim que a gente fecha essa hora aqui pela Nova Brasil.
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0: Uma funcionária do drive-thru do McDonald's em Brasília foi agredida por uma cliente após um erro no pedido envolvendo cebola. Bom, segundo a denúncia, a vítima afirmou que, após a troca do lanche, a agressora exigiu um pedido formal de desculpas e desferiu um tapa diante da recusa. A autora, identificada como Willa Borges, foi afastada do escritório das Nações Unidas sobre Drogas e Crime, onde trabalha, e o caso foi registrado como lesão corporal. E agora a gente muda de assunto. Um estudo da Universidade de Brasília e da Federal do Rio de Janeiro aponta que a tarifa zero no transporte público das capitais poderia gerar uma economia de mais de 45 bilhões de reais por ano aos usuários. Segundo a pesquisa, esse dinheiro seria direcionado para o consumo em comércio e serviços, impulsionando a economia. O levantamento também destaca o potencial da medida para reduzir desigualdades, já que o transporte pesa mais no orçamento das famílias de baixa renda, além de indicar que a política pode ser financiada por contribuições de empresas. Mais que moderna, brasileiro, uma ótima tarde para você. Agora faltando uma hora para... Não, um minuto para as duas da tarde.
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0: Pela Nova Brasil com Jorge Versilo. Teve também o som da Ana Carolina Rosas, mais que moderna brasileira, 12h20. 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
3: O Pan Salgadinho passou a oferecer tratamento de varizes e microvasos via SUS, através da escleroterapia. O serviço, realizado por médicos angiologistas no bloco e da unidade, acontece às segundas-feiras e visa ampliar o acesso a procedimentos vasculares que antes eram restritos à rede privada.
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0: Porque eu te amo, Ana Vitória, fechando essa hora aqui pela Nova Brasil, que teve também o som do Rapa, a feira.
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0: O Desenrola Fies começou e promete limpar o nome de mais de 1 milhão de estudantes com dívidas no financiamento estudantil. O programa oferece descontos que podem chegar a 99% para quem está no

0: CAD único e tem atrasos superiores a um ano. Para os demais casos, há opções de parcelamento em até 150 vezes ou descontos de até 77% no valor total. A renegociação deve ser feita diretamente com o banco onde a dívida foi assinada e faz parte de um esforço do governo para recuperar o crédito de milhões de brasileiros. Agora a gente muda de assunto e uma notícia triste, hein? Morreu no Rio, aos 78 anos, o produtor Guto Graça Mello, um dos maiores nomes da nossa música. Ele revolucionou as trilhas sonoras da TV Globo, criou o tema do Fantástico e produziu mais de 500 discos de artistas como Roberto Carlos e Rita Lee. Guto estava internado após uma queda e sofreu uma parada cardiorrespiratória, uma perda histórica para MPB e também para televisão. Mais que moderna, brasileira, 3 horas mais 1 minuto.
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0: Nova Brasil, 3:37.
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0: Preta Pretinha é uma das músicas mais icônicas do grupo Novos Baianos. Ela foi lançada em 1972 no álbum Acabou Chorare. Composta por Moraes Moreira e Luiz Galvão, a canção se tornou um grande clássico da música brasileira que a gente recorda agora aqui no Arquivo Nova Brasil.

0: Três. Mais que moderna, brasileira. 3h41.
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0: Música aqui pela Nova Brasil, teve também Charlie Brown Jr., Só os Loucos Sabem.
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0: E a Mega Sena, hein? Pode pagar 8 milhões de reais no sorteio de hoje pelo concurso 3.004. As apostas podem ser feitas até as 8 da noite nas lotéricas ou pela internet. O jogo simples custa R$6 e o sorteio acontece às 9 da noite com transmissão ao vivo pelo YouTube da Caixa. Ó, é a chance de faturar o prêmio que tá acumulado, dinheirinho bom, né? Se você for jogar, boa sorte. Agora a gente muda de assunto. A USP criou um grupo de trabalho para implantar cotas para pessoas com deficiência em seus vestibulares. A medida cumpre uma lei estadual e deve valer para quem ingressar na universidade a partir de 2028. O percentual de vagas será baseado no total de pessoas com deficiência no estado, segundo o IBGE. Além das vagas, a lei garante acompanhamento especializado para os alunos aprovados que precisarem de suporte. Mais que moderna, brasileira, 4 horas em ponto. Eu sou a Ana Pelissieri, tô indo nessa. Obrigada pela companhia, hein? Foi bom demais ter você aqui na sintonia da Nova Brasil. Tô de volta amanhã, a partir das 11 da manhã. Fique bem, cuide-se bem. Já já tem Márcio Melo pra te fazer companhia. Um beijo e até amanhã.
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1: Olá, boa tarde para você ligado aqui na Rede Nova Brasil FM. Chegando mais uma edição do Sob Medida. Você já sabe, né? Com uma hora de música sem intervalos. Na edição de hoje, vamos curtir o som do Cidade Negra com Lulu Santos, também Vander Lee. E para começar, tem Maria Bethânia. Uma ótima tarde para você.

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Rede Nova Brasil FM, mais que moderna brasileira. Esse é o som de Nando Reis, muito estranho ainda, o Seu Valença, também o Cidade Negra com o Lulu Santos. São 4h27, uma ótima tarde para você. Continuamos com Sob Medida com Marisa Monte.

Nova Brasil FM, por aqui o som de Maria Rita no Sob Medida e o Caminho das Águas. 6 minutos para 5, seguimos com o Djavan.

0: Rede Nova Brasil FM, mais que moderna brasileira, esse é Djavan Oceano, encerrando mais uma edição do Sob Medida.
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0: E o Brasil registrou um recorde histórico na produção de petróleo e gás em março, atingindo a marca de 5,5 milhões de barris diários. O salto ocorre em um momento crítico, com a oferta global pressionada pela guerra entre Irã, Estados Unidos e também Israel. Para reduzir a dependência externa e tentar frear a alta nos preços dos combustíveis, a Petrobras já antecipou a operação de novas plataformas no pré-sal, que hoje já responde por 80% de tudo que é extraído no

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3: O programa Saúde da Gente Especialidades está acelerando a realização de cirurgias de hérnia umbilical. Desde janeiro de 2026, já foram efetuadas 276 cirurgias e quase 500 triagens. Foco do mutirão para reduzir a fila de espera e oferecer atendimento de média e alta complexidade em diversas regiões da capital.
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0: Às 12 minutos, esse é o som de Caetano Veloso, Queixa. Bom, 5 e 12, você sabe que a gente está na contagem regressiva para mais uma edição do Nova Brasil em Campo. Do meu lado aqui, Weber Lima.
1: Olá, boa tarde, senhor. Meu amigo. Boa tarde, meu amigo. Tudo bem, e você?
0: Esquentando aí, porque hoje é jornada dupla, né, cara?
1: É, tem o Nova Brasil em Campo e logo na sequência, colado no Nova Brasil em Campo, a partir das 18h45... A bola rola na Libertadores da América, aqui na Nova Brasil, com o Sport Cristal e Palmeiras. Partida importante para o Palmeiras. Eu acredito que nada de mal vai acontecer. Mas, se acontecer, o Palmeiras complica na Libertadores, porque o Sport Cristal tem 6 pontos.
0: Certo, certo.
1: Palmeiras tem 5.
0: Sim.
1: Aí ganha, vai a 9, o Sport Cristal. O Palmeiras fica com 5 e apenas 2 rodadas a mais para a reta 5.
0: Sim.
1: Aí ganha, vai a 9, o Sport Cristal, o Palmeiras fica com 5 e apenas 2 rodadas a mais para a reta feiras. Se perder, Márcio,
0: sim,
1: tem a possibilidade de cair por terceiro lugar no grupo.
0: Caramba, e você lembra que você falou ontem, que o Palmeiras jogou mal na última partida
1: jogou
0: com
1: mal,
0: o Santos, né?
1: Jogou mal, ele não vem jogando bem o Palmeiras. Não jogou bem contra o Santos, não jogou bem contra o Cerro Porteño, foi mal contra o Bahia, foi mal contra o Bragantino, o Palmeiras está vencendo seus jogos, mas não joga bem. E não é que perdeu grandes oportunidades, não. Contra o Bragantino e o Bahia, tomou sufoco o tempo todo, só que os outros times não foram competentes para fazer. O Palmeiras, nas oportunidades que teve, aproveitou muito bem e ganhou as partidas. Então, hoje um jogo importantíssimo e a nossa pergunta é até sobre isso, Márcio. Se é o maior momento de tensão, de pressão da era Abel, esse jogo na Libertadores, até porque nas outras edições, o Palmeiras já estava disparado na frente, conseguindo melhor campanha em anos repetidos da Libertadores da América, Marcio.
0: Tá certo, e enquanto você fala de Palmeiras, eu gostaria muito que você estivesse falando mais, inclusive, porque tem um cara que ama o Palmeiras, Cuca Labareda, tá ouvindo a gente aqui.
1: Ah, grande
0: Cuca. E
1: eu
0: adoraria que você falasse, deixasse ele muito preocupado com o Palmeiras de hoje.
1: Ele sabe que eu torço muito pelo Palmeiras, né? Ele fica feliz, ele fala, lá vai a corneta pro ar falar do meu Palmeiras.
0: Bem por aí.
1: Grande Cuca Labareda, e lógico que a gente vai falar do São Paulo, que joga na quinta, o Corinthians amanhã, né, que vai a Colômbia enfrentar o Santa Fé, e o Santos, que joga hoje à noite também, contra o Deportivo Recoleta, que o Peixe não conseguiu vencer na Vila Belmiro.
0: Tá certo. Tudo isso, então, você vai acompanhar aqui os destaques em instantes, a partir das 5h30 da tarde, Nova Brasil em Campo. Aproveita, segue aí o Weber Lima 10, certo?
1: Isso.
0: Lá no Insta, nas redes sociais, você vai ficar ligadaço aí, tudo que o Weber posta, compartilha, vai seguir, deixar seu comentário lá, dizendo
1: boa,
0: que ouviu aqui na Nova.
1: E Márcio Melo Voz.
0: Olha, muito obrigado. Você falando, vai ter muita gente seguindo agora.
1: Beleza, Márcio, obrigado.
0: Até daqui a pouco. Gente, 5h15, boa tarde pra você. Tem Ana Vitória com Guilherme Arantes aqui na Nova Brasil FM.

0: Nova Brasil FM, mais que moderna brasileira, 5h28, fique ligado, já já tem Nova Brasil em campo.
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0: 17 horas e 32 minutos. Boa tarde para você ligado na Nova Brasil FM. Está começando o Nova Brasil em Campo, que você curte no seu rádio aqui em São Paulo, no 89,7. E também lá em Araçatuba, 90,1. Lembrando para você que a partir da próxima segunda-feira estarei ao lado de Renan Teixeira no SBT Esportes Interior, todos os dias, de segunda a sexta, às 19h15. 15 às 7:15 da noite, na telinha em Araçatuba, no TH Mais SBT Interior, o SBT Esportes Interior. Estarei ao lado do Renan para falar das coisas do futebol de São Paulo e também dos clubes da região. Meia hora de muito futebol, muita opinião, muita polêmica. Eu não gosto de polêmica, vai ter um pouquinho lá no programa. Hoje, no nosso programa, Luiz Ademar, Renan Teixeira, vamos até às 18h45, porque na sequência, Libertadores da América, Sporting Cristal e Palmeiras, jogo no Nacional de Lima, e você vai curtir tudo aqui na Nova Brasil. Você pode curtir também através do aplicativo. 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Tá diferente, hein? Tá diferente. Você ouviu o Márcio Melo, também o nosso Júlio César, nas tardes da Nova Brasil, a Ana Pelisser, enfim, é o timaço da Nova Brasil, tarde e noite aqui, trazendo o melhor pra você da música brasileira e também do jornalismo esportivo. Nos nossos trabalhos técnicos, Ricardo Simões, Lucas Monteiro, Gabriel Petraço, Cezinha Martins, na mesa de som, Celcinho Roberto, na produção de Antônio Lima. Vamos juntos falar do Verdão, que em instantes entra em campo e não pode perder. Se perder, pode se complicar. O Palmeiras não vem muito bem na Libertadores da América. No brasileiro é líder, mas a gente sabe que algumas partidas o Palmeiras foi muito mal. Né? Os adversários tiveram domínio do jogo, mas não mataram a partida. O Palmeiras aproveitou as oportunidades que teve. A enquete hoje é a seguinte. Palmeiras hoje, eu acredito que vai vencer o Sport Cristal lá em Lima. Inclusive ganhou aqui apertado, hein, do Sport Cristal aqui na Arena do Verdão. Eu acredito que vai vencer, mas se isso não acontecer, o Palmeiras já corre o risco de cair para o terceiro lugar no grupo da Libertadores, faltando duas rodadas apenas depois da realizada na noite desta terça-feira. É o maior momento de pressão da Era Abel? Na sua opinião, você participa conosco. É o maior momento de pressão? Existe uma pressão, logicamente, em relação a essa partida, porque o Palmeiras sabe que se perder complica, se empatar não é ruim, mas também não é muito bom. E na sua opinião, é o maior momento de pressão? Você manda sua mensagem, participa conosco no chat do YouTube e também pelo WhatsApp 11 943 805 100. 11 943 805 100. Vamos às manchetes deste dia 5 de maio de 2026 com Lucas Basílio, Felipe Oliveira, Edson Rufino, Felipe Camargo, direto do Paraguai, e Antônio Lima. Vamos aos destaques de hoje.
3: O Brasileirão no final de semana deve voltar a começar jogando no time de Abel Ferreira.
12: Arboleda reaparece no CT da Barra Funda, é multado pelo clube, mas permanece no São Paulo Futebol Clube até pelo menos a janela do meio do ano.
13: O Corinthians desembarcou nesta madrugada lá em Bogotá, na Colômbia, para a partida desta quarta-feira pela quarta rodada da fase de grupos da Libertadores da América. Vai enfrentar o Santa Fé e, mais uma vez, a ausência de Memphis Depay.
14: No Santos, em meio à polêmica entre Neymar e Robinho Júnior, o time está pronto para voltar a campo pela Copa Sul-Americana. Daqui a pouco, às 9:30 da noite, horário de Brasília, o Peixe encara o Deportivo Recoleta do Paraguai, em busca da primeira vitória no torneio internacional e também de continuar sonhando com a classificação.
15: Com duas derrotas e uma vitória, Atlético Mineiro busca a reação na Sul-Americana e sonha com classificação direta às oitavas de final.
0: Lógico que você percebeu que a manchete do Palmeiras veio pela metade, a gente ficou sem entender o que era a ideia do nosso repórter Lucas Basílio. Fica para uma próxima. Vamos lá, Luiz Ademar, boa tarde, Ademar. E aí, é um momento de maior tensão, maior pressão da Era Abel, na sua opinião? Boa tarde.
16: Boa tarde, Weber, boa tarde, Renan. Eu acredito que não. A pressão do Palmeiras foi o ano passado, quando ele não ganhou nada, e ele perdeu o Paulista para o Corinthians, e depois foi eliminado na Copa do Brasil para o Corinthians. Ali já ficava vislumbrando que não ia ganhar nada, como não ganhou, e acho que o ano passado eles foram pressionados. Esse ano eles começaram ganhando um título. Então ele já tem nas costas, ó, já ganhei alguma coisa, já faturei o Paulista. Então eles estão tranquilos. Claro, O Palmeiras é aquele time que eu gosto de falar até nas transmissões, quando a gente faz jogos do Palmeiras, é frio e calculista. Não está jogando bem, não tem um futebol convincente, mas quem ganha do time? É campeão paulista, é líder do brasileiro. Claro, hoje, eu estava analisando que nós vamos trabalhar no jogo hoje, o elenco, você tem jogadores da seleção peruana, o que não é muita coisa, você tem alguns jogadores brasileiros, né, e tal. Você tem até um bom time no Sport Cristal. Mas nada que vai meter medo no Palmeiras. E até se o Palmeiras perde hoje, ele tem dois jogos em casa. Eu acho que dificilmente ele perde esses dois jogos em casa. Então, eu acho que só que o Palmeiras tem que encontrar um equilíbrio do jogo bonito. Que o Flamengo, claro, cedeu o empate para o Vasco, mas vem jogando bonito. Vem, né? Conquistando seus pontos, jogando bem. O Palmeiras vem conquistando seus pontos na Bacia das Almas, como você disse ali, né? Não aproveita e depois toma um sufoquinho e tal. Mas não vejo isso como uma turbulência no Palmeiras, não.
0: E na sua opinião, Renan Teixeira, boa tarde, Renan. Você acha que é o momento de maior pressão? O Ademar trouxe um momento mesmo tenso para o Palmeiras no ano passado. E você acha que foi que esse é o momento de muita pressão ou não?
17: Não é um momento... Boa tarde, Weber. Boa tarde, Luiz Ademar. Prazer aqui com vocês. Não é o momento de maior pressão da era Abel, não. Acho que tiveram outros momentos de maior pressão. Principalmente nesse que o Luiz Ademar falou, do ano passado, que perde duas vezes, é eliminado duas vezes pelo maior rival, né? Perde um título e depois é eliminado na Copa do Brasil. A cobrança esse ano é muito mais pelo desempenho. Nós estamos em maio, né? No começo de maio, o Palmeiras perdeu 3 jogos no ano. É muito pouco. É. 2 deles ali naquele no Campeonato Paulista, quando o time era muito mesclado e tal. Então o time do Palmeiras perde muito pouco. É o líder do campeonato. A cobrança em cima do Palmeiras hoje é pelo desempenho. Porque diferente da maior parte dos clubes brasileiros na história, quando um clube vai muito bem, o que, é que acontece? Você perde jogador e o time... O Palmeiras não. Sempre tem um time muito forte. Por quê? Porque tem dinheiro. Saiu o Estevão Hendrick, que contratou Paulinho, Vitor Roque e Arias. Então continua com o time muito bom, com jogadores de alto nível técnico. Então a cobrança da torcida... E eu tive domingo lá no estádio do Palmeiras, né, na Arena do Palmeiras, o Weber. E a gente vê o incômodo, e a gente sente também o incômodo do torcedor quanto ao desempenho. Okay. Porque resultado, mesmo que naquele resultado normalmente magro, 1-0, 2-1, aquele negocinho que fica sempre pelo risco, como ficou no risco Santos, como ficou no risco Cerro Porteño, num azar, tomou um gol de bola, bateu nas costas do goleiro. O Palmeiras vence dessa forma e é uma característica do Abel. Quando que, num momento de muita consistência, o Palmeiras ganhou? O Palmeiras ganhou vários jogos seguidos de goleada na era Abel. Foram raros esses momentos.
0: Raros.
17: Então o torcedor palmeirense, ele também tem que entender isso daí. Qual que é a expectativa dele em relação ao trabalho do Abel? É eficiência. É, Ademar?
16: Eu acho que é isso aí.
17: É eficiência.
16: Essa também.
17: Mas o torcedor, porra, nós gastamos 20 não sei quantos milhões com o Vitor Roque, com o Paulinho, com o Arias. Pô, eu quero ver, além do resultado, eu quero ver um jogo
16: bola.
17: Bonito. Então, acho que a cobrança está muito mais em cima disso.
16: Você vê que o torcedor não fica nem preocupado, né? Ao contrário dos outros times. O Paulinho, quanto tempo ficou fora?
17: Um ano.
16: Você viu o torcedor reclamando do Paulinho? Os caras nem lembravam que existia o Paulinho.
17: Fizeram uma festa
16: aí
17: danada.
16: O Vitor Roque aí ficou, vai voltar outro jogo. Ficou quase 1 mês, 2 meses. O torcedor nem liga. Então, eles estão querendo só é ver bola.
0: Eles cobram a demora, né? Na recuperação. Isso eles cobravam, mas realmente.
17: Mas de uma forma muito diferente, por exemplo, se fosse o São Paulo.
16: Olha o São Paulo.
17: Departamento médico do São Paulo.
16: Agora que tá voltando as lesões, o que que tá acontecendo com todo mundo? Pelo amor de Deus! O preparador físico tem 70 anos, o cara tá morrendo, e o Palmeiras.
0: Não tá nem aí. Eu também não vejo como o momento mais delicado de pressão do Palmeiras. O Palmeiras teve um momento muito pior na era Abel. Teve um momento que o Abel quase foi demitido, inclusive, né? Quando ganha a primeira Libertadores, aí nós temos... aí temos a Copa do Brasil. O Palmeiras é eliminado pelo CRB em sua arena. Vai jogar a Recopa, perde para o Defensa e Justiça. Vai jogar a Supercopa, perde para o Flamengo. Aí vem para o Campeonato Paulista... 21, quem conquistou o Paulista foi o Palmeiras, não? Ele conquistou...
16: Foi São Paulo em cima do Palmeiras?
0: Foi o São Paulo. Aí o São Paulo ganha com o Crespo E aí os caras queriam demitir o Abel. Aí o Gagliotti segura. É o Gagliotti que segura o Abel esperando a outra Libertadores. Né? Então teve esse período de quase saída do Abel. Nesse momento, eu acredito que foi um momento de maior tensão e pressão pro Abel.
17: Mas ali ainda era mais próximo do começo do trabalho dele.
0: Do trabalho, né?
17: Depois disso aí, muita coisa aconteceu.
0: Aí começou a segunda.
17: Brasileiro, segunda Libertadores, brasileiro, Copa do Brasil.
16: E ele tem a vantagem que a Leila, ela não atende a opinião de ninguém, só dela. E ela fala desde o início, eu entrei com ele e ele vai sair comigo, se ele quiser.
17: Ele quiser,
16: porque daí, exatamente, ela é o presidente. Mas enquanto ela estiver lá, eu duvido que ele saia.
0: E vamos para as informações do Palmeiras, que depois a gente tem uma notícia que eu não sei se estará no boletim, como a gente explica aqui, o boletim não é ao vivo, é gravado. E essa notícia saiu agora há pouco do Palmeiras, deixando a Libra. A liga que estava sendo montada, né, com Flamengo e companhia, e Palmeiras deixou a Libra, a gente fala sobre isso, mas antes, as informações do Verdão com o nosso Lucas Basílio. Grande tarde, grande noite, Lucas!
3: Grande tarde a você, Weber Lima, um grande abraço, abraço especial para quem curte o futebol Nova Brasil em campo. Falamos do Palmeiras, que vai ser atração dentro de mais alguns instantes, né, aqui no futebol Nova Brasil em campo. Daqui a pouquinho a bola rola no Peru para Sporting Cristal e Palmeiras, partida válida pela quarta rodada da Libertadores da América. Duelo muito importante, afinal de contas, o duelo vale a liderança do Grupo F da competição continental. O Sporting Cristal foi a única equipe que o Palmeiras conseguiu vencer em 3 jogos até aqui no torneio e a única partida também que foi disputada dentro de casa, né? Os outros 2 jogos contra Cerro e também contra a equipe do Júnior Barranquilla foram disputadas com o Palmeiras como visitante. Para o jogo de hoje, o técnico Abel Ferreira conta com retornos importantes, jogadores que foram, de certa forma, preservados da partida diante do Santos no último final de semana pelo Campeonato Brasileiro, né? Até entraram no segundo tempo, eu tô falando dos casos de Alan e Ramon Sosa, mas não começaram jogando, e isso pode voltar a acontecer no duelo de daqui a pouquinho. Por falar no Alan, vamos ouvir o jovem jogador palmeirense que fala a respeito da disputa da Libertadores da América, que inegavelmente é um torneio especial para todo mundo, vamos ver.
18: É sempre importante mudar a chave, a gente sabe que a Libertadores é um campeonato à parte, é um campeonato totalmente diferente. A gente sabe da importância que é entrar ligado desde o primeiro minuto, a intensidade também é muito diferente, a gente se preparou bem para o jogo e espera fazer uma boa partida. Ah, cara, como eu sempre falo, é uma sensação que só quem joga pode falar, porque Libertadores é um campeonato totalmente diferente, é um sonho de todo menino que sonha em ser jogador de futebol, quer jogar, quer ganhar, então é sempre especial estar jogando esse campeonato.
3: Esse então, Alan, que deve ser um dos titulares de Abel Ferreira no duelo de logo mais. Eu não vou nem projetar uma equipe titular aqui, porque pode ser que já saia a qualquer momento a escalação oficial do Palmeiras pro duelo diante dos peruanos. Então eu passo para você, o Weber Lima, também pro Edson Rufino confirmarem a escalação de Abel Ferreira pro jogo de logo mais. O que eu posso dizer é que o Paulinho deve começar novamente no banco de reservas, pode até ganhar alguns minutos novamente, como aconteceu no jogo contra o Santos, e que o duelo diante do Sporting Cristal vai colocar algumas figuras conhecidas aí do grande público brasileiro no caminho do Palmeiras, né? O Zé Ricardo, ex-treinador de Flamengo, é o comandante do time peruano. Felipe Vizeu, ex-atacante do Flamengo também, deve começar no banco de reservas no time que é o atual 13º colocado do campeonato peruano, 17 pontos atrás do líder, que neste momento é o Alianza Lima.
0: É o Sporting Cristal, né, que está à frente aí do seu grupo, né, e enfim. Mas vamos aqui com outra situação, a gente vai falar do jogo daqui a pouco e também a sua opinião sempre muito importante. Vamos colocar a nota aqui do Palmeiras. O Palmeiras anunciou a saída da Libra, né? Decisão do Palmeiras de se retirar da Libra, nota oficial.
16: Parabéns,
0: hein? Uma hora parabéns depois do Flamengo e a Libra anunciarem um acordo para encerrar as disputas por valores do contrato de TV. Bom, essa decisão está em vigor até 2029 e o Flamengo chegou a um acordo com os demais clubes para encerrar a divergência na distribuição das receitas de audiência do Campeonato Brasileiro até 2029. Os valores de audiência representam 30% do total da remuneração fixa estabelecida no contrato com a Globo. A Libra diz, né, que foi encontrado um ponto de equilíbrio entre a nova diretoria do Flamengo, que requisitava, né, desde que assumiu o comando do clube em janeiro de 2025, e o que alguns clubes da Libra entendiam ser o modelo de sua preferência. Vamos lá, então, para a nota do Palmeiras. Aqui tem a nota do Palmeiras, está aí na tela, né? Pode passar a nota do Palmeiras, mas... pode ir rolando, né? Mas o interessante, né? O Palmeiras fala que conquistas foram alcançadas, entre elas o acordo vigente pelos direitos de transmissão da TV. Mas, ao longo desse processo, contudo, atitudes egoístas, quando não predatórias, inviabilizaram a coesão necessária para a criação de um modelo compartilhado de gestão e governança. Então, o Palmeiras está fora, né? Sai da Libra, né? A gente está mostrando aí. O que você achou, Luiz Ademar, dessa saída do Palmeiras?
16: Cara, por quê? Cara, eu vou te falar uma coisa. É injusto, e quando ele fala... Isso é Palmeiras e Flamengo. Isso aí, só pra gente entender, é Palmeiras e Flamengo. O que é predatório? Vamos pegar o campeonato inglês aí. Vamos lá, tem 1 milhão para todo mundo, um exemplo. Você pega 800 mil e divide igualmente. Os outros 200, você vai de acordo com o desempenho. O Flamengo não quer isso. Eu tenho a maior torcida, eu tenho mais...
19: Eu que dou mais audiência,
16: eu sou melhor que todo mundo. Peraí, você não... Então joga sozinho. Joga sozinho. Vai jogar sozinho. Vai jogar com o Bangu, vamos ver se você vai ter audiência. Vamos ver quem tem mais audiência. O Flamengo no Carioca ou o Palmeiras no Paulista? Sim. Até dinheiro, né? Então, tá certo. Quando você tem um clube organizado... Eu não escondo.
0: Em tese, né, Ademar?
16: Eu não escondo de ninguém que eu sou São Paulino, mas eu sou um admirador das administrações do Palmeiras.
0: E não, e outra coisa, gente. É só pensar em número de população.
16: Sim.
0: Pega o número de população do estado de São Paulo e o número de população do estado do Rio de Janeiro. Aqui em São Paulo vai ter muito mais gente assistindo o Campeonato Paulista.
16: E aonde que você mede audiência?
0: Exato.
16: Aonde que você tem o dinheiro?
0: Não. Sim.
16: É aqui em São Paulo? Tudo bem. Aí o Flamengo tem a maior torcida? É inegável. Só que o Flamengo tem a maior torcida dividida. O torcedor torce pro Ceará e pro Coisa, Fortaleza e tal, o Sport, Flamengo e tal. Então, com tudo isso, um time organizado que nem o Palmeiras, que tem o que fazer, Libra, vai pro inferno. Vai pro inferno, não precisa de você, cara. Pra fazer isso daí com os clubes, você vai fazer com o quê? Se a gente já tem essa divisão, mais ou menos, o Flamengo e o Palmeiras na ponta, você imagina...
0: Desequilíbrio, né?
16: O desequilíbrio, você dando ainda mais dinheiro pro Flamengo. Ah, gente, aí concordo com o Palmeiras, aí é errado, é predatório, e os clubes só não se unem ao Palmeiras, eu vou falar aqui, porque são incompetentes.
0: Sim.
16: Por exemplo,
0: depende
16: desse dinheiro. Como o Palmeiras não depende, então o Palmeiras não vai ter apoio. Mas eu sou fã incondicional da administração do Palmeiras desde o Paulo Nobre. É por isso que o Palmeiras domina na base, domina no profissional e não precisa disso.
19: Assim, Ademar, perfeito. Concordo em tudo. Não que o Palmeiras não seja também um time, em alguns fatores, individualista também.
16: Ah, sim, todos são.
19: Todos, né? São, todos, né? Daquele de farinha pouca, como é que é aquele ditado? Farinha pouca, meu pirão primeiro. Então, o Palmeiras também é em alguns assuntos, a questão de arbitragem. Está nessa disputa aí com o Flamengo, né? E isso também ganha. O bastidor também ganha e o Palmeiras também tem isso. Mas nesse assunto específico da Libra... Né? Eu via o Palmeiras tentando ter um negócio mais equilibrado.
16: Para,
19: né?
16: Todos.
19: Para todos.
16: E não foi para ele só, hein?
19: Exato.
16: Porque ele está organizado. Né?
19: Para todos. Porque hoje ele está organizado. A gente falou aqui em off. Há poucos anos atrás, como que era o Flamengo administrativamente?
0: Sim,
19: o Flamengo dependia disso.
0: Sim.
19: O Flamengo precisava da ajuda de outros clubes. Né? Agora, como eles estão por cima... Mas a roda gigante, ela...
16: Exatamente.
19: Ninguém fica lá em cima para sempre, né? Então, cara, eu concordo com isso daí. O Palmeiras tem uma boa atitude. É que outros clubes que são pessimamente
0: estão com o pinico na mão.
19: É. Exatamente, estão com o pinico
16: qualquer na mão. Dinheiro que a Libra dê para eles, eles
0: estão felizes. Exato. Eu acho que o Palmeiras foi muito bem nessa daí também, buscou os seus direitos. É uma pena que o nosso futebol é administrado por gente que, né, na maioria, né, diferente do Flamengo e do Palmeiras, o Flamengo, vou dizer para vocês também, o Flamengo não tem culpa, tá na dele. Foi lá, claro, pediu, claro. Os caras aceitaram. É igual a gente fala aqui, né, de contrato de jogador. O cara vai lá, pede 3 milhões. Pô, esse contrato é maluco. Pô, o cara quer tudo isso. O jogador tá na dele. É o que o Flamengo fez. O Landim assinou. Chegou o BAP e falou, não, vamos mudar isso daí. O Landim assinou, mas não quero desse jeito. Eu quero mais.
16: Aí eu saio. Também ameaçou.
0: Ameaçou. Eu saio, tal, e não sei o quê. O que que aconteceu? Os caras abriram. Os caras abriram pro Flamengo. Então o Flamengo tá na dele também. E o Palmeiras agora também fez o certo. Saiu, vai decidir a sua vida sozinho, que administrativamente é muito bem resolvido. Então o Palmeiras sai e toca a sua vida. É o que o Ademar tava falando aqui, a gente tava falando em off. Daqui a pouco o Palmeiras vai chegar e falar assim, agora é eu que vou transmitir os jogos. E se alguém quiser transmitir os jogos, vão ter que conversar comigo. Acabou. Eu acho que o Palmeiras tem que seguir nesse caminho. Palmeiras deve seguir, esperar agora até 2029, que eu acho que está assinado, né? Não tem como voltar atrás. Agora, a partir de 29, é o Palmeiras chegar e falar assim, ó, 2030, vocês vão ter que vir conversar comigo aqui, ó, para transmitir jogo do Palmeiras. Vem conversar com a gente.
19: Ô, Weber, o Flamengo pensa nele, está no direito, só que o produto não é Flamengo, é futebol brasileiro, é futebol nacional. O Flamengo não vive sozinho dentro do futebol nacional. Ele precisa dos outros grandes, fortes, né? Porque o que ele vai ganhar de dinheiro com os patrocinadores dele, com a marca Flamengo, ele já vai ganhar e está tudo certo. Agora, na divisão da questão da Libra, ele precisa dos outros. Ele precisa de um campeonato forte, ele precisa de times fortes para jogar contra, para ter esse equilíbrio, um maior equilíbrio, para o campeonato ficar mais atrativo, de patrocinadores, de visualização, de venda para fora do Brasil. Ah, vou assistir esse campeonato, não. Só tem dois times no campeonato? Não. Eu quero assistir esse campeonato, campeonato equilibrado. Até aquele time lá de Chapecó, olha como joga bem, tem jogador bom. É isso que a gente espera do futebol brasileiro. E se...
16: A gente faz no inglês.
19: O que acontece no campeonato...
16: Na
19: Premier League. Acontece na Premier League. Então, se não houver isso, cada vez mais a gente está... tem um termo que as pessoas estão usando, espanholização do futebol brasileiro. Porque lá só tem Real Madrid e Barcelona, né? Quem vai ser campeão? Ou um ou outro. E o futebol brasileiro tá indo para esse caminho. Não tá ficando, mas tá arrumando para esse caminho. Né? Então, eu não concordo com a atitude do Flamengo. Tá no direito? Tá no direito, mas eu não concordo. Eu acho que tem que buscar um futebol mais equilibrado, uma marca, um produto mais atrativo para o consumidor, para o torcedor, para os patrocinadores.
16: Nós comentamos o que nós estamos falando no brasileiro. Uma porcaria de campeonato que um ou outro vai ganhar. E todo mundo, quando tem uma Sul-Americana, uma Libertadores, o que todo mundo prioriza? Os outros, porque sabe que não vai ganhar o brasileiro.
19: Exato.
16: E que o Renato Gaúcho falou lá na primeira, segunda rodada, eu não estou nem aí para o brasileiro, porque o brasileiro é do Flamengo ou do Palmeiras. É isso que está se transformando o campeonato.
0: E ó, só para vocês terem uma ideia, o blog do Diogo Dantas, né, informou no último dia 30... que os clubes já tinham assinado esse acordo, né, que fazia o Flamengo passar a receber de 30 a 35 milhões a mais que os outros. Sabe quanto que vai?
16: 30 a 35 milhões.
0: Sabe quanto que vai dar isso daí no período até 2029? 140 milhões a mais para o Flamengo em relação aos outros clubes.
16: Você acha que o Palmeiras vai aceitar isso?
0: Não pode. 5:56, vamos lá com o pessoal que participa antes do break, também as informações do São Paulo no WhatsApp. Ah, rapaz, tem aqui o Luizão do Parque Peruche, rapaz, o Luizão é lá do Parque Peruche e essa semana eu tive a notícia triste, né, de um ouvinte nosso, o Walter de Brito, lá do Parque Peruche, falou que ouvia todos os dias o Nova Brasil em campo, acabou falecendo, o Batatinha lá no Peruche, e nossos sentimentos aí, a família do Walter de Brito, que era um ouvinte assíduo do programa. E um abraço pro Luizão do Parque Peruche, sempre curtindo o nosso programa, a nossa transmissão e os nossos sentimentos aí, a família do Walter Brito. Bom, 5h57, vamos lá, o pessoal participa pelo WhatsApp, tem áudio, vai pro ar, vamos lá.
20: O Heber Lima, o Palmeiras no brasileiro é um leão e na Libertadores está um gatinho. Patrick Oliveira de Campinas, abraço.
21: Boa tarde, Heber Lima, equipe, Ivan Carlos de Mauá, um abraço para todos. Na opinião de vocês, já não está na hora de substituir o Hugo pelo Cauê, pelas grandes defesas que ele fez no Corinthians? Bom trabalho a todos.
0: Tá doido?
22: Boa tarde, Nova Brasil, Wagner aqui da Freguesia do Ó. Ah, o que o Palmeiras está passando aí é uma crise existencial, está precisando de psicólogo. Tá precisando passar uma crise para poder sair da mesmice, que conforme vai ganhando tudo, a vida vai perdendo a graça, né? Então, é uma crisezinha ali para poder dar um tempero. Grande abraço.
23: Boa, menina! Boa tarde, viu, Palmeiras? Hoje, miau! Miau! Miau! E vai, Corinthians! É o Francisco aqui. Tamo junto, um abraço.
24: Boa tarde, pessoal da Nova Brasil em Campo. Matheus Sarilho, aqui de Ribeirão Preto. É, como diz o ditado, filho de peixe, peixinho é, né? Fazer o quê? O Robinho apanhou do Gravenberg no treino do Real Madrid e o Robinho Júnior apanhou do Neymar no treino do Santos.
25: Boa noite, rapaziada. Fred da Zona Sul, Vila Natal. Rapaziada, é o seguinte, o Palmeiras não precisa jogar bonito, o Palmeiras tem que levantar é taça. Deixa o Flamengo jogar bonito, deixa o São Paulo jogar bonito, deixa o Corinthians jogar bonito, o Palmeiras precisa levantar é taça. O Palmeiras está preocupado é com taça. Boa noite, obrigado a todos.
26: Boa tarde, Weber Lima, Luiz Ademar, Renan Teixeira, aqui é Roberto Vieira, jornalista de Heliópolis. O Palmeiras me lembra uma época da Imperatriz Leopoldinense no Carnaval. Não empolgava, não levantava a torcida, desfile pragmático e técnico, mas só tirava 10 e levava o Carnaval. Um abraço!
27: Fala, Weber Lima, Márcio Oliveira, tricolor de Sorocaba, sempre ouvindo vocês, um grande abraço para o Renan. Weber Lima, vocês viram a entrevista do Casemiro? Eu não sei não se Neymar vai pra Copa, tô começando a duvidar, hein? Neymar fazendo bobagem, brincando no treino, tá complicado, hein?
28: Fala, pessoal da Nova Brasil, Ricardo de Jundiaí. Só demora, agora é fácil bater palma pro Palmeiras quando chegou um bilionário maluco lá no Palmeiras e resolveu pagar as dívidas porque ninguém queria investir. Agora o Palmeiras não depende, mas dependeu durante muito tempo. Agora é fácil bater palma.
29: Boa noite, Weber, Renan e Osmar. Weber, pergunta pro Renan, Ronaldão de Itu. Você acha que o São Paulo vai ganhar algum título esse ano?
0: Que é isso daí?
29: E a possibilidade de trazer o Cebolinha, o que ele acha?
0: Que é isso daí?
29: Responde pra nós aí, Renanzão. Um abraço.
0: É o seguinte, primeiro em relação ao Ademar, né, que ele falou aí. Ué, mas o cara investiu e os caras administraram bem e devolveram o dinheiro, né?
30: O São Paulo tentou fazer isso, ele faleceu lá, o dono do Pão de Açúcar, como que era?
0: Abílio Diniz.
30: Abílio Diniz.
0: Não deu certo.
30: Não deu certo.
0: Não deu certo.
30: Eu torci pra que dê certo.
0: É.
30: Se eu fosse bilionário, eu sou São Paulino. Sim. Se eu fosse bilionário e deixasse eu administrar o dinheiro, eu pagaria.
31: A verdade é que... Não vou afirmar isso, mas a minha impressão... é que o Abílio nunca quis injetar dinheiro no São Paulo por causa disso.
0: Porque já sabia.
31: E a administração...
30: Já ia saber.
31: Ele já faleceu faz algum tempo e ele já sabia antes.
30: E tinha picareta ali.
31: Então.
0: Roberto Vieira de Heliópolis está falando, vocês estão brincando, vocês querem punir Flamengo e Palmeiras por incompetência dos outros? Querem nivelar para baixo? Ô, Roberto Vieira, ninguém falou nada disso aqui.
31: A gente falou completamente contrário.
0: É, completamente ao contrário disso, viu, o Roberto Vieira? Vamos lá, rápido break, na volta o São Paulo, a gente vai falar do Corinthians, do Santos, de Neymar, a polêmica do Neymar, tudo isso e muito mais. 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Dá jogo!

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0: 18:06, voltamos com o Nova Brasil em Campo para falar das coisas do futebol, lógico, a sua participação. Lembrando que hoje o programa é mais curto, rapaz, esse programa passa muito rápido, realmente. A gente vai dar prosseguimento aqui com as informações do Tricolor. É isso, São Paulo, com o nosso Felipe Oliveira para Pão de Alhozinho. Com Pão de Alhozinho, dá jogo, Felipe Oliveira.
1: Um abraço, Weber, um abraço, amigos ligados na Nova Brasil em Campo, todo mundo sintonizado na Nova Brasil FM. No São Paulo, semana já começou agitada. Na manhã desta segunda-feira, na manhã de ontem, o Lucas Moura fez a sua cirurgia de reconstrução do tendão de Aquiles, teve uma ruptura total e não deve atuar em 2026. E no período da tarde, Robert Arboleda, zagueiro do São Paulo, desaparecido, entre aspas, desde o dia 4 de abril, apareceu no CT da Barra Funda depois de exatamente 30 dias. Depois de uma longa negociação e reunião com a diretoria de futebol do São Paulo Futebol Clube, ficou decidido que Robert Arboleda não terá seu contrato rescindido com o São Paulo. Ele permanece no clube porque o São Paulo não viu base jurídica à altura para rescindir o contrato do jogador por justa causa e entendia que uma rescisão amigável ia ser quase uma premiação ao Arboleda ter ficado fora do São Paulo e ter conseguido o que ele queria, que é sair do clube. Por isso, o São Paulo multou o jogador por esse período de 30 dias que não compareceu às suas atividades profissionais e vai negociar, não fará jogo duro para negociá-lo no meio da temporada, nessa próxima janela de transferências. Ele não deve ficar no São Paulo. Nesse período, até a abertura da janela de transferências, vai treinar separado do elenco, em horário alternativo ao que o elenco trabalha. Não será recolocado no elenco tricolor para essa temporada e assim que a janela de transferências abrir, ele deve ser negociado. São Paulo estuda tentar conseguir uma quantia em dinheiro ou talvez até negociá-lo e envolvê-lo em uma possível troca com algum clube nesse meio de ano, nessa janela de transferências que abre daqui a cerca de um mês. O Tricolor Paulista embarca hoje para encarar a equipe do Higgins no Chile pela quarta rodada da Copa Sul-Americana e tem vida tranquila na Copa Sul-Americana, é o líder do Grupo C com 7 pontos, ainda está invicto na competição, viaja hoje para o Chile depois de um treino no período da manhã, às 9:30 da manhã, no CT da Barra Funda, embarca hoje, treina amanhã lá no estádio da Universidade Católica e enfrenta o Higgins nessa quinta-feira, às 19h, com transmissão completa aqui da Nova Brasil FM. Essas são as informações do São Paulo. Grande abraço, volto com vocês aí do estúdio. Ed.
0: Valeu, valeu, Felipe Oliveira. Do São Paulo a gente já vai falar desse caso Arboleda, mas antes as informações do Corinthians com o nosso Edson Rufino. Corinthians que joga amanhã contra o Santa Fé no El Campín, na Colômbia, com transmissão da Nova Brasil a partir das 20h30 da noite. Corinthians que amanhã com empate garante a sua classificação à próxima fase. Vamos lá, o timão Edson Rufino, e aí, beleza?
2: E aí, beleza, Weber, tudo certo? Salve, salve, amigo torcedor. Vamos juntos com detalhes e informações do timão. O Corinthians que na madrugada desembarcou em Bogotá, lá na Colômbia, tem compromisso pela Libertadores desta quarta-feira, 9:30 da noite, vai enfrentar o Santa Fé em jogo válido pela quarta rodada da competição. O Corinthians tem 100% de aproveitamento. Em caso de um bom resultado, já estará garantido a próxima fase de forma antecipada. Mais uma vez, a ausência do Memphis Depay vem aprimorando a condição física, ainda não chegou ao ideal. Tem até a possibilidade de atuar no final de semana contra o São Paulo pelo Campeonato Brasileiro, mas ainda isso não está confirmado. De repente pode ficar até fora também do clássico contra o Tricolor. Lembrando que a diretoria vem trabalhando com a possibilidade de renovação de contrato antes da apresentação do Memphis Depay à seleção holandesa. Claro, contando com parcerias bancando 100% dos valores referentes aí a uma possível renovação de contrato. Outra ausência, o Wendel. Esse veto pelo departamento médico, ele tem problema em locais com altitude. Bogotá tem 2.600 metros do nível do mar e, portanto, ele está vetado. Não viajou com o grupo. Eu

0: Abraço, Edson Rufino. A gente já fala do Corinthians, do São Paulo. 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Como já fez aqui o pessoal que está votando, é um momento de maior pressão da Erabel? Não, 62%. Edson Nohira de Nagoya, sempre conosco. Marcelo Aparecido. Hoje vou torcer para o Sport Cristal. Boa tarde, Weber, Jacimar de Sorocaba. O tricolor só tem prejuízo. Jogador bichado, estamos juntos. Um abraço. Falou que o Renan é ótimo comentarista. O Henrique Guitar. Henrique Tricolor do Morro Doce. Melhor programa esportivo, Ademar e Renan. Boa transmissão a todos. Valeu, Ademar. Segue conosco para Esporte Cristal e Palmeiras. José Geraldo, palmeirense de Pedra Bela, um abraço para você. O Wagner Marinho já participou também pelo WhatsApp. Levi Pedroso, da Zona Norte. Júlio César Pires. Palmeiras nunca jogou um futebol vistoso, mas sempre está ganhando ou chegando na final. Isso é verdade. Sidney Paulino Teixeira, do Cajamar. Alguns dos nossos ouvintes participando também pelo YouTube. 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Na volta, vamos falar das coisas do São Paulo, do Santos e do Corinthians, né? Tricolor do Corinthians, do Santos, tudo isso depois do break para Pão de Alhozinho. 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

0: 8:19, Nova Brasil em campo com pão de alhozinho, resenha boa, tem pão de alhozinho da jogo. Olha, o pessoal participando pelo WhatsApp, 11 943 805 100, daqui a pouquinho áudios, o Pop Gol lá de Tapetininga, o Júlio, um abraço para você, top, ouvindo, estou ouvindo vocês, o radialista Carlos da cidade de Quingingue, é isso? Na Bahia? Ô, louco, rapaz, que maravilha. Inclusive, hoje eu conversando com o Gutierrez, grande Gutierrez, um abraço pra você lá de Jundiaí. Ele falou, Weber, aqui em Jundiaí eu consigo ouvir pelo 89,7 São Paulo e pelo 103,7 Campinas, aqui eu escolho. André de Araras, um abraço. André de Araras, olha aí, tá vendo, seu Renan? Tá vendo como é que são as coisas? A gente fica descobrindo as coisas no ar aqui, André. André de Araras, Weber, fala pro Renan que ainda ele não me ligou. E olha que já faz tempo, hein?
1: Verdade, verdade, verdade.
0: Olha que faz tempo, hein? Errou não.
2: Compromissos profissionais. Muitos compromissos.
1: É que o meu patrão não me dá folga.
0: E o seu patrão coloca você em dias bons pra trabalhar, né?
1: É, feriado prolongado. É. O patrão me coloca pra trabalhar. Complicado.
0: Eles vão pegar a gente, Renan. 8:21. Luiz Ademar e Renan, não vamos falar do Corinthians, não vamos falar do Arboleda, porque ontem a gente já falou, o Arboleda voltou, o Ademar.
2: Olha, eu fiquei sabendo que o Arboleda se rebelou, claro, ele estava revoltado com a reserva, de repente não era nem... Mas o seguinte, o antigo presidente, no contrato lá, pagava o Júlio Casares, ele pagava uma parte lá no país dele, né, no Equador, uma parte para o empresário, uma parte para quem ele deve e tal. E esse daí, administrador, falou, peraí, isso aí não é problema do São Paulo. O problema é do cara, eu vou pagar o dinheiro na conta dele e ele que pague tudo.
0: Se vire,
2: E se vire, você quer levar dinheiro pra fora, o caramba, não é o São Paulo que tem que fazer isso. Sim. Então o cara cortou também. Então quando você perde regalias, aí você vê o Lucas, o cara vai fazer, sai machucado lá de Bragança Paulista, vem pro hospital, falou, não, já vamos operar amanhã pra eu tentar recuperar e voltar ainda antes. Você vê um profissional e você vê um amador que tem que ir embora do São Paulo, porque é um tremendo, sabe... Eu vou falar assim, um cara antiprofissional, pode me falar um palavrão aqui, que aí eu vou ser demitido, quem vai ser demitido sou eu. Então quando você pega um cara desse nível, manda embora que ele não faz a menor falta.
0: É pra falar a verdade, é um picareta.
2: Picareta,
0: né? Picareta. Renan, sua opinião em relação a essa novela Arboleda.
1: É, a gente, passionalmente, eu tenho exatamente a mesma opinião que você. Racionalmente, a situação não é tão simples assim. O São Paulo, no momento financeiro que está, você não pode simplesmente se desfazer de um ativo. O Arboleda é um ativo do clube.
0: Sim.
1: Certo ou não?
2: Não, mas não vai desfazer, né?
1: Não vai desfazer. Tem que dar a multa que tem que dar. O problema é você ter que disponibilizar um profissional para ir lá todo dia dar treino para ele em horário, para dar treino para esse cidadão que você falou, para a gente não ser demitido, para não chamar ele de outra coisa e não ser demitido e processado. Você vai ter que disponibilizar um profissional. Eu pensava, bota ele pra treinar em Cotia. Não tem que botar ele pra treinar em Cotia, porque ele vai ser um mau exemplo pros
0: meninos. Também.
2: Se você pega um profissional e põe pra treinar no
1: centro de formação,
2: sabe, juridicamente você toma pau.
1: Toma, e o São Paulo já tomou
2: por causa disso. Você lembra, né?
1: Sim, já tomou por causa disso também. Mas enfim, pensando racionalmente, é esperar até a janela. O São Paulo precisa de reforçar o seu elenco, inclusive até talvez na posição do Arboleda. Que utilize o Arboleda como uma moeda de troca. Mas eu não quero ter mais o desprazer de ver o Arboleda com a camisa do São Paulo. Ele não merece vestir essa camisa.
2: Merece.
1: O São Paulo sempre o valorizou muito mais do que o contrário. O São Paulo sempre o respeitou muito mais do que o contrário.
2: E ponto dele vestir a camisa do Palmeiras.
0: Sim.
2: Um rival, né?
0: Essa também.
2: Um rival, né?
0: Não, e sem contar inúmeras fotos... e etc, que rolam nos grupos aí do Arboleda fora de campo, né? Isso daí é um negócio absurdo.
1: Exatamente, ele é o retrato fiel e perfeito dessa atual gestão de São Paulo. Dessa atual, que eu quero dizer,
0: dessa turma aí, que tá depois do Marcelo Portugal Gouveia, que se transformou
1: o
0: São Paulo.
1: Abandonaram o futebol de São Paulo, transformaram o estádio em casa de show, né? Então, desrespeita o torcedor, não tem transparência com o torcedor de São Paulo. Então, o Arboleda é o retrato fiel dessa gestão do São Paulo.
0: Boa.
1: E é isso que é isso que é o Arboleda hoje.
0: Ó, é o seguinte, o Reginaldo de Salto mandou uma foto perguntando se é o Renan. Ô, louco, depois eu mostro pro Renan aqui. Você tá chamando o Renan de cansado nessa foto. Ele viu um cara de óculos lá num restaurante, tirou uma foto, falou, esse é o Renan? Depois eu vou te mostrar, o cara tá te chamando de cansado aqui, pô, pelo amor de Deus.
1: Manda pro pessoal e coloca aí no telão.
0: Não pode, é que eu não sei quem é a pessoa, eu não posso colocar, não. Boa noite, gosto dessa resenha. O Manuel de São João da Boa Vista. São Paulo, na era Murici, não era assim, não. Faz tempo que está... Como diz, que está essa taia, isso? Como diz aqui.
2: Deve ser laia, né?
0: É, então, eu acho que
1: então, sim. Então, mas a era Murici o quê? Como treinador ou como
0: não,
1: gestor
0: então,
1: também? Como dirigente?
0: Exato. Não, era Murici lá de 2006, 7, 8, né? Ganhou os títulos.
1: Aí sim.
0: Que é ali que começa o problema, né? Administrativo é ali. E começa respeito, a dívida a crescer.
2: Estava apoiando o Cazares.
0: É, então.
2: Tinha cara melhor.
1: Que como gestor, em 5 anos, o Murici também não...
0: É, não apareceu. Não foi bem também, não. César, eu sempre falo, né? Eu sempre falava antes... Né? O Raí foi um grande jogador, mas como gestor também foi ruim.
2: O Murici... Daniel Alves, a dívida do Daniel Alves e do Raí.
0: Exatamente.
1: Paga até hoje.
0: O Murici foi ótimo treinador e jogador também, mas como dirigente ali também não foi bem, não. César de Atibaia, o Weber, muita perseguição contra o Neymar. Foi só uma rasteirinha, um tapinha de padrinho pra orientar.
2: Tapinha não dói,
0: um tapinha não dói, é bom.
1: É só um pedal Robinho.
0: É, rapaz. O Pedro, pintor de Mococa, ó, tirou foto do rádio dele lá, ouvindo a Nova Brasil. Obrigado pela audiência e pelo carinho lá em Mococa, 93,3. Ele falou, tô na estrada, Weber, tá chegando a hora desse português arrogante, muito chato e sem educação. Isso é verdade. Boa noite, parabéns, Weber, Renan, Demar. Agora também... Ah, legal, o Scatolini também na TV, lá no SBT Esportes Interior, na TH+, SBT Interior. Deixa eu ver. Aqui é o Marcelo Aparecido. Sou de Araraquara, interior de São Paulo. Inclusive, semana que vem, né, a gente vai ter todo um programa especial com a divulgação, né, da Copa do Mundo no SBT. A Copa que o Brasil quer ver lá no SBT e a gente, lógico, durante a Copa do Mundo não teremos muitas informações dos clubes, né, que vão fazer uma intertemporada, mas teremos a Copa do Mundo também no nosso programa no SBT Esportes Interior. O SBT transmitirá a Copa do Mundo. Nova Brasil de São Paulo, eu, Daniel, querendo saber aqui no WhatsApp... Quando a rádio vai estrear no Rio? Mas no Rio tem, o meu amigo, o Daniel. Tem aí no Rio de Janeiro, 89,5, pô. Tá aí no Rio de Janeiro, na Nova Paradiso. Ivan Leite Correia Firmino, um abraço pra você. Algumas pessoas participando aqui. Vamos fazer o seguinte, 18h27, vamos falar do Peixe. O Santos na Nova Brasil, com o nosso Felipe Camargo, direto do Paraguai. Daqui a pouquinho o Santos pega o Deportivo Recoleta, Felipe.
3: Fala, Weber, tudo bem? Um abraço a você, um abraço ao amigo ligado aqui no Nova Brasil em Campo. Vamos atualizar as últimas do alvinegro mais famoso do mundo, que entra em campo daqui a pouco, 9h30 da noite, horário de Brasília, na cidade de Pedro Juan Cavaleiro, no Paraguai. O Peixe busca sua primeira vitória dentro da Copa Sul-Americana. O Santos, que vem de resultados ruins na temporada, são 6 jogos sem vencer, 5 empates e 1 derrota. Na competição internacional, perdeu para o Deportivo Cuenca lá no Equador por 1-0, empatou com o Deportivo Recoleta do Paraguai na Vila Belmiro, também por 1-1, empatou por 1-1 com o San Lorenzo lá em Almagro, na Argentina. O Santos joga aqui em Pedro Juan Cavaleiro praticamente em casa. 25 mil ingressos vendidos de forma antecipada, o estádio do 2 de maio, que é um clube aqui de Pedro Juan Cavaleiro, que vai ser a casa do Recoleta, né? Vai ter todos os torcedores para apoiar o Santos, porque em sua grande maioria, 90% são de santistas que querem apoiar o time ou ver o Neymar de perto, então o Santos vai se sentir em casa. O estádio que foi recentemente reformado, o gramado, ele está em ótimas condições e a tendência é que o Santos possa fazer valer o seu favoritismo, ao menos é o que se espera para conquistar essa primeira vitória na Copa Sul-Americana e manter viva as chances de classificação. O Peixe, que depois desse jogo aqui no Paraguai, tem dois jogos em casa contra San Lorenzo na Vila Belmiro e Deportivo Cuenca também na Vila Belmiro. Neymar e Robinho Júnior, a polêmica da semana. Os dois estão com a delegação. Aliás, ontem eu presenciei uma imagem que me chamou muita atenção, Weber Lima. Os jogadores chegaram por volta das 6 e pouco da tarde no hotel, um hotel que foi todo fechado para o Santos, e na hora do jantar, o Neymar, o Robinho Júnior e o Gabigol sentaram juntos e ali ficaram conversando, no momento, só entre eles. O que eles estavam conversando? Difícil saber, mas é evidente que a pauta pode ter passado também pelo que aconteceu no início dessa semana. Um assunto que poderia ter morrido dentro do CT Rei Pelé, mas que o staff do Robinho levou adiante, comunicando o Santos de forma extrajudicial. É importante também contextualizar, tá? O staff do Robinho tem interesse em dar mais oportunidades ao menino, que o menino tenha mais chances ao Santos, e se não for no Santos, tem clube do futebol brasileiro como Atlético Mineiro interessado. O provável Santos de daqui a pouco, de Brazão, Igor Vinícius, Lucas Veríssimo, Luan Pérez e Escobar, meio de campo de Schmidt, Oliva, Bontempo e Rolheiser, Neymar e Gabigol no ataque, Weber Lima.
0: Maravilha, Felipe Camargo trazendo as informações do Santos. E aí, Renan, o que você achou da confusão entre... Agora está surgindo, ou estão surgindo, muitas versões sobre o ocorrido entre Robinho Júnior e Neymar. A sua opinião, o que você tem de informação? E aí, Renan?
1: Primeiro que tem traíra dentro do Santos, né? Porque até agora eu não vi uma imagem. Você viu alguma imagem?
0: Nada.
1: Do Neymar dando
0: Inclusive,
1: uma...
0: o Robinho, os advogados do Robinho pediram, né? Um dos pedidos... É esse da imagem.
1: Então, como que logo depois...
2: Eu te conto. Foi o staff do Robinho que passou pro Globoesporte.com.
1: Cara, isso aí não existe.
2: Eu te conto.
1: Gente, uma coisa, ó. Aí falando um pouco como ex-jogador de futebol. Isso acontece direto em treino. Demar, Weber, vocês acompanhavam o treino antes. Vocês não chegaram a ver confusão por causa de entrada forte, por causa disso daí? Cara, é uma coisa completamente normal isso daí acontecer no futebol. É o certo? É o correto? Não é. Só que eu já falei aqui, Ademar, quando o corpo de uma pessoa é colocado sob exaustão, que é o caso de um jogador de futebol em treino e jogo, ele comete atitudes, porque daí mentalmente ele toma atitudes e fala algumas coisas que friamente, igual nós estamos sentados aqui nesse belo estúdio, com esse belo ar-condicionado, a gente não faria e não falaria. Só que o jogador de futebol, e eu já cometi várias vezes erros desse tipo. Por exemplo, Weber, nós jogamos o que agora? A Copa da Imprensa. Um amigo meu jogando, antes do meu jogo, um amigo meu ex-jogador, acaba o jogo e ele vai pra cima do adversário, pra brigar. Eu falo, não, amigão, faz isso não, não precisa disso, você tá maluco. 5 minutos depois eu entrei no campo. Em 5 minutos eu tava brigando também. Então, cara, é coisa de futebol, isso acontece, velho. Isso acontece. Estão aproveitando em cima das costas do
0: Neymar. O Neymar fez errado, né? Se deu
1: errou,
0: tapa, o cara errou.
1: Ele deu
0: a gente
1: tapa...
0: não tá defendendo isso não, tá, gente? Porque senão já vão falar quem
1: cara,
0: tá
1: ele
0: defendendo
1: errou,
0: violência.
1: Principalmente nesse momento, que todos os holofotes estão voltados pra ele, pela questão da convocação pra Copa do Mundo. Então, toda e qualquer atitude dele, mínima que seja, vira, torna-se uma repercussão, né? Muito grande. Porque ele errou? Ele errou, mas o negócio tomou uma proporção muito por causa do Neymar. Eu cansei de ver jogador quase saindo no soco, treinador e jogador quase saindo no soco.
0: Não,
1: a gente separou 2 anos depois, esse treinador levou esse jogador para outro clube e eu tava lá também. Enfim.
2: Rapidamente, o treino estava pegado, o Arão foi expulso pelo Cuca. Foi expulso depois de porradaria e tal, o Arão foi expulso pelo Cuca.
1: Do treino.
2: Antes de começar, antes dos dois. Antes do Robinho com o coisa.
1: Neymar. Então o Chico tá estralando no Santos, hein, rapaz?
2: Tava não sei o quê, o Cuca foi, expulsou o Arão do treino, parou o treino, agora vamos fazer um contra um. No um contra um... O Robinho dribla o Neymar tropeça, cai. E o Robinho perde o gol. Aí o Neymar levanta e fala assim: é por isso que você não tem nenhum gol no profissional. Você não sabe finalizar. Ele falou: e é por isso que você tá no chão e eu tô aqui sem a coisa. Aí o Neymar ficou bravo, deu uma chinela e um pedal a Robinho. E foi isso que aconteceu. O Robinho não gostou, aí falou pro staff, o staff falou pra imprensa publicou.
1: Aí, viu? Pô, legal, mas é legal.
2: Tô dando uns detalhes aqui pra vocês.
1: O Ademar traz detalhe aqui pra gente do que aconteceu, né? Que ficou sentado, que deu caneta. Cara,
2: isso acontece.
1: A gente não assiste o treino, velho. Como que isso pode vazar?
2: O staff do Robinho vazou.
1: Se eu sou o Cuca, sabe o que eu faço? A partir de agora, treino aberto. Agora vocês vão ver, agora vocês tiram as conclusões de vocês. Treino aberto agora, já que a gente treina aqui, é tudo fechadinho, ninguém tá aqui e todo mundo tá sabendo de detalhes, como o Ademar acabou de contar pra nós, Web. Sim. Abre o treino, pô.
0: Boa.
1: Abre o treino.
0: Boa. 18h35, eu vejo que existem pontos aí em relação a isso, muito certo, né? Isso acontece direto. Eu presenciei o Mascherano e o Marcelinho Carioca num pau lá na Fazendinha, rapaz. Mas eu já vi várias.
1: Não teve o Tevez e o Marquinhos, lembra? O
0: zagueiro também.
2: Marquinhos como o Edilson Rincon, o Marcelinho Carioca.
0: Exato.
2: Edmundo e Antônio Carlos.
1: Então, o Lugano quase pegou o Tardelli pelo gogó uma vez.
0: Então,
1: o Lugano
0: isso acontece. Acontece. A única coisa que eu vejo que está acontecendo, para a gente fechar o assunto, é o seguinte, o Robinho Júnior renovou o contrato até 31. Foi uma treta para se chegar a um acordo do Robinho Júnior com a direção do Santos. O que eu vejo, tá? Posso estar errado. Surgiu a oportunidade que o Robinho estava esperando. Existiam rumores de que o Flamengo estava interessado no jogador e aí surge essa oportunidade. E aí o staff entra em campo nessa questão do Robinho. Para quê? Entra com notificação extrajudicial, se vocês não trouxerem as imagens, etc, etc, etc, a gente vai pedir a rescisão unilateral. Né? Então, e aí, pelo jeito, quando entra em rescisão unilateral, o jogador não precisa pagar a multa, né? Porque ele foi agredido. Eles querem a imagem para comprovar que o Neymar agrediu o jogador e ele saia do clube. É isso que está acontecendo, gente.
1: Mas por que renovou
0: o contrato buscando?
1: Então, Weber?
0: Não, mas foi antes. Foi antes. Você vai ver que renovou sem querer muito. Falou, renova aqui, fica até 31 e você vai jogando bola e tal, mas ele não tem espaço no time, ele não tem espaço. Então,
2: O grande detalhe é o seguinte, só rapidinho, desculpa. O staff dele não deixa, porque quando ele não joga e não é aproveitado, o pessoal da base gostaria de contar com ele.
0: Não deixa.
2: O staff não deixa ele voltar mais.
0: Não deixa.
2: E vou te falar outra informação. O elenco profissional do Santos, a maioria, não vai
0: com
2: ideia com o Robinho, porque ele é só staff e ele é muito estrela sem ter jogado.
0: Pra fechar, Renan, pra fechar.
1: Agora você falou um ponto legal. Com dois treinadores esse menino não jogou, né? Tem muito talento, isso aqui.
0: Sim.
1: Com dois treinadores ele não jogou.
0: É verdade.
1: Alguma coisa tem.
0: Nem com o Vojvoda e nem com
1: alguma coisa tem.
0: É verdade. Ademar, um grande abraço e até daqui a pouco.
2: Estamos aí.
0: Renan, amanhã tamo junto.
1: Amanhã tamo junto e no jogo do Corinthians também.
2: Amanhã tamo junto. Tamo junto e misturado. Pô.
0: Boa.
2: Só que amanhã é o vaso e ele fica.
0: Boa. É o seguinte, ó. Vamos lá então com a participação aqui do nosso ouvinte no WhatsApp, no 11-943-805-100. Vamos lá.
4: Boa noite, Weber Lima, aqui é o Edson do Grajaú, motorista aplicativo. Weber Lima, é o seguinte, eu acho que em relação à Arboleda, a diretoria de São Paulo abriu precedentes para que outros atletas se sintam no direito de fazer o mesmo que esse cara fez. Né? Então é uma jogada perigosa que a diretoria optou, né?
5: Boa tarde, Nova Brasil. Boa tarde aí, Vai da lancha, cabeça branca. Cabeça branca, o Arboleda deixou pra se apresentar no último dia. Você entendeu? Não vai dar abandono e presta atenção que ele vai sair fora de novo. Depois de 5 dias. Você entendeu? Não dá abandono de emprego. E pode ficar mais 20 fora. Forte abraço, André Negão.
0: Olha, não duvido.
6: Mas Corinthians, São Paulo e Santos é três bunda mole que aceitaram essa história aí da Libra pro Flamengo. Ter um valor financeiro maior. Sem dúvida que é um egoísmo. Não tá pensando no futebol, tá pensando somente nele. O Palmeiras tá certinho. Parabéns pro Palmeiras. E esses três bunda mole aí que sigam o exemplo e batam o pé também. Tem que ser dividido por igual.
7: Fala, Weber Lima, Luciano de Jundiaí. O Juninho levou o veneno do próprio pai, não aguentou o pedala Robinho na orelha. Um abraço.
8: Boa noite, Weber Lima.
0: Boa noite.
8: Boa noite a todos aí do programa Nova Brasil em Campo. Aqui é o Marcão da Aclimação. Eu, Weber Lima, e o Caicai? O que você achou da atitude dele? É um desequilibrador de grupo ele mesmo, hein? Você acha que um bichão desse tem que ir pra Copa? Tô fora. Um abraço.
9: Boa noite, bancada. Diz que o Casimiro é muito amigo do homem lá, né, de confiança. Falou se o Militão não fosse e o Neymar não for. Já mandou até olheiro o Morumbi pra ver Sabino e Luciano.
10: Fala, Ever. Equipe aí do Nova Brasil em Campo. Vocês precisam, em vez de falar do mimimi do Neymar, do Robinho aí, falar do meu pé napolense, que no sábado
0: foi mesmo.
10: Concretizou Subiu. Acesso para a Série A3. Um abraço aí para todo mundo de Penápolis.
0: Portanto, aí as
11: vezes... Ah, tem mais? Boa noite, Nova Brasil. Levi Pedro do Zona Norte.
0: Opa!
11: É, meu amigo, o negócio é difícil, não é fácil, não. Tudo acontece com o Neymar e tudo ele procura, né? Ele procura, encontra. Parece que ele está querendo não ir para a seleção. Um abraço a todos.
0: Um abraço. Vamos para um rápido break. Na volta, o giro pelo Brasil no nosso Nova Brasil em Campo com pão de alhozinho. 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

0: 18h45. Vamos direto com o Giro pelo Brasil com Antônio Lima.
1: Fala, Weber Lima, um grande abraço a você, a quem nos acompanha no Nova Brasil em Campo, no Giro pelo Brasil desta terça-feira. Falaremos sobre o Atlético Mineiro, que enfrenta hoje às 19 horas no Uruguai, o Juventus pela quarta rodada da fase de grupos da Sul-Americana. O Galo que precisa buscar uma reação na competição continental, pois se encontra na lanterna do Grupo B com somente 3 pontos. E após dias turbulentos na semana passada, chega com ânimo renovado para este confronto, pois pelo Campeonato Brasileiro no final de semana, venceu seu maior rival, o Cruzeiro, pelo placar de 3-1 no Mineirão. Já o Juventus é o vice-líder do grupo com 4 pontos, 3 atrás do líder Cienciano, e está 4 jogos sem perder na temporada, mas no Campeonato Uruguaio é o 14º colocado de 16 equipes participantes. O técnico do Galo, Eduardo Domingues, diferentemente da última rodada, viajou com todos os titulares à disposição e a expectativa é que ele utilize Lianco ou Alan Franco, que estão suspensos no Campeonato Brasileiro, para dar mais tempo de jogo para eles. Outra possibilidade é que ele desmonte a linha de 3 defensores. Lembrando que as duas equipes já se enfrentaram nesta edição de Sul-Americana, com vitória do Alvinegro sobre a equipe uruguaia por 2-1. Mas o Galo sofreu para vencer, pois estava 1-1 e aos 45 do segundo tempo, Casierra decidiu, deu os únicos 3 pontos da competição até aqui para o clube de Minas Gerais, Weber Lima.
0: Tá certo, portanto, aí daqui a pouquinho Copa Sul-Americana com o Atlético Mineiro em campo, né? Lembrando que também teremos brasileiros jogando essa rodada, inclusive na quinta, a Nova Brasil transmite a partir das 18h45, tudo de O'Higgins e São Paulo para você. Bom, para a gente fechar o nosso programa, mais participações no WhatsApp, o pessoal que participa manda sua mensagem. Deixa eu ver aqui o César de Atibaia. Weber, é muita perseguição isso daqui, eu já li. Um abraço para você. Deixa eu ver aqui quem mais está conosco. O Alisson do Recife. Quem nunca jogou futebol de várzea, não deixa, vamos passar uma caneta. Foi o que o Neymar fez, muito mimimi. Adoro ouvir vocês lá do Recife. Obrigado, viu? Obrigado pela audiência, pelo carinho. Deixa eu olhar aqui no YouTube. O Jean Lima, um abraço para você. Esse Robinho Júnior só tem nome. Estão querendo jogar nosso artilheiro da seleção de lado. E quem perde com isso é o Brasil. O Jean Lima de Diadema, o Flávio Vieira também conosco. Quem mais aqui para a gente fechar? O Márcio Pires. Os dois melhores elencos do Brasil dizem que são as Pepas e os Mulambos. Um foi eliminado na Copa do Brasil, outro vice na Supercopa. Vai, Corinthians! E o Edmar Matos, de Campo Grande, no Mato Grosso do Sul. Fechando o nosso programa de hoje. Rápido break. Na volta, a gente vem com nova jogada da Libertadores da América, com Sport, Cristal e Palmeiras, com a narração de Jorge Vinícius, os comentários de Luiz Ademar e as reportagens de Edson Rufino. Segura aí, rápido break, voltamos já já.

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8: 18 horas e 53 minutos a partir de agora para você no futebol da Nova Brasil! 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Quarta rodada da Libertadores da América. É o Palmeiras em campo no Grupo F. Sporting Cristal e Palmeiras, com a narração de Jorge Vinícius, os comentários de Luiz Ademar e as reportagens de Edson Rufino. Comigo, Eber Lima, na abertura, no intervalo e no pós-jogo, com os trabalhos técnicos do YouTube de Ricardo Simões, Lucas Monteiro, Gabriel Petraço, Cezinha Martins, na mesa de som, Celcinho Roberto, na produção de Antônio Lima. 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
8: Edson Rufino, a manchete do Esporte em Cristal, o time da casa, o time de Lima. Rufino, boa noite.
9: Ah, boa noite, Weber. O Esporte em Cristal lidera o grupo da Libertadores da América, é comandado pelo brasileiro Zé Ricardo, e hoje vale a liderança mais do que nunca, porque apenas um ponto separa o time peruano do time brasileiro.
8: Hoje tem jogo também às 9 da noite no Monumental de Guayaquil, Barcelona e Boca Juniors, pelo Grupo D. São as partidas de hoje na Libertadores da América. Também teremos no Municipal Del Alto, Always Red e Lanús, pelo Grupo G. E o Palmeiras, Rufino?
9: A delegação palmeirense chegou à capital peruana na noite de domingo, treinou no CT da seleção peruana, que é comandada pelo Mano Menezes, e mais uma vez o Paulinho, que voltou no final de semana após 302 dias, está relacionado.
8: Tá certo, Sporting Cristal e Palmeiras para você, com a opinião, a análise de Luiz Ademar. O que você espera? Um momento de pressão para o Palmeiras. Resultado negativo hoje complica a vida do Verdão na Libertadores, pelo menos no modo de ver, na questão da pressão. Mas se ganhar, volta a liderança, Ademar.
10: É isso, é vencer e voltar para a liderança, ou se não, depois ter dois jogos em casa, teoricamente mais fáceis, mas também com uma pressão enorme, porque você vai estar fora da zona de classificação desde que você perca o jogo. Então é hoje vencer e se assumir a liderança, viu, Weber?
8: Legal, Luiz Ademar no futebol da Nova Brasil. Você fica agora na emoção imbatível do rádio com Edson Rufino, Luiz Ademar e a narração do avassalador Jorge Vinícius. Boa noite, JV!
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6: Libertadores da América. Daqui a pouquinho a bola vai rolar. Grupo F em Lima, no Peru, estádio Alejandro Villanueva, com 26 graus de temperatura, 70% a umidade relativa do ar para Sporting Cristal e Palmeiras. A partir de agora, com som da Nova Brasil FM, equipes em campo, Palmeiras todo de verde, camisa verde, calções verdes, meiões verdes também. Vamos às confirmações dos times. O Palmeiras invicto no Grupo F da Libertadores da América. O Verdão ocupa a vice-liderança com 5 pontos, um a menos que o seu adversário aqui, o Sport Cristal do Peru. Edson Rufino, o Palmeiras escalado em campo em Lima para buscar a liderança isolada do seu grupo hoje na Libertadores da América. Rufino.
9: Ah, boa noite. O Corinthians, aliás, o Palmeiras oficialmente escalado. Anote aí comigo, torcedor em todo o Brasil. Carlos Miguel, goleiro, camisa número 1, Giai 4, o Gustavo Gomes, que é o capitão da equipe número 15, Murilo 26 e Arthur 56. O meio-campo tem o Marlon Freitas 17, Andrés Pereira 8, o Alan 40 e o John Arias, camisa número 11. A parte ofensiva tem o Sousa 19 e Flaco Lopes, camisa 42. Esse é o Palmeiras, que tem no banco de volta Abel Ferreira. JV.
6: A bola vai rolar, o Sporting Cristal do Peru também em campo, escalado pelo técnico brasileiro Zé Ricardo. De que maneira, Rufino?
9: Ah, também oficialmente escalado, anote aí comigo, torcedor em todo o Brasil. Henriquez é o goleiro, camisa número 1, Sousa número 8, Araújo 20, o Leitinger, camisa número 5, Cristiano 90, o Távara 25, o Yotun 19, o Gonzalez 17, o Castro 23, Iberico 16 e o Ávila, camisa número 11. Esse é o Sport Cristal, comandado pelo brasileiro Zé Ricardo.
6: Arbitragem aqui, Argentina para Sporting Cristal do Peru e Palmeiras. Edson Rufino.
9: Ah, no apito, o Dário Herrera. O quarto árbitro é o Sebastian Zinino. O auxiliar número 1, Juan Belatti. O 2, o Maximiliano Del Yeso. E no VAR, Hernan Mastrangelo. É tudo certinho no papel, JV.
6: Pontualmente 7 da noite no horário de Brasília, 17 horas, horário local de Lima, no Peru. Jogo bom, jogo importante para o Palmeiras também, nesta meio de semana, na Libertadores da América, nesta competição sul-americana. O Palmeiras, que está invicto até o momento, tem 5 pontos, uma vitória, 2 empates, e se vencer hoje aqui o Sporting Cristal, que lidera o grupo com 1 ponto a mais do que o Verdão, o Palmeiras, se vencer hoje aqui, assume a liderança isolada. A saída pertence ao time peruano. Apita o árbitro Dario Herrera, da Argentina, no estádio Alejandro Villanueva, em Lima, no Peru. A bola já rola solta, com o som da Nova Brasil FM.
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6: No ritmo da Libertadores da América, é a Nova Brasil em campo com o futebol brasileiro, com Palmeiras diante do Sporting Cristal, que avança, vem para o ataque com perigo pela esquerda. Ávila domina, tenta invadir a grande área, chega a defesa do Palmeiras, na proteção de Gustavo Gomes, e até a chegada do goleiro Carlos Miguel, que vai para ficar com a bola e fazer a primeira intervenção na partida. O goleiro do Palmeiras já sai jogando aqui atrás da defesa com Murilo. Murilo faz a abertura na lateral esquerda, posiciona a bola para Arthur. Arthur devolve a bola aqui à frente da grande área para Murilo. Tem Gustavo Gomes pedindo, aberto na lateral direito, Giai. Lançamento feito para o comando de ataque. Tentou o cabeceio, Flaco Lopes. Cabeceio de forma errada e a bola sobra para Santiago Gonzalez. De Gonzalez o passe para a ponta, para o Castro. Tentou sair da marcação. Chega bem Gustavo Gomes, dominando a bola para o Palmeiras. Antecipa, rola a bola. Ramon Sousa na esquerda. cai derrubado o jogador do Verdão. E a falta pro Palmeiras bater. Esquerda, campo de ataque. Falta pro Palmeiras cobrar. Com 1 minuto e meio de bola rolando. É a Libertadores da América. Sporting Cristal do Peru e Palmeiras. Palmeiras tem bola dominada no círculo central com Andreas Pereira. Solta então do lado esquerdo. Vem por ali Murilo. Outro passe curtinho para o Andreas Pereira. Faz o lançamento em direção a Alan. Alan recebe pela meia. Rola a bola mais atrás. Ele deixa ali para Marlon Freitas. Marlon Freitas na passagem de Murilo. Murilo para Arthur. Arthur com John Arias. Recebe a bola junto à lateral esquerda. No campo de ataque o Verdão. Arias para trás para Murilo. Agora Marlon Freitas. Marlon Freitas para a direita para o capitão do Palmeiras, Gustavo Gomes. Evolui o Palmeiras, vem para o campo de ataque. É começo de partida em Lima, no Peru. Temos 26 graus de temperatura, 70% umidade relativa do ar. E o Palmeiras de novo com a bola dominada aqui atrás do seu sistema defensivo. Gustavo Gomes rola a bola para o goleiro Carlos Miguel. Devolve outra vez para Gustavo Gomes, apertado. E ali fica com Giai. Giai contra dois adversários, se atrapalha um pouco o lateral do Palmeiras, chuta a bola no Ibérico, ela sai. Arremesso lateral é pro Palmeiras bater. Giai cobra, dá para Andreas Pereira, levanta para o campo de ataque, é pro Flaco Lopes, chegou por ali, tentou desvio de cabeça pro Ramon Sosa, a bola passa se perdendo pela lateral do campo, sai em lateral. Arremesso manual é para o Sporting Cristal do Peru bater do lado esquerdo com o brasileiro Cristiano da Silva. Luiz Ademar é o nosso comentarista. Ademar, jogo bom, Palmeiras precisando vencer para tirar a liderança do seu adversário aqui do Grupo F, o Sporting Cristal, que tem 6 pontos, e o Palmeiras com 5 neste retorno da fase de grupos da Libertadores da América. Ademar.
10: Jorge, é um Palmeiras campeão paulista que lidera o Campeonato Brasileiro, que está na segunda colocação da Libertadores, mas não vem jogando bem. Então precisa vencer, convencer e aí reassumir a liderança. É possível fazer isso, mas vai precisar jogar bola.
6: Já vamos completar 4 minutos de jogo do primeiro tempo. Em Lima ataca o time do Sporting Cristal na direita, por ali com Sousa. O lateral protege, rola por dentro, dá para Santiago Gonzalez. Levantamento feito para Cristiano da Silva na esquerda, ganhou a jogada, entrou na área, cruzou. Olha a chance do gol do Sporting Cristal. Tira na pequena área, Murilo. Faz o corte, impedindo que Ávila completasse contra o gol de Carlos Miguel. Quase Edson Rufino, o primeiro gol do Sporting Cristal.
9: E com que facilidade chegou aí o Sporting Cristal dentro da área palmeirense, e o Ávila dentro da pequena área simplesmente furou. Errou o chute, caso contrário seria o primeiro gol do jogo e seria peruano, JV.
6: 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Curtir sem moderação, vai dando o seu like, like, like, like, aquela acelerada comigo na Copa Libertadores da América, onde o Palmeiras vem para o campo de ataque do lado direito. Flaco Lopes domina, já é facilmente desarmado pelo Távara, recupera para a equipe do Sporting Cristal, metida de bola para o Ávila, agora no comando para o Ibérico, virou para o Sousa, carregou o lateral do Sporting Cristal, bateu para o gol, a bola explode contra a defesa do Palmeiras, bate em Marlon Freitas. 12, sai, linha de fundo aqui, escanteio contra o time brasileiro, escanteio para o Sporting Cristal bater Rufino.
9: Exatamente, na velocidade, agora a jogada trabalhada pela direita, ganha o escanteio no desvio.
6: Para a batida de escanteio na bola, Sousa ergueu na grande área do Palmeiras, Carlos Miguel tira, na sobra Santiago Gonzalez chuta, a bola explode na defesa do Palmeiras, Marlon Freitas chega, cabeceia, põe a bola para o ataque na meia, Flaco Lopes por ali também, Ramon Sousa tentou sair da marcação, Sousa pressionado por dois adversários, a bola escapa do Sousa e sai, lateral lado direito de defesa, é arremesso aqui para a equipe do Sporting Cristal fazer a reposição com Sousa. E atenção, torcedor do Brasil, Libertadores da América, a gente marca para você o tempo de jogo em Lima, no Peru. Jogado 7 minutos passados de jogo, primeiro tempo de partida. Estádio Alejandro Villanueva, em Lima. Estamos girando o placar da Libertadores da América, na Nova Brasil FM. Olha o Palmeiras no ataque, rouba a bola, Ramon Sousa, enfiou para o Flaco Lopes, abriu aqui na direita, invadiu a área, Alan vai cruzar, desvia no zagueiro Lutiger e a bola sai, escanteio para o Palmeiras, que quase abre o placar aqui, Rufino.
9: Ah, na recuperação de posse de bola, na velocidade, o Alan na habilidade, passando, tentando o cruzamento, bola na zaga, linha de fundo, escanteio.
6: Escanteio na direita, é pro Palmeiras bater na bola, partiu Andrés Pereira, meia altura, desvia, Marlon Freitas, tira em definitivo, afasta Cristiano da Silva da grande área, volta a bola pro Palmeiras com Giai, levantamento feito lá pra esquerda buscando o John Arias, tira na antecipação lateral direito do Sporting Cristal do Peru, Sousa, e aqui eu confirmo, o Weber Lima por enquanto segue, Sporting Cristal do Peru 0, Palmeiras também 0. Web.
8: Jorge Vinícius, hoje pelo grupo D, às 9 horas da noite, no Monumental de Guayaquil, tem Barcelona e Boca Juniors.
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6: Futebol com som da Nova Brasil, é a Nova Brasil em campo, com todas as emoções da Libertadores da América. Palmeiras aqui atrás, tem bola dominada na sua defesa, com Gustavo Gomes, rola para a direita para Andrés Pereira, pintou o lançamento no campo de ataque, tira a defesa do Sporting Cristal do Peru, vem por ali Miguel Araújo, zagueiro, ele trabalha a saída com Castro, Castro empurra para trás outra vez, deixa a bola dominada com Miguel Araújo da direita para a esquerda com Lutiger, Lutiger na lateral do campo para Cristiano, Cristiano empurra a bola para o lado canhoto, vem para dominar na sequência Yotun mais atrás para chegada de Miguel Araújo na triangulação, bola devolvida para o Yotun, tentou na frente para o Ávila, recebeu de novo Yotun, invadiu a área do Palmeiras, cruzou, tira Marlon Freitas em definitivo. O volante do Palmeiras para cortar e na sequência falta marcada aqui para o Verdão bater Rufino.
9: Exatamente, a falta aconteceu e Yotun estava ali na marcação forte, cometendo a falta. O Sporting Cristal vai criando oportunidades, quase marcou, mas segue por enquanto 0-0, JV.
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6: Copa Libertadores da América, o Palmeiras segue empatando aqui diante do Sporting Cristal do Peru, no lado direito da defesa o Palmeiras está jogando, inversão feita de Murilo, Gustavo Gomes, Murilo de novo, recebe a bola aqui atrás da zaga e da esquerda devolve para aproximação, por ali do jogador Marlon Freitas, entrega para o Gustavo Gomes, agora Andrés Pereira para o capitão do Palmeiras, Gustavo Gomes, chama para a saída Marlon Freitas. Marlon Freitas recebe, passe atravessado e perigoso ali na esquerda com Arthur. Arthur para Murilo, para a chegada na esquerda outra vez no ataque do Palmeiras com Arthur. Erra o lançamento para o John Arias e a bola volta dominada de forma tranquila para o goleiro Diego Henriquez da equipe peruana. Placar de 0-0, Sporting Cristal e Palmeiras pela Libertadores da América. Vai mandando a sua mensagem aí. O nosso WhatsApp é o 11 943-8050. Mensagem de voz, mensagem curta, 15, 20 segundos. Mande agora sua mensagem. Palmeiras no campo de ataque na esquerda. Domina a bola, Ramon Souza virou para Balão Freitas, tentou na grande área ali para a chegada do Flaco Lopes. Bate contra a marcação adversária. Tira na sequência Cristiano da Silva. A sobra com Gustavo Gomes, cabeceia a bola para o Alan. Alan faz a fita, rola na direita, pintou o cruzamento, Souza para o Alan, chutou contra o zagueiro Lutiger. E na sequência Miguel Araújo chuta a bola para a lateral. Cede arremesso lateral.

0: volta. É agora Palmeiras pro John Arias. Dominou, engatilhou pro cruzamento, fez a finta, perde, volta, recupera John Arias, bate pro gol. Ele explode no lateral direito. Sousa do Sporting Cristal. Pressão do Palmeiras pra cima do Sporting Cristal do Peru. Luiz Ademar, vamos completar agora 13 minutos de jogo. 13 do primeiro tempo, 0 a 0 aqui, Ademar.
1: O Palmeiras começou tomando uma pressão, né? Teve uma oportunidade clara num cruzamento ali do Castro, que o Ávila furou, isso mesmo, furou, perdeu uma chance incrível. Depois teve uma cobrança de escanteio venenoso que o Carlos Miguel deu um soco. Aí o Palmeiras começou a sair um pouquinho mais, uma investida com o Alan, agora com Arias. Enfim, aos poucos o Palmeiras vai entrando no jogo e equilibrando. Só que eu tô entendendo que o lado direito do Palmeiras tá dando muito espaço e por ali o Castro está fazendo as principais jogadas do Sporting Cristal, viu, Jorge?
0: 0 a 0 aqui, Sporting Cristal do Peru e Palmeiras na Libertadores da América. 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Jogo aqui empatado e com falta agora no campo de ataque para a equipe do Sporting Cristal do Peru cobrar no lado esquerdo do campo ofensivo. Vem por ali o Cristiano da Silva, deixa para o Yotun, Yotun vem para a cobrança da falta, Yotun bate a falta por dentro, dá para o Távora, recua aqui atrás da defesa para o zagueiro Lutiger, já faz a abertura outra vez para a esquerda, para Yotun, pintou lançamento em diagonal da esquerda para a ponta direita, para o Sousa, levou, cruzou para a grande área, olha a chance de gol, tira a defesa do Verdão. Marlon Freitas chuta a bola para a linha de fundo, escanteio para o time peruano aqui, Rufino.
2: É, praticamente jogando contra o próprio patrimônio, mas a bola subiu, foi pela linha de fundo, do jeito que veio, ele bateu. Pressão do Sporting Cristal, agora mais um escanteio, é o Sporting Cristal buscando o primeiro gol do jogo.
0: Para a batida de escanteio aqui na ponta esquerda, Távora. Távora vem para o levantamento. Toda atenção na grande área do goleiro Carlos Miguel do Palmeiras. Partiu para o escanteio, Távora cruzou na grande área. Alan rouba bem, tira para a equipe do Palmeiras. João Arias vem com a sobra. João Arias por ali da direita, tenta o lançamento no campo de ataque. Perde, erra na saída da defesa para o ataque. João Arias, recuperação do Cristiano da Silva. Ele faz a abertura ali para o Santiago Gonzalez. Da ponta esquerda para o círculo central. Yotun fecha, Távora pede aqui na esquerda. Bola metida na ponta, na direita para o Sousa. Cruzou na grande área, tentou Ibérico de cabeça. Com ele, Gustavo Gomes. Outro escanteio contra o time brasileiro. Pressão, pressão gigante do Sporting Cristal. Lá pela ponta direita vai ser cobrado o escanteio. Sousa vem para a bola, deixou para o Cristiano. Cristiano da Silva pega a bola, ajeita para fazer o levantamento lá para o interior da grande área do Palmeiras. Tá 0 a 0, é o grupo F da Libertadores. Jogo do líder Sporting Cristal contra o Palmeiras, que é vice-líder. Cristiano da Silva cruzou a primeira trave, o desvio de cabeça do Ávila para fora. Reposição, tiro de meta para o goleiro do Palmeiras, Carlos Miguel, cobrar. E atenção, torcedor, a Nova Brasil F vai marcando, vai registrando para você o tempo de jogo em Lima, no Peru. 16 minutos e meio jogados, primeiro tempo de partida, girando o grande placar internacional da Libertadores da América. Comigo até aqui, na direção de emoção no estádio Alejandro Villanueva, em Lima, segue Sporting Cristal 0, Palmeiras também 0, Hebe Lima.
3: Jorge Vinícius, no gigante Arroítono, pelo grupo H da Libertadores da América, 16 minutos da primeira etapa, Rosário Central e Libertad 0 a 0.
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0: 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Nós somos a Nova Brasil FM. Vai mandando a sua mensagem para cá. Mensagem curta, 15, 20 segundos. Onde você está? Na região do noroeste do estado de São Paulo, ouvindo a Nova Brasil FM em Araçatuba, Penápolis, Birigui, Lins, Glicério. Você ligado com a gente também no Vale do Paraíba, em São José dos Campos, São José, Taubaté, Pindamonhangaba, em Caçapava, Jacareí. Você ligado conosco em Mococa, Nova Brasil FM, em Ribeirão Preto, a minha querida Ribeirão, 91.3, em Campinas, com esta grande audiência, em Campinas, da grande Campinas, uma audiência avassaladora. Jogo aqui parado,
1: amarelo.
0: Falta, pega arbitragem e cartão amarelo mostrado pelo árbitro argentino Dario Herrera Edson Rufino.
1: E o cartão amarelo mostrado para o Gustavo Gomes, o capitão palmeirense. Ele simplesmente deu uma joelhada no Ávila, né, e cometendo essa falta e merecidamente recebendo cartão amarelo, primeiro cartão do jogo.
0: Amarelo então para o capitão do Palmeiras aqui, Gustavo Gomes. Mande a sua mensagem agora, 11 943 805 100, 11 943 805 100. O novo sempre vem com João Marcelo Boscoli, todo domingo às 8 da manhã. O jogo segue paralisado, atendido o jogador do Sporting Cristal do Peru. Amarelo então para o Gustavo Gomes e vai fazer a cobrança de falta no sistema defensivo fora da sua área, o goleiro do Sporting Cristal, Diego Henriquez. Henriquez vem para a cobrança, bate a falta e coloca o time peruano no campo de ataque. Levantamento feito para Santiago Gonzalez, sobe no alto, Gustavo Gomes tira de cabeça, a bola volta na sobra para Yotun. Yotun faz inversão na meia direita para o Sousa, a investida do Sporting pela linha de fundo agora, arma por ali, Castro tenta cruzar para a área, bate contra a marcação do lateral esquerdo do Palmeiras, Arthur. Escanteio, sai a bola aqui, escanteio para o Sporting Cristal, Rufino.
1: Mais um escanteio, Gonzalez estava na jogada, escanteio pela direita.
0: Escanteio aqui pelo lado direito, pega a bola para fazer a cobrança ele, Santiago Gonzalez, partiu o pé direito, cruzou na área do Palmeiras no alto, subiu para cabecear Murilo, volta a bola com Sousa para a linha de fundo, passe para Santiago Gonzalez, pedala, ajeita para trás, pé esquerdo, Cristiano cruza para a área, Carlos Miguel, sai o goleiro do Palmeiras, dá um soco na bola, saída providencial do goleiro do Palmeiras, e a sobra da bola na sequência da jogada ficou com o Alan, ele domina e aí quem passa por ele é Cristiano da Silva e faz a chamada cama de gato. Alguém já fez uma cama de gato em você na vida, Rufino?
1: Em mim nunca, viu? Em mim nunca, embora eu seja um gato, mas não tive essa oportunidade. Agora, a queda do Alan realmente preocupa, né? Porque ele caiu de cabeça no chão, simplesmente, realmente bate o ombro, bate as costas, ele bateu a cabeça, isso é motivo de preocupação, viu, JV?
2: Agora o detalhe, viu, Jorge?
0: 0 a 0 aqui, Sporting Cristal do Peru e Palmeiras. É o grupo F da Copa Libertadores da América. No primeiro turno, o Palmeiras venceu o Sporting Cristal do Peru pelo placar de 2 a 1. Jogo aqui parado, a Luiz Ademar, 21 minutos e meio. Primeiro tempo segue 0 a 0. Palmeiras está tomando uma pressãozinha aí do time peruano, hein, Ademar?
2: Verdade. Só ia falar que em relação a quem fez aí a cama de gato foi o Cristiano, lateral esquerdo, que ano passado foi campeão paranaense pelo Operário e jogou a Série B. Aí esse ano chegou para tentar solucionar o lado esquerdo. E olha que o lado esquerdo tá bem. Olha, o Palmeiras não começa bem o jogo, né? Tem alguns repentes, como principalmente quando o Alan arranca no individual, quando a bola vai no pé do Flaco Lopes, mas está tomando uma pressão desnecessária. Agora eu queria perguntar para o técnico brasileiro Zé Ricardo, como que o Gabriel, e fez uma temporada espetacular pelo Mirassol o ano passado. E até o Felipe Vizeu são reservas desse time que pressiona, pressiona, pressiona e não consegue finalizar com correção. Será que esses caras não seriam melhores, Rufino?
1: Ah, com certeza. Agora o Vizeu, inclusive, jogou como titular no jogo passado, marcou um gol porque não tinha o Araújo. O Araújo está voltando hoje, então o Vizeu, ex-jogador do Flamengo, marcou, mas não continuou na equipe titular.
0: Jogo parado para hidratação dos atletas, 22 minutos e meio do primeiro tempo, no estádio Alejandro Villanueva, em Lima, 0 Sporting Cristal do Peru, 0 também para o Palmeiras. 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
3: Como o Brasil!
0: Nova Brasil, e atenção torcedor, vamos confirmar para você mais uma vez aqui, com jogo parado para hidratação, o tempo de bola rolando em Lima, no Peru. 23 minutos de jogo, primeiro tempo de partida, girando o grande placar Internacional da Libertadores da América, com som da Nova Brasil FM. Até aqui, segue Sporting Cristal 0, Palmeiras por enquanto também 0, Weber Lima.
4: Jorge Vinícius, Copa Sul-Americana, 23 minutos da primeira etapa no Evo Gasômetro Argentina. Deportivo Riestra 0, Grêmio 0. O outro brasileiro que joga neste momento na Sul-Americana é o Galo, jogando em Montevideo contra o Juventud, 23 minutos, 0 a 0.
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0: Abraçando você no sul de Minas, ligado conosco, obrigado, sul de Minas também, com Nova Brasil na Libertadores da América, no Espírito Santo, em Vitória. Alô, povo querido capixaba, é a Nova Brasil na Libertadores da América, com o Palmeiras escapando, lançamento para o Flaco Lopes no comando, abriu na esquerda para o ataque, para a chegada do Ramon Sosa, termina o campo para ele, a bola escapa do Sosa, se perde, vai para fora.
1: JV.
0: Tiro de meta para o goleiro Diego Henriquez do Sporting Cristal bater. Estamos no Nordeste do Brasil, nessa região paradisíaca. Recife, Salvador, Aracaju, Fortaleza, Maceió, João Pessoa. Ao povo querido do Nordeste, o nosso abraço e obrigado sempre pela grande e expressiva audiência também. Aqui o Palmeiras tem a bola dominada no círculo central, vai para disputa, Flaco Lopes desarmado pelo Gonzalez, a sobra na metade do campo com o Yotun, fez o lançamento buscando o Castro, tira Giai pelo alto, desarma bem o lateral direito do Verdão, entrega na metade do campo por ali, tenta sair da defesa para o ataque, o Palmeiras pressionado, Andrés Pereira divide a jogada e a bola sai pela lateral, arremesso manual para o Sporting
1: Cristal
0: cobrar, é para a equipe peruana comandada pelo técnico brasileiro Zé Ricardo. 0 a 0 por enquanto, nada de gol. Cristiano da Silva pega a bola. O lateral brasileiro cobra o lateral para a ponta esquerda, mete por ali para Ávila, devolveu para o Cristiano. Cruza para a área do Palmeiras para a defesa do goleiro Carlos Miguel. 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Aqui atrás domina a bola o time do Palmeiras, de um lado para outro, Murilo passa para Gustavo Gomes, apertado, ele abre toda a jogada pela direita do ataque para o Alan, Alan por dentro, dribla o primeiro, toca no comando de ataque, busca Flaco Lopes, vem primeiro, Sosa cabeceando a bola na esquerda, na entrada da grande área da equipe peruana, chega Sosa, só que o Sosa dos caras, o lateral direito do Sporting Cristal, devolvendo a bola para o goleiro Diego Henrique, chuta para frente, o Palmeiras retoma com o Arthur, do lado esquerdo pede bola Marlon Freitas, aqui atrás Murilo, vem primeiro para o Marlon Freitas, abertura feita para o Murilo, Murilo lá para Arthur, Arthur deixa chegar a bola para o John Arias, John Arias para trás, entrega para Murilo, o Palmeiras vai trabalhando a saída da defesa para o ataque, pintou o lançamento do Murilo, errado lá para a ponta. Passa a bola por todo mundo, sai, tira tiro de meta para o time do Sporting Cristal fazer a cobrança. Esse é o grupo F da Libertadores da América. O Sporting Cristal está indo a 7 pontos, o Palmeiras está indo a 6, o Cerro Porteño é o terceiro colocado, tem 4 pontos, o Júnior Barranquilla da Colômbia é o lanterna, tem apenas 1 ponto ganho no grupo F da Libertadores da América. A bola dominada que atrasa a defesa do Palmeiras, ajeita a bola por ali, Marlon Freitas para Andreas Pereira, quando a arbitragem já para o lance e marca ali um impedimento do ataque do Sporting Cristal. O Palmeiras cobra o impedimento no seu sistema defensivo, vem com Gustavo Gomes, o toque na direita para Andreas Pereira, movimenta com mais velocidade o Palmeiras, Andreas Pereira no campo de ataque, toca de lado para Giai, Giai vem carregando a bola da direita para a esquerda para Murilo, Murilo para o Ramon Sousa, recebe pela meia, escapa do marcador, vira para o Andreas Pereira, abre na direita para o Alan, e agora vai Palmeiras, Alan fez a fita, bateu para o gol, bateu e Lutker voltou na sobra, o chute no canto, defendeu Henriquez, uma pancada de Arthur, a bola ia entrando no canto baixo direito, o Diego Henriquez espalmou para escanteio, Rufino.
1: Ah, foi a melhor oportunidade criada pelo Palmeiras até aqui. O Alan chutando no rebote, o Arthur chutando forte, exigindo do goleiro uma grande defesa. Quase, quase o gol do Palmeiras. Foi o melhor momento verde no jogo, JV.
0: Escanteio na esquerda, o Palmeiras bate, Andreas Pereira para João Arias, devolveu para Andreas Pereira, cruzou na segunda trave, afasta Cristiano, volta a bola com Alan, Alan domina na ponta direita, dobra a marcação em cima do jogador do Palmeiras, Alan tenta sair com dificuldade, pressionado, e o Tum tira e põe a bola para fora, escanteio para o Palmeiras, que agora há pouco quase, quase abriu o placar. Cristiano, lateral esquerdo do time peruano, está caído ali no interior da área do Sporting Cristal. O Palmeiras quase, quase abriu o placar aqui contra o Sporting Cristal. E tem escanteio. E neste ataque tem oportunidade para marcar o primeiro gol, para abrir o placar e abrir caminho para seguir na Libertadores da América, buscando a primeira posição e a sua classificação como primeiro colocado do grupo F. Escanteio, André Pereira na bola, partiu pé direito, cruzou na grande área, afasta no meio do caminho, tira o zagueiro Lutiger, volta a sobra do Giai para o ataque, o Palmeiras na direita, opa! Puxado lateral do Verdão! Falta em cima de Giai e cartão amarelo mostrado ali para o Ávila, Edson Rufino.
1: Exatamente, ele puxa o jogador palmeirense, o árbitro pertinho do lance, marca a falta e confirma cartão amarelo. Ávila, camisa número 11 do Sporting Cristal, amarelou para ele.
0: 30 minutos exatos do primeiro tempo, no estádio Alejandro Villanueva, em Lima, no Peru, segue 0-0. O Palmeiras agora tem oportunidade outra vez na cobrança desta falta. Andreas Pereira, a 1,5 metro da lateral da grande área da equipe peruana, direita do ataque do Verdão. Audácia pura, Palestra! Audácia pura, Palmeiras! Andreas Pereira autorizado, partiu pé direito, cruzou na grande área, o desvio, o goleiro saiu em falso, Diego Henriquez, e o Marlon Freitas não conseguiu finalizar bem. O Palmeiras teve outra chance, Marlon Freitas desperdiça. E atenção, torcedor, a Nova Brasil FM marca mais uma vez para você na Libertadores da América o tempo de jogo em Lima, no Peru. 31 minutos de jogo, primeiro tempo, girando o grande placar internacional da Libertadores da América, no placar da Nova Brasil FM, aqui tem... Comigo na direção de emoção, Sporting Cristal do Peru 0, Palmeiras também 0, Weber vem na sequência, vem Palmeiras, Marlon Freitas arranca, ele parte para o lançamento na linha de fundo para o João Arias, cruzou, flacou o lápis, pegou de primeira, gol!

0: ritmo do primeiro tempo. Avassalador Flaco Lopes, na assistência de John Arias, que recebeu a bola pela ponta esquerda, olhou para a grande área, cabeça erguida, cruzou milimetricamente para Flaco Lopes, que de primeira encheu o pé na bola, estufando a rede do Sporting Cristal do Peru. Audácia pura, Palmeiras! Flaco Lopes! Avassalador! Agora, no estádio Alejandro Villanueva, em Lima, no Peru. Um para o Verdão! Um para o Palmeiras! Zero para o Sporting Cristal, Edson Rufino!
1: Adson Arias aparecendo pela esquerda, um cruzamento perfeito. A bola passou pelo Sousa, mas encontrou Flaco Lopes dentro da área. Veio a meia altura, ele chapou a bola para o fundo do barbante. Flaco Lopes é o dono do gol, motivo da alegria verde em todo o Brasil. O placar mostra, a galera faz festa. Palmeiras na frente, Palmeiras 1 a 0.
0: 1 a 0 para o Palmeiras, confirmando o Hebe Lima agora, gol de Flaco Lopes, Palmeiras 1, Sporting Cristal do Peru 0, Hebe.
2: Jorge Vinícius, amanhã Nova Brasil transmite a partir das 8:30 da noite, o Timão em campo, Santa Fé e Corinthians.
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0: Com o Palmeiras na Libertadores. Avançou o Palmeiras pro ataque. Giai recebe, vira pro Malan. Tentou na grande área. Com ele o zagueiro Lutiger para chutar a bola para frente. Volta a sobra do zagueiro Gustavo Gomes. Gustavo Gomes na lateral com o Giai. Outro passe pro capitão do Palmeiras, Gustavo Gomes, na metade do gramado. Jogo rolando. Pão de alhozinho. Dá jogo!
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0: Palmeiras no ataque outra vez, Ramon Sousa para a área, o cruzamento lá dentro, aparece para cortar o Távora, a sobra do Palmeiras da esquerda com o Arthur, chuta, a bola desvia, Sousa e vai para fora, sai à esquerda do goleiro Diego Henriques, escanteio para o Palmeiras. Já já o nosso comentarista aqui, Luiz Ademar, porque o Palmeiras está na frente. O Verdão fez com o Flaco Lopes, um gol do atacante do Verdão, e escanteio pro Palmeiras bater, lado direito, John Arias vem ali com o Andreas Pereira, bate o escanteio, Arias pro Andreas Pereira, arruma pro Giai, Giai devolve pro John Arias, preparou pro ali, o Alan pro levantamento, sai o goleiro Henrique, estira, volta a bola fora da grande área, bate pro gol de primeiro, Arthur chuta contra a marcação do zagueiro Miguel Araújo. Luiz Ademar, agora em Lima, o Palmeiras na frente, um para o Verdão, gol de Flaco Lopes, zero aqui para o Sporting Cristal do Peru, que chega e com o chute fraco do Ávila, ele isola a bola e põe para a linha de fundo, na verdade o Ibérico ali na finalização e não o Ávila, tiro de meta, agora vai sair mais calmamente ali o goleiro do Palmeiras, Carlos Miguel, na cobrança do tiro de meta. Demar 1 a 0, Palmeiras está ganhando e está assumindo a liderança isolada do Grupo F.
4: Jorge, tudo se resume à qualidade dos jogadores do Palmeiras. Ataca, ataca, ataca, o Castro parece o Furão, errou um chute ali. Ataca, ataca, ataca, ninguém finaliza. O Palmeiras chegou com o Alan, uma oportunidade, o Arthur deu uma paulada ali fora da área, o goleiro fez uma grande defesa, até que você tem uma jogada muito bonita do Arias, ele cruza e o Flaco faz um gol lindo. Então a qualidade está resolvendo o jogo, viu, Jorge?
0: Qualidade do Palmeiras decide o jogo por aqui, por enquanto 1 a 0 para o time brasileiro contra a equipe peruana, que avança para o ataque ali na direita com Ávila, recebe Ibérico na boca do gol pedindo bola, levantamento para ele, rolou para trás a batida, Carlos Miguel! Uma pancada do Castro pro gol, e o Carlos Miguel fez uma defesa monumental em Lima, Edson Rufino.
1: Tem goleiro que não faz isso, mas ele fez tapinha na bola, jogou pela linha de fundo, proporcionando escanteio, mas evitando o gol de empate do Sport.
0: para a batida de escanteio. Sporting Cristal com Yotun pelo lado esquerdo, espera pelo apito, pela autorização do árbitro. Yotun, 1 para o Palmeiras, 0 para o Sporting Cristal do Peru. Agora o árbitro Dario Herrera da Argentina chama dois jogadores, um do Palmeiras e outro do time peruano. Conversa do Palmeiras é o Marlon Freitas, e agora sim, autorizado Yotun para a cobrança do escanteio, lança para a área do Palmeiras, tira, afasta lá de dentro Murilo, a sobra do lado canhoto com Távora, Távora por dentro do círculo central, para a chegada por ali do Santiago Gonzalez, ergueu para a área, para Castro, disputa com a defesa do Palmeiras, desaba Gustavo Gomes e o árbitro vai marcar infração de ataque, a falta de ataque do Sporting Cristal. 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Vai mandando a sua mensagem de áudio, como diz o Weber Lima, rádio é áudio, rádio é voz. 15, 20 segundos, hein, pro nosso WhatsApp, 11 943 805 100, 11 943 805 100. Mande já a sua mensagem, você que está conosco também no YouTube, Jornalismo Nova Brasil e Nova Brasil em Campo, vai dando o seu like, vai dando a sua curtida, enquanto o Sporting Cristal avança, o toque do Távora na direita, dali pro Ávila, arrisca, bate pro gol, à direita de Carlos Miguel, passa a bola à direita do gol do Palmeiras, e é tiro de meta pro Verdão bater, 1 para o Palmeiras, 0 aqui pro Sporting Cristal, com pão de alhozinho, dá jogo! 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Para você aí preso no trânsito, calma, sem estresse, paciência. Você que nos dá carona neste momento, tá preso no trânsito intenso de São Paulo no seu veículo. Obrigado pelo carinho, obrigado pela sua audiência. Nova Brasil em campo com o Palmeiras para o campo de ataque, parte com a bola dominada, Flaco Lopes, autor do gol, rolou para Marlon Freitas, abriu para o John Marias, invadiu a área, tentou o passe na ponta, na esquerda para o Sousa, tira primeiro o zagueiro Miguel Araújo, não deixando com que a bola chegasse para o Ramon Sousa. Escanteio para o Palmeiras bater. A você, meu amigo taxista, amigo, motorista de aplicativo, também ligado conosco no seu carro, no seu veículo, obrigado pelo carinho, você na estrada também, ouvindo futebol com a Nova Brasil. Escanteio para o Palmeiras bater, lá pela ponta esquerda, Andreas Pereira vem posicionado para fazer o cruzamento, autorizado Andreas Pereira, bateu para a área, meia altura para o Flaco Lopes, tira a defesa, voltou na sobra, tentou Arthur, bate contra a marcação, explode no volante Távora, a bola volta dominada aqui atrás com o Giai, o lateral do Verdão faz inversão, põe na ponta esquerda para o capitão Gustavo Gomes, adiantado o zagueiro, rola a bola para a lateral para John Arias, posiciona para o Marlon Freitas e da metade do campo recua aqui atrás para o goleiro Carlos Miguel. 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Palmeiras avança, vem para o ataque, domina a bola, Marlon Freitas para o Flaco Lopes, ajeitou, acelerou, tocou para o Alan, Alan para trás, para o Marlon Freitas, soltou para o Sousa na grande área, fez o cruzamento para o Alan, defende Diego Henrique, antecipe, faz boa defesa, o goleiro do Sporting Cristal aqui, Rufino.
1: Aí na jogada bem trabalhada por parte do Palmeiras, de pé em pé, até o Sousa tentava ali a finalização, mas na antecipação do Henrique acabou com a festa e tentou uma jogada ofensiva. Segue Palmeiras na frente, 1 a 0.
0: Ele com microfone espetacular. Ele é fino. Ele é Edson Rufino. E aqui o Palmeiras toca a bola. O Palmeiras em busca do segundo gol ainda no primeiro tempo. Caminhamos para a reta final da primeira etapa em Lima, no Peru, com 2 horas a menos com relação ao horário de Brasília, hein? São 7h43 da noite, 5 da tarde, 43 minutos em Lima, no Peru, onde o Palmeiras escapa, vai para o ataque com Flaco Lopes, lançamento para o John Arias, dominou livre, invadiu a área, vai fazer, John Arias bateu, tira Miguel Araújo, voltou na sobra, para o Alan, chutou para o gol, de novo Miguel Araújo, 2 vezes salva o zagueiro. O Palmeiras ainda avança, na direita com Marlon Freitas, solta a bola para o Alan, na grande área para o Andrés Pereira, driblou, rolou para o Marlon Freitas, soltou para o Arias e agora bateu, defendeu Henrique. Que chance teve o Palmeiras aqui de novo, Rufino.
1: Mais uma, e um detalhe importante, que com muita facilidade o Palmeiras vem chegando, pisando na área com frequência do time peruano e criando oportunidades. Sabe como que é o nome do Castro? Castro é? Rufino.
0: É, a gente já percebeu o talento que tem o camisa 23 do time peruano.
1: É que você não ouviu ele ainda.
0: Aqui está 1 a 0 para o Palmeiras. E atenção, torcedor do Brasil. A Nova Brasil FM registra na Libertadores da América o tempo de jogo. Palmeiras outra vez, chega no ataque com perigo, Alan meteu para a grande área para o Marlon Freitas no movimento para bater para o gol. Ele disputa a jogada, bola em volta, bola fácil para o goleiro Diego Henriques. Agora 44 minutos de jogo, 44 passados do primeiro tempo, girando o placar do grupo F da Libertadores da América. Estádio Alejandro Villanueva, em Lima, no Peru, com 26 graus de temperatura. 1 para o Palmeiras. Palmeiras avassalador. Golaço de Flaco Lopes. Palmeiras 1, Sporting Cristal do Peru 0, Weber.
2: Jorge Vinícius, 2 gols de clubes brasileiros da Sul-Americana. O Grêmio abre o placar com Carlos Vinícius contra o Deportivo Real. Extra na Argentina, 44 do primeiro tempo, 45 também da primeira etapa. Minda faz para o Galo. Agora Juventude 0, Atlético Mineiro 1.
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0: 1 a 0 aqui para o Palmeiras. Odemar, o Palmeiras já faz por merecer o segundo gol, hein, Ademar? O Palmeiras poderia sair com pelo menos 2 gols de vantagem desta primeira etapa para o segundo tempo aqui, não, Ademar?
4: Olha, nós estamos vendo uma imagem na TV, meu Deus, um cara do nível do técnico do Palmeiras, com os títulos, que o Abel não pode fazer uma imagem criminosa dessa, né? Tem mulheres, tem criança, todo mundo assistindo o jogo, não pode fazer um negócio desse. Ele é muito destemperado, né? Agora, falando do Palmeiras, Palmeiras cresceu, tem qualidade, joga pelos lados, o Alan tá procurando o jogo, o Arias tá procurando o jogo, o Flaco fez um golaço, o Palmeiras vence com merecimento, viu, Jorge?
0: 1 a 0, vence com merecimento.
2: JV.
0: O Palmeiras, e é verdade. Quanto que a gente vai ter aqui de acréscimo, Edson Rufino?
1: 3 minutos, subiu e ninguém viu. 3 minutos.
0: Vamos ter jogo até 48. Olha o Palmeiras no ataque na direita, domina a bola, Ramon Sosa cruza na segunda trave. O goleiro e o zagueiro se confundem. E a bola é tocada para a linha de fundo pelo Sosa, que estava ali junto com o goleiro Diego Henriques. Lado esquerdo do ataque, vem Palmeiras. Cobrança de escanteio. John Arias vai para a bola. Andrés Pereira chega também ali para efetuar o cruzamento. 1 1-0 aqui pro Palmeiras, assumindo agora com 8 pontos a liderança do grupo F da Libertadores. John Arias vem pra bola na batida do escanteio, Andreas Pereira perto, partiu John Arias, bateu pra dentro da grande área, subiu Táfara cabeceando a bola, volta no rebote pro Verdão, é com o lateral direito Giai, lançamento feito pra frente da grande área, Miguel Araújo se coloca à frente, chuta a bola, ela volta dominada no sistema defensivo do Palmeiras, vai terminar o primeiro tempo em Lima, no Peru, com um gol de verdade de Flaco Lopes, avassalador. O Palmeiras vai vencendo o Sporting Cristal, restando 40 segundos para terminar a partida na sua primeira etapa. Palmeiras trabalha a bola no círculo central, recebe Murilo, traz para o capitão do time Gustavo Gomes, faz abertura para o Malan aqui na lateral direita, recebe, gasta o tempo, trabalha e valoriza a posse da bola. O Palmeiras, o passe do Alan para o Marlon Freitas, abertura para a esquerda para o Arthur, Arthur joga no John Arias, John Arias, Arthur, Arthur de novo pro John Arias, ele vem por dentro, lançamento é bom na grande área, pro Andreas Pereira em condição, dominou, escorregou, voltou Andreas Pereira, cruzou pro Flaco Lopes, passa a bola pelo Flaco Lopes, pelo Sossa, vai pra fora! O Sossa na segunda trave se jogou pra tentar entrar com bola e tudo, a bola passou por ele, pelo Sossa, saiu Edson Rufino!
1: Ele fez o que deveria realmente fazer, só que a bola foi com muita força, ele se jogou tentando finalizar dentro da pequena área, mas a bola foi pela linha de fundo, chance desperdiçada, Palmeiras 1-0, e lamentável o que fez o técnico palmeirense, mostrando o dedo, hein, JV?
0: É verdade, aqui apita o árbitro argentino Dario Herrera. Encerra o primeiro tempo no estádio Alejandro Villanueva, em Lima, no Peru. Agora são 7 da noite, 49 minutos, horário de Brasília. 5 da tarde, 49 minutos, horário local de Lima, no Peru. Pelo grupo F, 1 para o Palmeiras, 0 para o Sporting Cristal. O Verdão vai assumindo a liderança isolada desse grupo com 8 pontos, o Sporting Cristal tem 6, o Cerro Porteño do Paraguai 4 e o Júnior Barranquilla da Colômbia é o lanterna com apenas 1 ponto ganho. A bola parou de rolar e quando a bola para de rolar, o Hebe Lima volta para comandar toda a nossa equipe com som da Nova Brasil FM. Daqui para frente é contigo de novo, Hebe Lima.
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2: 19 horas e 50 minutos no intervalo Nova Brasil, com a vitória parcial do Palmeiras, 1-0 para cima do Sporting Cristal. E o seu Abel Ferreira, hein? Como ele é arrogante, como ele desrespeita todo mundo, né? Impressionante. Dedo do meio e ficou ali, mostrando o dedo do meio para alguém, não sei para quem ele estava se referindo ali, no gramado, à beira do gramado, né? Com o dedo do meio, vocês sabem para onde o Abel está mandando a pessoa, né? Então, realmente, olha, é uma vergonha, né? Não existe punição. Por isso que eu falo que ele tinha que tomar punição gigantesca. Ele reclamou aí de alguns joguinhos, ele tinha que tomar de um turno todo. Na Libertadores, tinha que punir ele já no próximo. Falou, ó, você só volta se o Palmeiras chegar na semifinal. Você só vai voltar na semifinal. Você vai tomar punição até lá. É impressionante a falta de respeito que ele tem com as outras pessoas que trabalham na América do Sul, aqui no Brasil. É uma vergonha. Certo? É por isso que ninguém quer ele em Portugal. Não é possível, de tudo que ele ganhou aqui, o Jorge Jesus veio, ganhou no Flamengo e já foi embora. O Benfica veio e contratou. Tem coisa errada aí. Ninguém em Portugal quer o Abel Ferreira lá. É por conta dessas atitudes. Ele é arrogante, desrespeita as pessoas. 7 horas e 51 minutos, Edson Rufino. O seu destaque nessa vitória do Palmeiras, 1-0, Rufino.
1: É simplesmente lamentável histórico negativo do Abel Ferreira. É gigantesco e mais um que vai aí para esse histórico negativo. Tivemos nesse primeiro tempo a vitória parcial do Palmeiras, 1-0, gol marcado pelo Flaco Lopes, cartões mostrados para o Ávila, camisa número 11 do Sport em Cristal, e também para o Gustavo Gomes, o zagueirão, o capitão da equipe do Palmeiras, confirmando as opções que tem no banco o técnico palmeirense, Marcelo Lomba, o Bruno Fux, o GPT, Felipe Anderson, o Paulinho, o Kelvin, o Maurício, o Lucas Evangelista, o Martínez, o Benedetti, o Eric Belé e também o Pacheco, opções caso o técnico palmeirense queira alterar o time para o segundo tempo. Intervalo de jogo, de volta a você, o Weber Lima.
2: 7:53, Luiz Ademar, uma vergonha, né? O Palmeiras tudo bem, Sport Cristal começou melhor, não é um time que finaliza também muito, teve mais volume de jogo, mas acabou tomando gol, como vem acontecendo no script dos jogos do Palmeiras. Mas essa atitude do Abel, coloca o vídeo aí. Pode colocar no youtube.com/NovaBrasilEmCampo, youtube.com/jornalismoNovaBrasil. Ah, eu não sei se pode, hein? Imagem da Comembol, não sei se pode. Vamos ver, coloca aí, vamos ver aí a imagem sobre Abel Ferreira. Olha que absurdo, cara. Que absurdo a imagem de Abel Ferreira. Já mostramos aí, pode tirar. Boa. Vamos lá, Ademar.
5: Porra, a imagem...
2: Abre aí, Ademar. Abre aí. Aí.
5: Opa,
2: boa.
5: Vamos
2: aí.
5: A imagem é deprimente. Né? É deprimente. Você... Hoje, todo mundo sabe que está todo mundo sendo filmado dentro de campo, né? Ou fora de campo. Mas, enfim, o Abel é um personagem expressivo do Palmeiras. E, olha, é lamentável. Agora, começou a 1.000 por hora o Sport Cristal e terminou a 0 por hora, né? Olha o gol que o Castro... A gente tava vendo aqui o gol que o Castro consegue errar o chute, cara. Errar o chute. Aí pressão, mas o Carlos Miguel teve um chute na entrada da área que ele fez uma boa defesa. É aquela pressão que você fica com a bola nos pés e não consegue finalizar bem, não consegue levar perigo pro seu adversário. O Palmeiras, quando o Alan... Eu ia falar Alanzinho, tô acostumado a Alanzinho na base. O Alan vai pelo lado direito, faz um carnaval, cruza a bola, vai com perigo. Aí vai no lado esquerdo, o Arias faz um carnaval, cruza com perigo, faz 1-0, o Flaco Lopes num belo gol. E aí, a partir do gol, o Palmeiras ficou mais com a bola nos pés, criou mais, finalizou mais e vai chegando, apesar de 1-0 só, a uma vitória com tranquilidade que, com todo respeito, como com o Gabriel, que fez uma temporada tão boa pelo Mirassol ano passado, com todo respeito, ele pode ser reserva desse time. Ele finaliza melhor, faz mais gols, tem mais qualidade, enfim. Vamos torcer para que seja um pouco mais equilibrado. O Palmeiras terminou voando, viu, Heber?
2: Maravilha, Ademar, a gente vai falar mais sobre o jogo depois do nosso break, com a sua participação também através do youtube.com/NovaBrasilEmCampo. Deixe o seu like, se inscreva no nosso canal e também através do jornalismo Nova Brasil, como já fez aqui o Reinaldo Nunes de Lara Morim. Belo jogo, o Brasinácio da Silva. Oi, moço, tá? Oi, moço. Vânia Santos, Rosana Pereira, um beijo pra você curtindo o futebol da Nova Brasil. A gente vai pro rápido break, volta já com pão de alhozinho. Jogo rolando, pão de alhozinho da jogo.
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2: 8 horas e você está curtindo no seu rádio, no DAI 89,7 em São Paulo, no aplicativo no YouTube, o intervalo Nova Brasil Libertadores da América de Sporting Cristal 0, Palmeiras 1. Com o resultado de momento, o Palmeiras está indo à liderança do seu grupo, o Grupo F. O Palmeiras está indo a 8, Sporting Cristal 6, Cerro Porteño 4, Júnior Barranquilla 1. Júnior Barranquilla recebe na quinta-feira, na Colômbia, o Cerro Porteño. Né? O Sport Cristal precisa aí buscar pelo menos um empate para voltar à liderança do grupo. Estamos com dois jogos envolvendo brasileiros da Copa Sul-Americana e os dois vencendo. O Grêmio vence na Argentina, gol de Carlos Vinícius, intervalo de jogo, Deportivo Riestra 0, Grêmio 1 e também vitória parcial do Atlético Mineiro lá no Uruguai. Juventus 0, Atlético Mineiro 1, também com esses resultados, né? Voltam a ter chances de classificação, né? Ficam bem colocados em suas chaves. O Atlético Mineiro vai a 6 pontos, fica ali próximo do Cinciano com 7, mas passa o Juventus, ultrapassa o Juventus, e o Puerto Cabello joga hoje às 9h30 contra o Cinciano. Portanto, o Atlético ainda cria esperanças aí, alimenta esperanças para a próxima fase da competição. No grupo do Grêmio, a coisa fica mais tranquila, entre aspas, porque o Grêmio vai à liderança do grupo F com 7 pontos. É verdade que o Montevideo City Torque joga amanhã às 7 horas da noite no Centenário extraordinário contra o Palestino e pode voltar à liderança também, mas aí o Grêmio tem a possibilidade de jogar as duas últimas em casa, contra o Palestino e contra o Cine Torque, e se garantir no primeiro lugar da chave. Vamos com as estatísticas, Ademar. 31% de posse de bola do time do Sport Cristal, 69% do Palmeiras, 8 finalizações do time peruano, 14 do brasileiro, 8 faltas do Sport Cristal, 4 do Verdão, 2 impedimentos para os peruanos, 5 escanteios também para os peruanos e 6 para os brasileiros. Rapidinho, Ademar, que o Sport Cristal, não sei se está voltando, a gente fica meio no voo cego, né? A gente nunca sabe como, se o time já da casa voltou ou não. Mas o que você espera para esse segundo tempo, Ademar?
5: Olha, você percebe que 31% só de posse de bola, no comecinho, nos 10 primeiros minutos, acho que foi um 70%
2: para o Sport Cristal. Assusta esse número. Né?
5: Aí, de repente, o Palmeiras começou a tomar conta do jogo e, principalmente, depois que fez 1-0, aí foi um rolo compressor. Vamos ver se o Sport Cristal consegue equilibrar o jogo. Palmeiras continuou depois do gol um ritmo alucinante. Se continuar assim, tem goleada aí, viu, Weber?
2: Legal, você fica agora no segundo tempo de muita emoção na Nova Brasil com Edson Rufino, Luiz Ademar e a narração do avassalador Jorge Vinícius.
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1: 8 da noite, mais 3 minutos. 8:03 da noite, horário de Brasília. 18 horas, mais 3 minutos, horário local de Lima, no Peru. As duas equipes prontas para o segundo tempo, posicionadas. 1-0 aqui para o Palmeiras contra o Sporting Cristal do Peru. Palmeiras lidera neste momento o grupo F da Copa Libertadores da América. A saída pertence ao Palmeiras. E aparentemente não há troca, mudança no Palmeiras e modificação, alteração também no Sport Cristal do Peru, não, Edson Rufino?
4: É, daqui a pouco a gente confirma, mas pelo que consta, não apareceu ainda nenhuma confirmação de alteração. Estamos atentos aqui e daqui a pouco a gente confirma se teve mudança ou não, JV.
1: O Palmeiras fez 1-0 no primeiro tempo com um golaço do Flaco Lopes. E agora, já posicionado aqui à minha direita, para iniciar o segundo tempo, saída então do time brasileiro. Há um probleminha ali com o rádio comunicador do árbitro argentino, Dario Herrera. Ele vai ali e recebe o auxílio do quarto árbitro, que dá uma assistência ali para o Dario Herrera.
4: É o Cuca Labareda deles.
1: A bola,
4: né,
1: ainda não rolou para o segundo tempo no estádio Alejandro Villanueva, em Lima, no Peru, para a segunda etapa, para todo o segundo tempo, de 0 para o Sporting Cristal do Peru, 1 para o Palmeiras. Problema ali com o rádio comunicador colocado, posicionado no antebraço esquerdo do árbitro argentino, Edson Rufino.
4: Exatamente, estão tentando ali resolver essa parada. Nós não temos esse problema, JV. Nós temos o Cuca Labareda, que é um ótimo técnico, atento, competente, a gente não passa por isso, mas a arbitragem na Comebol tá passando, viu, JV?
1: É, e tem um amigo nosso que adora o Cuca, ele fala, esse Cuca é bom, hein? Esse Cuca é bom, hein, Edson Rufino?
4: Não é o Beludo, não, né?
1: É ele mesmo, pô. Me refiro a ele, a qualidade extraordinária do nosso Cuca. Atenção, vai começar o segundo tempo. Vai se colocando o Palmeiras definitivamente aqui à nossa direita, à nossa esquerda, com a camisa azul celeste, o time do Sport Cristal do Peru, e a bola vai rolar para a segunda etapa em Lima, na sequência da quarta rodada da fase de grupos da Libertadores da América. O Palmeiras até aqui está invicto, não tem 100% de aproveitamento na Libertadores, mas está invicto até aqui com a vitória, são 2 vitórias e 2 empates do Verdão. O árbitro argentino Dario Herrera checando ali o seu rádio comunicador, o seu cronômetro também, e vai começar a etapa complementar. Saída do Palmeiras aqui. Atenção, torcedor do Brasil. Apita o árbitro. Bola rolando. Começa o segundo tempo em Lima, no Peru.
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1: 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O Palmeiras vai derrotando até aqui o Sporting Cristal do Peru, que domina a bola pela lateral direita com Miguel Araújo. Parte para o lançamento, para a ponta, para Sousa. Chega por ali Távara, ele passa para receber de Sousa, ainda com a bola. Távara para Sousa outra vez, enfiada pela linha de fundo. O Palmeiras vai tentar bloquear o lance com o Arthur. Rola Távara para trás, coloca para Sousa de novo. Agora chama para a jogada Yotun. Faz inversão lá da ponta esquerda para Cristiano. Cristiano chega, salva a saída da bola, prepara o levantamento para o Palmeiras. Afasta, tira Murilo. Tira da área. E na sobra, na tentativa do Palmeiras armar o contra-ataque, falta da defesa para o Verdão. E cartão amarelo, porque a pegada foi forte para cima do Flaco Lopes. Falta cometida pelo jogador do time peruano, Távara, Edson Rufino.
4: Exatamente, para matar a jogada, para evitar o contra-ataque, ele foi forte para cima do Flaco. Cometeu a falta e recebeu o cartão amarelo, JV.
1: Ele foi forte para cima do Flaco, Edson Rufino, 1 minuto e meio do segundo tempo. 1-0 aqui para o Palmeiras, tem falta aqui atrás da defesa. O Verdão, que se posiciona sem pressa para fazer a cobrança da falta, com o capitão Gustavo Gomes. Aberto na direita o lateral Giai, aqui na esquerda o Arthur, os dois laterais do Palmeiras. Vamos ver o que o Gustavo Gomes vai fazer. Ele cobra a falta, joga à sua direita, bola para Giai, Giai para meia, no ataque com Alan por ali, domina para o Palmeiras, pressionado, solta errado para o Marlon Freitas, fica de graça a bola para Gonzalez, Gonzalez para Castro, devolve a bola para o Santiago Gonzalez, por dentro, sai da marcação, mete para frente da área do Palmeiras, por ali, para cortar Gustavo Gomes, a bola volta dominada para Flaco Lopes, tentou investida com Ramon Sousa, para Flaco Lopes no comando, antecipa bem, Sousa lateral, tocando para trás para o goleiro, e Diego Henriquez, que chuta para frente, o Palmeiras tenta resgatar, não alcança a bola por ali o Andreas Pereira, e ela vem tranquila do Lutker para o Cristiano. Cristiano da Silva bate para frente, Castro vem de passagem, recebe, tenta o passe para a lateral, tira para o Palmeiras no lado direito. Marlon Freitas empurrando a bola e colocando a bola para fora do campo. Arremesso lateral para a equipe peruana fazer a cobrança. Nós somos a Nova Brasil FM, vai mandando a sua mensagem de áudio, mensagem de voz, 15, 20 segundos, o seu nome, a cidade, o estado onde você está neste momento acompanhando a nossa transmissão Nova Brasil FM na Libertadores da América. O nosso número do WhatsApp é o 11 943 805 100, e você que está acompanhando a gente no YouTube, YouTube Nova Brasil em Campo, e no YouTube Jornalismo Nova Brasil, vai dando o seu like aí, pode curtir, vai curtindo aí, vai dando like. Jogo parado no estádio Alejandro Villanueva. É falta para o Palmeiras bater aqui atrás do seu sistema defensivo. 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Jogo reiniciado, avança o time do Sporting Cristal, na esquerda Santiago Gonzalez domina, rola a bola para o Castro, na grande área, puxa a marcação do Giai, toca a bola à frente, dali para Gonzalez, que erra o passe para a ponta. Arthur tira bem para o Palmeiras, joga para o John Arias, John Arias no lançamento para o Flaco Lopes. Sousa vai na área, Flaco Lopes cruzou, tirou mal o zagueiro, Flaco Lopes deixou pro Sousa, Sousa bateu! Almanac gigante do Palmeiras! Arthur da defesa antecipou, cortou, meteu para o John Arias acelerou, viu o Flaco Lopes aberto na esquerda, o Flaco Lopes recebeu do John Arias, olhou para a área, cruzou, zagueiro Lutiger cortou mal, antecipando o goleiro, aí o Ramon Sosa não teve mais trabalho algum, a não ser definir com força e categoria, com gol aberto para ele, mandar para o fundo da rede, para marcar o segundo gol do Verdão, agora em Lima, no Peru, Ramon Sosa, avassalador, Palmeiras 2, Sporting Cristal do Peru 0, 2 a 0 agora para o Palmeiras, Edson Rufino.
4: O Flaco Lopes saiu atrás, chegou na frente ali pela esquerda, cruzamento dentro da área, aparece o zagueirão, camisa número 5, Lutiger, ele dá um passe curto e o Sousa, que estava ali esperto, era referência dentro da área, não desperdiçou, bola para o fundo do barbante. Sousa é o dono do gol, motivo da alegria verde em todo o Brasil, o placar mostra, a galera faz festa, Palmeiras amplia, agora Palmeiras tem 2 a 0 e virando líder novamente do grupo na Libertadores da América.
1: Luiz Ademar, você disse no primeiro tempo que o Palmeiras tinha chance de marcar mais gols, ficou

0: Olha a qualidade do Lüttger. Pelo amor de Deus. O cara é mais... Vou plagiar o meu amigo Pascoal. O cara é mais grosso do que aquele papel de embrulhar prego, sabe? É muito grosso. A qualidade é gritante entre um time e outro, viu, Jorge?
1: E atenção, torcedor! A Nova Brasil FM marca na Libertadores da América o tempo de jogo no estádio Alejandro Villanueva. Chegamos agora a 8 minutos do segundo tempo. Girando o grande placar, Nova Brasil na Libertadores da América. Comigo até aqui na direção de emoção. 2 para o Palmeiras. Um gol em cada tempo. Flaco Lopes no primeiro, Sosa no segundo. Palmeiras 2, Sporting Cristal do Peru 0, Hebe Lima.
2: Jorge Vinícius, amanhã às 9:30 pelo Grupo C da Liberta. O Fluminense viaja até a Argentina para enfrentar o Independiente Rivadavia. O Flamengo joga na quinta-feira às 9:30 em Medellín contra o Independiente no Atanásio Girardot pelo Grupo A.
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1: Palmeiras no ataque, arranca na direita, Andrés Pereira pro Flaco Lopes, fez inversão na ponta esquerda, não tinha ninguém ali do Palmeiras, fica a sobra da bola, tranquila para a chegada de Sosa adianta no movimento ofensivo, escapa aqui pelo lado direito com Sebastião Gonzalez, dali toca para a ponta, para Sosa, armou o pé direito, cruzou para a área do Palmeiras, a bola passa por todo mundo na proteção do Giai, vai para a linha de fundo, só tiro de meta aqui pro Verdão, pro Palmeiras, que ganha por 2-0, fazer a cobrança. 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Palmeiras com a bola dominada na metade do campo. Arranca por ali com o Sosa. Está aberto na esquerda, Flaco Lopes. O passe era para ele. Tira a defesa do Sporting Cristal. A sobra do Palmeiras com o Marlon Freitas. Do círculo central, passe à sua direita para Andrés Pereira. Posiciona do lado direito para o Alan. Alan dá a bola, Giai. Giai vira. Rola para Andrés Pereira da meia direita. Recua aqui atrás da defesa do Palmeiras, para aproximação do capitão Gustavo Gomes. Gustavo Gomes para Murilo. Murilo passa a bola para Arthur, que devolve para Murilo. Murilo na metade do campo, no círculo central, para Marlon Freitas. Ajeita na direita para o Gustavo Gomes. Devolve para o Marlon Freitas. Abre na direita para o Giai. Estica-se todo para evitar a saída da bola pela lateral. Consegue Giai. Dali para o Alan. Carrega a bola com ele na linha de fundo. Passa por dois. Vai para a área. Alan cruzou, dominou. Sosa bateu para o gol. Explode na zaga do time peruano. Sosa chuta, a bola bate na zaga e vai para fora. Escanteio pro Palmeiras bater aqui, Rufino.
4: Aparecendo ali com muita força a equipe do Palmeiras, tentando, e agora ganha mais um escanteio. Mais um escanteio para o Verdão.
1: 11 minutos de jogo, 11 da etapa complementar. Lado direito de ataque, o Palmeiras se posiciona ali para bater o escanteio. Andrés Pereira vai ser autorizado em busca do terceiro gol. Vai, Verdão! Audácia pura, Palmeiras! Andrés Pereira na cobrança do escanteio, partiu, pé direito, cruzou na área. Gustavo Gomes de cabeça para baixo e para fora. Subiu bem o Gustavo Gomes, mas no movimento para testar a bola para baixo, aí faltou força e o Gustavo Gomes cabeceou essa bola à direita do goleiro Diego Henriques para a linha de fundo. Reposição então para o time do Sporting Cristal fazer a batida. O Sporting Cristal que vai promover agora duas alterações, as primeiras da partida. Aí, Edson Rufino.
4: Exato, saindo o Ibérico, camisa 16, e o Ávila, camisa número 11. E entrando o Gabriel, 27, e Viseu, camisa 9, Viseu, ex-jogador do Flamengo, camisa 9, Gabriel, 27, as novidades do Sporting Cristal.

0: Luiz Ademar, o técnico, Zé Ricardo, brasileiro. Zé Ricardo processa as duas primeiras alterações do Sporting Cristal, que perde para o Palmeiras até aqui por 2-0. Gabriel em campo, Felipe Vizeu também. Enquanto o Sporting Cristal chega com perigo, vem a bola para a ponta esquerda. Por ali, no movimento do Castro, recebe, gira, livra-se da marcação, rola para o Cristiano, cruzou para a área para o Felipe Vizeu. No alto, tira, afasta Arthur, lateral esquerdo do Palmeiras. Ademar, então vamos agora com calma. Essas alterações, então, Gabriel e Felipe Vizeu entram para as saídas de Ibérico e Ávila na equipe peruana, Luiz Ademar.
1: Olha, isso mostra por que o Zé Ricardo não fez tanto sucesso nos clubes brasileiros, né? O maior respeito do mundo ao Zé Ricardo, mas o Vizeu e o Gabriel, que não são nenhuma sumidade, vamos lá, Jorge.
0: É, placar de 2-0 aqui pro Palmeiras. Avança o time do Sporting Cristal. Felipe Vizeu tenta, rebate a defesa do Verdão aqui atrás com o zagueiro Murilo. Murilo posiciona para João Arias, João Arias para Arthur, ali do lado esquerdo, passa Ramon Sosa, pede por dentro João Arias, o passe pro Sosa, avançou, invadiu uma grande área, cruzou para trás, olha a chance do Palmeiras na área, afasta Miguel Araújo antes do Alan completar e marcar o terceiro gol pro Palmeiras. Miguel Araújo cortou, mandou a bola para a linha lateral do campo. O Alan perdeu a chance porque ele tentou não bater pro gol, mas tocar pro João Arias. Lateral pro Palmeiras bater na direita, posicionado Jair. Ele arremessa, recebe a bola de novo, volta pro Alan, invade a grande área, preparou, bateu pro gol, bate com contra a marcação de Zin Santiago Gonzalez. O rebote do Palmeiras, que vence o jogo, vence bem 2-0 e quase fez o terceiro, mas arranca com Gustavo Gomes, levanta a bola para a grande área, antes do Sosa chega Miguel Araújo, tira, voltou na sobra João Arias, João Arias para o Flaco Lopes, que erra a devolução, passe de volta para o João Arias. O Ademar, pode concluir aí o seu raciocínio, Ademar.
1: Eu ia falar que assim, sem ser nenhuma sumidade, o Gabriel, né, e o Vizeu são melhores, pô. São melhores que o Ibérico, que o Ávila, né? Demorou demais, eu tenho dito isso desde o primeiro tempo. Vamos ver se dá uma melhoradinha. O jogo tá todo pro Palmeiras golear, mas vamos ver se dá uma melhoradinha no Sport Cristal, né?
0: 15 minutos jogados, 15 do segundo tempo. Palmeiras avança na esquerda com o João Arias. Domina, tenta o passe, bate contra a marcação. Desvia a bola no Távara e volta dominada do lado direito. Aqui atrás da defesa com Santiago Gonzalez. Ele parte para a finta. Lançamento feito para a ponta direita. Castro vem, recebe. Felipe Vizeu avançado, domina. Agora abre na direita para Castro de novo. Deixa a frente da grande área e o Tum recebe a bola, põe na ponta direita, na pressão, o Sporting Cristal do Peru, Palmeiras se defende e vem bem na retaguarda para cortar, avança por ali, adianta-se na jogada, Andreas Pereira tira, toca a bola na lateral, volta, recebe, perde, é desarmado, a sobra de João Arias na metade do campo para o Palmeiras, que ganha até aqui pelo placar de 2-0, fica um jogador do Sporting Cristal caído. O jogo segue normalmente com o Palmeiras com domínio da bola na lateral direita com o Giai, e agora o árbitro argentino Dário Herrera para ver o que está acontecendo, se há algo de grave ali com o camisa 7, Santiago Gonzalez. E atenção, torcedor do Brasil, Libertadores da América, a Nova Brasil FM volta a marcar para você aqui o tempo de jogo. 16 minutos e meio, segundo tempo, em Lima, no Peru, estádio Alejandro Villanueva, girando o grande placar internacional da Nova Brasil na Libertadores. Comigo até aqui na direção da emoção segue Palmeiras 2, o líder neste momento do grupo F com 8 pontos, Palmeiras 2, Sporting Cristal do Peru 0, Weber.
2: Jorge Vinícius, pelo grupo H, o Rosário Central no gigante Arroito abre o placar com o Vando aos 16, agora Rosário Central 1, Libertad 0, e na Sul-Americana Amuzu faz o segundo na Argentina, agora Copa Sul-Americana, Deportivo Riestra 0, Grêmio 2.
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0: na Libertadores da América. 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Arranca para o campo de ataque o Sporting Cristal. Lançamento para o Felipe Vizeu. Corta, tira Murilo. Voltou para o Castro. Lançamento em direção à entrada da grande área para o Gabriel. Tentou domínio no movimento. A bola escapa do domínio do Castro por ali. E vem para Giai. O lateral do Palmeiras sai para o jogo com tranquilidade. Mas o árbitro preferiu voltar tudo e marcar um toque de mão, de braço ali na bola do Castro. Faz então ali a menção para o Palmeiras bater a falta. O Palmeiras já cobra e já se coloca para sair da defesa para o seu campo de ataque. Vai manobrando na defesa com 18 minutos o time palmeirense. De Murilo, toque para Arthur. Arthur rende a lateral do campo para o John Arias da defesa, já para o campo ofensivo. Por ali, John Arias livra-se do primeiro marcador e traz a bola para Alan. Alan toca, deixa por ali da esquerda para a direita para o Giai. Giai para a ponta. Alan fecha na grande área. Sousa, Flaco Lopes e John Arias. Alan tentou no domínio na ponta direita, junta-se a ele na proteção para tirar Cristiano. Deixa a bola na área para o zagueiro Lutker, que bate para frente. Gustavo Gomes adianta, fica com a bola o zagueiro do Verdão, cruza para a área. Sousa no alto de cabeça aparece para fazer o desarme. E a bola vem para o Távora. Távora na ligação rápida pela ponta direita para o campo de ataque por ali para o Gabriel. Tentou fazer a passagem à fita. Arthur pressionou, caiu o jogador do Sporting Cristal e a bola volta recuperada de maneira fácil com o Palmeiras, com o Marlon Freitas. Enquanto o árbitro de novo vai parar ali e ver o que aconteceu. Outra vez com Santiago Gonzalez, jogador do time peruano, Edson Rufino.
3: Ah, mais uma vez ele realmente sentindo lesão, por isso o jogo momentaneamente paralisado e só confirmando que o gol marcado pelo Flaco Lopes foi de número 70, ele iguala o número de gols marcados pelo Rony com a camisa palmeirense e divide a terceira posição como um dos o terceiro maior artilheiro do século vestindo a camisa palmeirense.
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0: Chegamos a 20 minutos do segundo tempo. Libertadores da América em Lima, no Peru. Palmeiras vai vencendo a sua segunda partida na fase de grupos da Libertadores. Duas vitórias, dois empates, invicto Palmeiras. E aqui não deu mais pro Santiago Gonzalez continuar na partida. Está entrando outro Gonzalez no time peruano, no Sporting Cristal do Peru, Edson Rufino.
3: É o Gonzalez saindo nesse momento e nesse instante também a confirmação, camisa 18 agora, o Gonzalez é o novo Gonzalez em campo, viu, JV?
0: O Palmeiras avança no ataque na esquerda com o John Arias. John Arias segura um pouco para o Marlon Freitas, recebe, tenta fazer a inversão lá para o lado direito, erra o passe. Marlon Freitas fica com a bola, responde o time peruano Sporting Cristal na metade do campo então com Gonzalez. Toca a bola para Sousa, Sousa dali para Gabriel, Gabriel devolve a bola no Sousa, que ajeita para Miguel Araújo, Miguel Araújo para Gabriel, Gabriel mais atrás, Gonzalez chega, toca outra vez para Miguel Araújo, agora Sousa, abre o lance com Castro na ponta direita para Sousa de novo. Ele domina sem marcação. Deixa para trás com o zagueiro Miguel Araújo. Avança para um ataque como líbero. Dali para Sousa, cruzou, tentou pegar Gabriel de primeira. Pega mal. O Távora antecipou ao Felipe Vizeu, ao Gabriel, para bater de primeira. E pegou na orelha da bola. Bateu mal agora na finalização, Távora. mandando a bola para a linha de fundo. Com isso, tem tiro de meta Palmeiras para fazer a cobrança. 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Jogo aqui parado agora para a hidratação dos jogadores com 22 minutos. Parado o jogo aqui, é tempo da análise, da opinião, do comentário de Luiz Ademar. Ademar, o Zé Ricardo no Sporting Cristal já fez 3 alterações. Uma foi forçada agora com a contusão do Santiago Gonzalez. O técnico do Palmeiras, o Abel Ferreira, ainda não mudou o Verdão. Tá na hora de uma mexida aí no Palmeiras ou não? Pro time buscar o terceiro, marcar o quarto, sair dessa partida com uma goleada? Ou não tá na hora do treinador português, do Abel, mexer no time do Palmeiras aqui, Ademar?
1: Olha, eu mexeria, porque pensando no Campeonato Brasileiro, né? Campeonato Brasileiro, você é líder, você deu um tropeço ali contra o Santos, dá até pra gente encarar assim, né? O Santos tá brigando na parte de baixo da tabela, então pra você preservar, porque o time tá bem, a vitória é garantida, a gente só não sabe o placar, né? Agora o Palmeiras tem velocidade, o Palmeiras marca bem, as substituições feitas pelo Zé Ricardo até agora não surtiram nenhum efeito, o Palmeiras não corre perigo, ao contrário do primeiro tempo, quando o Carlos Miguel chegou a fazer uma grande defesa, nem trabalhou nesse segundo tempo. Então o jogo está à feição do Palmeiras, muito tranquilo, mas eu mexeria, de repente dar ritmo para o Paulinho, você pode também preservar alguns jogadores ali no Andréas, no meio campo, alguma coisa assim, pensando no brasileiro, porque com todo respeito, já era essa partida aí, o Palmeiras vai vencer. Só não sei de quanto.
3: E domingo vai visitar o Palmeiras, vai visitar o Remo pelo Campeonato Brasileiro, viu, JV?
0: É, e nós estaremos transmitindo esse jogo também no próximo domingo, às 16h. Remo e Palmeiras, o líder Palmeiras do Brasileirão, jogando em Belém, no Pará, no norte do Brasil, contra o Remo, que na última rodada enfiou 2-1 em pleno Engenhão no Botafogo. Ganhou o jogo por 2-1, time paraense, o Remo, que está na zona do rebaixamento, mesmo tendo vencido o Botafogo no último final de semana. O jogo aqui reiniciado, Palmeiras aqui atrás do seu campo de defesa, se posicionando com o Giai para fazer a cobrança do lateral. Giai arremessa, joga a bola para Flaco Lopes, protege, afasta com ele, tira o zagueiro Lutiger para o Sporting Cristal. Lançamento é feito no ataque para Gabriel, tenta com Felipe Fizeu, tira outra vez a defesa do Palmeiras com Gustavo Gomes, chutando a bola para lateral, arremesso para o Sporting Cristal do Peru bater. Cristiano pega a bola, arremessa, dá para Gonzalez, abre a jogada com Gabriel, vira todo o jogo agora na direita, para Sousa, recebe, mete para a linha de fundo, para o Castro, armou, cruzou para trás, Felipe Fizeu, bateu, para fora! Felipe Fizeu! Perde a chance de marcar o primeiro gol do Sporting Cristal contra o Palmeiras, Rufino!
3: Ah, o Felipe Fizeu dentro da área, gira o corpo, chuta meio desequilibrado, a bola vai para fora. Perdeu grande oportunidade de diminuir a diferença. O Vizeu, ele que marcou no jogo passado e nesse lance desperdiçou essa oportunidade, JV.
0: 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Olha o Palmeiras chegando, Ramon Sousa domina na grande área, tenta o passe para o Flaco Lopes, corta a defesa, voltou, Flaco Lopes pegou de primeira, para fora! Perde a chance o Palmeiras de ampliar, perde a oportunidade aqui de chegar ao seu terceiro gol contra a equipe peruana. 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É, Luiz Ademar, que nota aqui pro narrador?
1: 3,5.
0: Agradecido.
3: Muito amigo, hein?
0: Toca. Vamos seguir narrando, né, Rufino?
3: Hã? Ah, com certeza. Vai nessa, narração, nota 1000.
0: 2 para o Palmeiras, 0 para o Sport Cristal, em noite de Libertadores da América. Daqui a pouquinho, quando terminar a partida em Lima, no Peru, tem o Weber Lima comandando o nosso Confira Comigo no Replay. O nosso pós-jogo Confira Comigo no Replay com o Weber Lima e análise, os comentários de Luiz Ademar, a projeção com Edson Rufino para a sequência do Palmeiras na Libertadores da América, no Brasileiro e também na Copa do Brasil. Palmeiras que muda por atacado agora. São 3 alterações de Abel Ferreira, Edson Rufino.
3: Sousa, Arias e Arthur são os 3 jogadores saindo. Jefeté entrando, o Felipe Anderson e também o Lucas Evangelista. O Jefeté é camisa meia dúzia, o Felipe Anderson é camisa número 7 e o Lucas Evangelista é camisa número 30.
0: Luiz Ademar, a gente cobrava agora há pouco, a gente falava sobre possibilidade do Abel mudar o Palmeiras e tá aí. São 3 alterações numa parada só, ou numa tacada só, Luiz Ademar.
1: Com perfeição, né? Agora é preservar, porque se tem um jogo, uma viagem desgastante, uma viagem longa, o adversário é fraco, mas a viagem é longa, é sempre preocupante o calor lá, né? Você vai colocar agora o Evangelista mais no meio, ajudando o Andrés Pereira e o Marlon, e você libera o Alan. Agora o Alan fica mais ofensivo, sem tanta obrigação de marcar. Felipe Anderson faz a mesma função ali do Arias, claro, com qualidades diferentes, e aí o GFT é a mesma coisa, vai dar ritmo, já que o Arthur foi bem de novo. Tô gostando do garoto Arthur, hein?
0: Chegamos a 28 minutos e meio, etapa complementar, 2 a 0 para o Palmeiras, um gol no primeiro tempo do Flaco Lopes, um golaço, não foi um gol, foi um golaço do Flaco Lopes, e o Ramon Sousa marcou nesse segundo tempo o segundo gol do Verdão. Avança o time peruano para o campo de ataque aqui com Castro, arma para Sousa, vem para o cruzamento, ajeita, bate para o gol, Carlos Miguel! Um tapa na bola do goleiro do Verdão, mandando a bola para escanteio. Escanteio para o Sporting Cristal bater na direita. Escanteio para o time peruano cobrar. Vem para a bola na cobrança o Castro. Ele bate dali para Gonzalez, chutou para a área do Verdão. Tira Murilo, volta na sobra, bate com a perna esquerda para fora pela linha de fundo, Gabriel. E é reposição, Edson Rufino, para o goleiro do Palmeiras, Carlos Miguel, cobrar. O mesmo Carlos Miguel que agora há pouco fez uma bela de uma defesa, hein, Rufino?
3: Ah, quando exigido, ele realmente aparece, aparece muito bem. Nesse lance não foi diferente. Tapinha na bola, jogando a bola pela linha de fundo. Muita gente querendo vê-lo, quem sabe, na Copa do Mundo, mas está muito em cima, né? Não dá mais tempo, né, JB?
0: Não dá. 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Jogo aqui parado.
3: Amarelo.
0: Chegamos a 30 minutos da etapa complementar. Falta no ataque para o Sporting Cristal bater e sai cartão amarelo para o lateral do Palmeiras, para o Giai. Confere aí, Rufino.
3: Conferindo, Giai, camisa número 4, amarelou para ele.
0: Passamos então dos 30 minutos e meio do segundo tempo, 2 Palmeiras, 0 Sporting Cristal, estádio Alejandro Villanueva em Lima, no Peru. A falta vai ser batida na esquerda para a bola, Gonzalez, por dentro para o Castro, para Gonzalez, passe curto para a área do Palmeiras, facilitando a antecipação aqui atrás da defesa com Giai. Sai para a jogada com Lucas Evangelista, cai, o árbitro argentino flagra a infração, marca a falta do Távora, que já tem cartão amarelo ali para cima do jogador Lucas Evangelista. Então é falta no campo de defesa para o Palmeiras bater. E atenção, torcedor, aqui a Nova Brasil FM marca mais uma vez para você o tempo de jogo. 31 minutos do segundo tempo, girando o grande placar internacional da Libertadores da América. comigo na direção da emoção, segue em Lima, 2 para o Palmeiras, 0 para o Sporting Cristal do Peru, Weber Lima.
2: Jorge Vinícius, tem gol lá na Argentina e é do Grêmio, é o terceiro. Brent White faz o terceiro do Grêmio, 3-0 para cima do Deportivo Riestra. E o Galo fez o segundo com o Vitor Hugo e acaba de levar um do Juventude. 32 do segundo tempo, Juventude 1, Galo 2.
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0: Assim que a bola parar de rolar, começa o nosso Confira Comigo no Replay. O Weber Lima vem aí, vai mandando a sua mensagem de áudio, mensagem de voz, mensagem de áudio no nosso WhatsApp 11 943 805 100, 11 943 805 100. Mensagem curta, 15, 20 segundos, se identifique, o seu nome, o seu time, a cidade onde de você está, estado, enfim, interaja, se comunique conosco aqui pela Nova Brasil FM, com a nova proposta de transmitir futebol a partir da Nova Brasil FM São Paulo 89.7. Domina a bola, vem para o campo de ataque o time peruano, bola na esquerda com Gonzalez, ele recebe, vira para metade do campo, chega para o Távora, mais atrás para o Lutiger, o zagueiro faz o lançamento na meia por ali para a chegada do Castro, recebe, protege, vira a bola para o Sousa, Sousa mais atrás para o Gonzalez, leva a bola lateralmente a grande área do Palmeiras, procura espaço para bater, pressionado, rola para trás, vem o chute para a defesa do Carlos Miguel no canto esquerdo. Távora bateu para o gol, clareou uma situação para ele, ele arriscou e no cantinho estava lá de novo o goleiro do Palmeiras, Edson Rufino.
3: Ah, liberado, o jogador estava livre de marcação, aí arriscou, a bola foi justamente onde estava o Carlos Miguel, fez a defesa sem rebote, aí dando Palmeiras no Peru, 2-0 o placar.
0: 2-0 e vem Palmeiras outra vez para o ataque, lançamento na esquerda, domina a bola, Felipe Anderson invade a grande área, bate para o gol, carimba a marcação do lateral direito Sousa, que tira da área para a equipe peruana e tenta armar o contra-ataque Sporting Cristal com Gonzalez. Gonzalez traz a bola para o Castro, devolve para o Gonzalez, lançamento lá para a esquerda, é para Gabriel, corre atrás da bola, antecipa, vira a bola para Felipe Vizeu, Felipe Vizeu bem marcado, são dois jogadores do Palmeiras pressionando o Felipe Vizeu, deu bote Gustavo Gomes, ganhou a parada, rolou para trás pro Giai, Giai sai pro jogo com o Andreas Pereira, driblou primeiro Andreas Pereira, pro terceiro gol vai Verdão, ainda na metade do campo Andreas Pereira inverte a jogada com o Felipe Anderson aqui na esquerda, rolou pro Andreas Pereira, entrou na área, bateu, pra fora! Impressionante o gol que perde o Andreas Pereira, e ele até que merecia, porque foi ele quem começou esse contra-ataque, recebeu, adiantou o lance, tocou no Felipe Anderson, recebeu a bola do Felipe Anderson e na área para marcar o terceiro, errou o chute e a bola saiu à esquerda bem longe do Diego Henrique, Edson Rufino.
3: Exatamente, ele teve a liberdade para finalizar, errou e na sequência já foi chamado para deixar o campo, o técnico Abel Ferreira percebendo que ele estava cansado, para o lugar do Andreas Pereira, Martínez, camisa 32, Martínez, camisa 32, a novidade no Palmeiras, mudanças também na equipe do Sporting Cristal, saindo o Leandro Sousa para a entrada Winston, eu já confirmo o número do Winston, porque o nome está diferente aqui. E o Cabedios também no lugar do Távora. O Távora foi embora, o Cabedios também aparecendo como novidade na equipe do Sporting Cristal.
0: 36, agora 36 do segundo tempo, segue 2-0 para o Palmeiras. Luiz Ademar, Abel Ferreira faz mais uma alteração, tira de campo o Andreas Pereira, que teve a chance de marcar agora há pouco o terceiro gol, não fez, e entra Martínez. O Palmeiras muda, duas alterações também do Zé Ricardo na sequência do Sporting Cristal do Peru, Luiz Ademar.
3: E antes do Luiz Ademar, só confirmando então, Leandro Sousa foi embora e o Távara também, o Cabedios, camisa 21 aparecendo, e o Wisdom, camisa 26, é outra mudança do Sporting Cristal, Luiz Ademar.
1: Vamos ver essa cobrança de falta aí, Jorge.
0: Vamos lá, vem o Sporting Cristal, cobrança de falta para a área, Gonzalez levanta, tenta tirar a defesa do Palmeiras, Felipe Vizeu vai fazer, pressionado, travado, bola para fora, escanteio! Escanteio para o Sporting Cristal, que quase consegue marcar o seu primeiro gol, e se faz um gol agora com 37, vai com tudo para cima do Palmeiras buscar o empate. Para sorte do Palmeiras, essa bola não entrou, tem escanteio, Edson Rufino.
3: Tem escanteio, mais uma vez o Lutiger se atrapalhando e atrapalhando o ataque do Sporting Cristal. Tem escanteio.
0: Na ponta esquerda, vem para a cobrança o Sporting Cristal do Peru. Castro bate, rola a bola para Gonzalez, solta na esquerda para o Cristiano, para Castro de novo, tenta sair da marcação, pressionado pelo jogador do Palmeiras, Marlon Freitas, que chuta a bola de forma proposital em cima do jogador peruano para ganhar lateral para a equipe brasileira. Luiz Ademar, 38, sobre as alterações. Martínez no lugar do Andreas Pereira no Palmeiras e as outras duas promovidas pelo Zé Ricardo no time peruano aqui, Ademar.
1: Ah, o Emi Martínez é volantão mesmo, de proteção, né? Não tem a qualidade que tem o Andreas Pereira. Agora ele vai segurar um pouco mais, você pode soltar um pouco mais o Marlon Freitas, como ele fazia no Botafogo, soltando um pouco mais. O Palmeiras agora está preservando o time, tocando a bola, valorizando o posse de bola, né? E esperando o tempo acabar. Agora, é claro, o Sport Cristal está colocando jogadores um pouco mais ofensivos para tentar com agora. Quase o Vizeu, se não fosse atrapalhado, poderia ter descontado. Mas com todo respeito, o Sport Cristal tem uma dificuldade enorme na criatividade e em especial na finalização, viu, Jorge?
3: Não dá para ser lapidado.
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3: Cristal.
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0: 39 minutos da etapa complementar. Já já vem aí o Hebe Lima com o nosso Confira Comigo no Replay. O Hebe Lima, assim que terminar a partida, com o Confira Comigo no Replay, o nosso pós-jogo da Nova Brasil FM. Aqui atrás tem falta, o Palmeiras para fazer a cobrança. Zagueiro Murilo foi derrubado e o árbitro atento, o argentino Dario Herrera, marcou, flagrou a infração para cima de Murilo, zagueiro do Verdão. Falta para a Sociedade Esportiva Palmeiras bater. Goleiro Carlos Miguel bate a falta, traz a bola por ali para Gustavo Gomes. Gustavo Gomes faz a abertura na lateral direita e a bola vai colocada com o avanço do Giai para o campo de ataque. Dali para Marlon Freitas, na velocidade para o Alan, rolou na direita, tenta o cruzamento para a grande área do Sporting Cristal. Afasta, tira o zagueiro Lutiger. A sobra do Palmeiras, que vai em busca do seu terceiro gol na reta final da partida no estádio Alejandro Villanueva em Lima, no Peru. Toca a bola na defesa o Verdão. Gustavo Gomes para Giai, agora na meia, na direita para o Alan, chega Lucas Evangelista, protege, aproxima-se dele pela lateral. Giai vem para fazer o domínio no movimento feito com o corpo, ele dá avança, agora protege, vira para trás para Gustavo Gomes, abertura feita da direita para a esquerda, Arthur passa por ali, recebe a bola, traz a bola na lateral do campo para o Felipe Anderson, vai para fazer o domínio, perde e comete a infração. Falta do Felipe Anderson, falta de ataque do Felipe Anderson para cima do Yotun. E atenção, torcedor, a Nova Brasil FM volta a marcar o tempo de jogo em Lima. 41 minutos, 41 da etapa complementar, girando o placar do Grupo F da Libertadores da América. comigo até aqui na direção da emoção. 2 para o Palmeiras. Flaco Lopes no primeiro tempo. Ramon Sosa no segundo. 2 Verdão, 0 Sporting Cristal do Peru. Hebe Lima.
2: Jorge Vinícius, aos 41 do segundo tempo no Uruguai, o Juventud perdia por 2-0 para o Atlético Mineiro. Empata. Agora 42, finalzinho de jogo. Juventud e Atlético Mineiro, 2-2 na Sul-Americana.
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0: Na Libertadores da América, com Palmeiras representando o futebol paulista, o futebol brasileiro. Palmeiras que luta nesta temporada pela 4ª conquista da Libertadores da América. 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
0: Nova Brasil FM, em Campinas, Grande Campinas. Obrigado pelo carinho, você ligado conosco na Nova Brasil FM em Campinas, Grande Campinas, Ribeirão Preto, na querida Ribeirão Preto, Araçatuba, região noroeste do estado de São Paulo, no Vale do Paraíba, São José dos Campos, Taubaté, você no Vale também ligado na Nova Brasil FM e também em Mococa, interior do estado de São Paulo. O Palmeiras tira essa bola da grande área. Aqui atrás, chutão do zagueiro Murilo lá pra frente. Chega na faixa central do campo pra ficar com ela pro Sporting Cristal, zagueiro Miguel Araújo. Toca a bola pra Gonzalez. Falta, pega a arbitragem, o jogo tá parado. Lado esquerdo do campo de ataque. Falta para o time peruano. Com 43 minutos, Edson Rufino. O Abel Ferreira para o jogo. Mais uma paralisação para mudança, para alteração. Está saindo o autor do primeiro gol da partida, Flaco Lopes.
3: Exato, foi chamado Paulinho, que atuou alguns minutos no clássico contra o Santos. E agora Paulinho, camisa 10, vai atuar alguns minutos também nessa partida contra o Sporting Cristal. O escolhido para deixar o jogo, Flaco Lopes.
0: Então Paulinho entra aos 43 minutos e meio do segundo tempo no lugar de Flaco Lopes. Muda o Palmeiras outra vez aqui, Luiz Ademar.
1: Claro que eu não sou médico, não sou nada disso. Então entrar aos 44 do segundo tempo, rapaz.
0: É, em campo então, Paulinho. Pro campo de ataque, escapa o Sporting Cristal. Na direita, Gonzalez domina. Traz a bola até Castro. Ameaça fazer o cruzamento. Gabriel pede na área. Vai para fazer o domínio. Com ele, chega a defesa do Palmeiras para cortar. A sobra na direita com Gonzalez. Armou, cruzou. Felipe Vizeu bateu. Carlos Miguel! Defesaça do goleiro do Palmeiras! Salvo Palmeiras, arbitragem na sequência, já marcava o impedimento, mas a defesa do Carlos Miguel, só vou corrigir, com a perna foi depois, porque ele foi com o peito para fazer a defesa primeiro, Rufino.
3: E foi dentro da pequena área, né? Dentro da pequena área, Cristiano finalizando com o peito a primeira defesa, a defesa parcial, e depois com a perna, evitando o gol, e aí a posição irregular confirmado e subiu, viu, JV?
0: Ah, se subiu tá legal. Subiu pra quantos, hein?
3: 5.
0: Ah, 5. Vamos então a 50 minutos. O árbitro promete jogo a 50 minutos, 5 acrescidos aos 45 regulamentares da etapa complementar. Arbitragem argentina aqui de Dario Herrera, no estádio Alejandro Villanueva, em Lima, no Peru, onde o Palmeiras vai vencendo por 2-0 o Sporting Cristal e chegando a 8 pontos. Com 8 pontos, a assume a liderança isolada do grupo F da Libertadores da América. E vem pro ataque o Palmeiras com a bola dominada na direita. Por ali o Marlon Freitas solta pro Ramon Sosa. Ele segura, prende mais a jogada contra a marcação adversária. Rola pro Murilo. Da defesa pro campo de ataque. Solta ali do lado esquerdo. Pede bola Paulinho. Na lateral tem Arthur. Arthur vem primeiro. Recebe na lateral esquerda. Vira a jogada para trás para Murilo. Murilo para Gustavo Gomes. Agora Giai lá na lateral direita, pede por dentro, Marlon Freitas vem para fazer o domínio, faz a tabela, Paulinho encosta no comando de ataque, aqui aberto na esquerda, Felipe Anderson, rolada a bola para ele, Felipe Anderson para o Arthur, cruzou na primeira trave, segura Henriquez, aparece o goleiro Diego Henriquez para fazer a defesa do lance, Rufino.
3: Até que enfim apareceu o goleiro do Sport em Cristal para fazer uma defesa, vai vencendo o Palmeiras 2-0, mas nesse lance se deu bem o goleiro do Sport em Cristal.
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0: Daqui a pouco, assim que terminar em Lima, no Peru, Palmeiras 2, Sporting Cristal 0 na Libertadores. Tem o Hebe Lima comandando o nosso Confira Comigo no replay. O nosso pós-jogo da Nova Brasil FM, Confira Comigo no replay. Aqui escanteio, vem para a bola na cobrança, Cristiano. Partiu o pé esquerdo, cruzou na grande área para o Felipe Vizeu, corta no alto, tira Murilo na área do Palmeiras. A sobra do Gonzalez, bateu para fora, finalizou pelo alto, jogador do Sporting Cristal, e é só tiro de meta pro Verdão bater. Luiz Ademar, 47,5, 2 minutos e meio para terminar, vitória merecida do Palmeiras, vitória super justa do Verdão, que agora lidera tranquilo o grupo F da Libertadores, Ademar.
1: Exatamente, Jorge. Vitória merecida. O Palmeiras não sofreu. O Palmeiras fez um bom jogo. É verdade que após as substituições o time cai um pouco, né? Até com entrosamento e tal. Já não tem aquela velocidade, já não precisa do resultado. Não precisa ter tanta velocidade e finalizar tanto assim. E aí as substituições também do Sport Cristal. Você vê que com a entrada do Vizeu ele teve já duas finalizações perigosas. O próprio lateral brasileiro lá, o Cristiano, também melhorou, subiu de produção no segundo tempo. Mas a vitória por 2 gols de diferença é super tranquila e bem merecida para o Palmeiras, viu, Jorge?
0: 48 minutos e meio do segundo tempo. Quem acaba de mandar uma mensagem aqui para mim é Mauro Taliaferri, que amanhã, 6:30, junto com a Stephanie Alves e Heródoto Barbeiro, eles apresentam o jornal Nova Brasil para todo o país, para toda a rede. Mauro Taliaferri mandou a seguinte mensagem: tô te escutando, abri até o vinho, tô empolgado com esse time do Palmeiras e esse ano vamos conquistar de novo a Libertadores. Olha que mensagem otimista aqui do palmeirense Mauro Taliaferri, impressionante. Jogo parado, lado esquerdo de defesa, falta pro Verdão, falta pro Palmeiras com 49. Entramos no último minuto de jogo no estádio Alejandro Villanueva em Lima, no Peru. 2-0 pro Palmeiras, invicto na Libertadores. Palmeiras que tem domingo o Campeonato Brasileiro, joga em Belém, no Pará, contra o Remo, 16:00, e nós estaremos juntos aqui, transmitindo esse jogo, Remo e Palmeiras, pelo Brasileirão, líder Palmeiras do Brasileiro. Sporting Cristal avança, busca no final da partida, no último minuto, chamado gol de honra, é na ponta direita, dali tenta fazer cabeça de um cruzamento, chega a defesa do Palmeiras, por baixo para cortar, tocando a bola para a lateral, arremesso manual para a equipe, é peruana cobrar pelo lado direito, vem para a bola, arremessa Gabriel, ele mesmo cobrou lateral, ajeita a jogada para o Castro, Castro arruma na lateral, quando apita Dario Herrera, aponta o centro de campo, o árbitro argentino, e termina a partida em Lima, no Peru. Mais uma vitória, segunda do Palmeiras este ano na Libertadores da América. O Verdão segue invicto. 4 jogos, 2 vitórias, 2 empates. Palmeiras vai a 8 pontos. Agora assume a liderança isolada do Grupo F. Deixa o Sporting Cristal do Peru na vice-liderança com 6. E a possibilidade ainda do Cerro Porteño do Paraguai, que tem 4 pontos, ultrapassar nesta quarta rodada o Sporting Cristal, se ele, Cerro Porteño, derrotar o Júnior Barranquilla da Colômbia, que é o lanterna do grupo com apenas 1 ponto ganho. São 8:00 da noite, 57 minutos, horário de Brasília. terminou aqui pela Libertadores. Palmeiras 2, Sporting Cristal do Peru 0. A partir de agora vai começar o nosso pós-jogo da Nova Brasil FM. O nosso Confira Comigo no Replay com o Weber Lima, que tá chegando.
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2: 9:02, voltamos agora com Confira Comigo no Replay, o melhor pós-jogo do rádio, aqui na Nova Brasil, com pão de alhozinho. 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Dá jogo, Palmeiras venceu 2-0, volta à liderança do seu grupo e agora com tranquilidade para as próximas duas partidas da sua arena. Joga duas em casa agora contra o Cerro Porteño e depois contra o Júnior Barranquilla. O Palmeiras brigando ainda pelas melhores campanhas na Libertadores da América nesta fase de grupos. Edson Rufino, o seu destaque para essa vitória do Verdão, 2-0.
3: É, vitória mais uma do Palmeiras dentro da Libertadores da América. O Palmeiras, que nessa temporada está 14 jogos sem perder, são 10 vitórias, 4 empates, portanto, uma grande campanha, mesmo sem apresentar aquele futebol que o torcedor está acostumado, mas já está com saudade. Faz um tempinho que o Palmeiras não mostra esse grande futebol. E o que chamou a atenção foi aquele lance do Abel Ferreira, né, Weber? Ele mostrando o dedo do meio, não ficou caracterizado para quem ele fez isso, mas as imagens mostraram realmente que ele fez, teve esse gesto e no final do jogo ele foi lá conversar com a arbitragem, dava a impressão que estava elogiando o trabalho apresentado pela arbitragem e conversou também, saiu conversando.